Simple Red, aqui no nosso Moment Love, para você reviver os seus melhores momentos nesta segunda-feira. Agora tem o som do Scorpions, Wind of Change. Daqui a pouquinho aqui no Moment Love tem Paulinha Esteves com Love in Words, a nossa tradução desta semana, que está bem legal, a primeira tradução desta semana aqui no Moment Love.

0: Suricato com Tons de Blue no Moment Love para fechar a primeira sequência desta segunda-feira. Continue ligado.
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1: Já estamos de volta aqui no seu rádio com o nosso Moment Love. E a gente vai seguindo agora com o som de Haskell Flats, What Hurts the Much.

Angel in My Heart com Your Sigh, aqui no nosso Moment Love. As mais românticas de todos os tempos você curte aqui. Agora tem Marjorie, Este Ano Você Sempre Será.

0: todo o romantismo de Richard Marx. Right Here Waiting. Linda canção, hein? Que fez muito sucesso no final dos anos 80 e teve até uma versão brasileira também gravada pela dupla sertaneja Leandro e Leonardo. Daqui a pouco a gente volta, depois do intervalo, com o quadro Love in Words, com Paulinha Esteves.
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0: E agora mais uma edição do Love in Words, com Paulinha Esteves, no seu rádio, traduzindo mais uma belíssima canção para você entender o significado da letra.
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Elton John e Paul Young aqui no Moment Love. In Your Puppet, mais um super sucesso aqui no nosso Moment Love. Agora tem Lia com Garotas Choram Demais, dando sequência aqui ao nosso Moment Love desta segunda-feira. Essa música fez muito sucesso no ano de 2003, primeiro hit da cantora Lia Soares, Garotas Choram Demais.

0: Aí o som de Redbone aqui no nosso Moment Love. Come and get your love. Fechando aqui mais uma sequência. Daqui a pouco eu volto com o último bloco do Moment Love desta segunda-feira. Não saia daí.
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3: As melhores, as músicas que tocam o seu coração, tocam no Moment Love. Agora com a Zizi Posse, a gente abre o nosso último bloco de hoje. Per Amore. Ótima segunda-feira para você.

Roberta Sá, para você, no nosso Moment Love, as músicas mais apaixonantes de todos os tempos. Agora vem chegando o som de Chicago com Glory of Love, tema do filme Karate Kid de 1986.

0: Essa música é linda demais, né? Toto Lia, para fechar muito bem o Moment Love, o primeiro Moment Love da semana. Eu sou Kleber Salles e amanhã estaremos de volta com mais canções românticas, mais canções sentimentais para você que acompanha a nossa programação. Forte abraço e até lá.
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4: 22:59.
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6: Programa Maranhão em Debate, Lemos TV para todo mundo ver e você acompanhar as manchetes, a escalada do programa Maranhão em Debate. A manchete do número 1, vereador Roberto Cobel anuncia centro de imagem no HGM de Codó. A manchete número 2, a number 2, seleção brasileira não passa das oitavas de final e o Willo Batista fala sobre a derrota da nossa seleção. A manchete de número 3, a number 3, dia do Terecô de Codó, vai ser ponto facultativo ou vai ser um feriado? A manchete de número 4 é a number 4, os 10 estados mais pobres do Brasil. Você vai acompanhar aqui no programa Maranhão em Debate de hoje. E a última é a número 5, é a number 5. Homem assassinado em Itapecurumirim e ataque a tiros em bar deixa dois homens baleados em Imperatriz. Com estas e outras, está no ar o seu programa Maranhão em Debate aqui na Lemos TV, para todo mundo ver, ver no mundão.
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6: Olá você, nós vamos comentar sobre profecia. Por quê? A profecia no Brasil sempre está em alta, porque nós temos os pastores. Eu não vejo padres profetizando, só pastores. Eles profetizam e, no geral, são pastores das correntes pentecostais e neopentecostais. Né? Aí eu não sei por que a profecia só está nesta categoria religiosa. Eu não sei. As igrejas tradicionais, no geral, não têm profetas aparecendo aí nas redes sociais, nas rádios, na TV. Você lembra do pastor André? Pois é, ele fez uma profecia sobre que o Brasil deixaria a Copa derrotado, não seria campeão. Já a gente comenta mais sobre isso. Mas você quer saber o que é mesmo um profeta? Quem é um profeta? E o profeta lá em Israel, o profeta sempre aparecia uns profetas assim que não eram verdadeiros, né? Então nós tínhamos os profetas verdadeiros e os profetas mentirosos. E aí no Brasil, nas igrejas evangélicas, e aí elas até podem ter profeta, porque o profeta normalmente é do judaísmo, né? Será se os evangélicos estão copiando mesmo o judaísmo de Jesus Cristo, de Maria e de José? Porque lá que nós encontramos os profetas. Nós encontramos profeta Zacarias, profetas Isaías, profeta Ezequiel, profetas Malaquias e tanto outros profetas. Mas também tinha muitos profetas falsos. E, segundo as Escrituras, um falso profeta é aquele que finge falar em nome de Deus para benefício próprio, disfarçado como ovelhas, buscando poder, fama ou dinheiro. O profeta mentiroso é mala. Já o profeta verdadeiro tem uma vida de santidade e suas palavras estão alinhadas com a verdade e o amor de Deus. O caráter e os frutos dos profetas. Como Jesus anuncia em Mateus, no capítulo 7, versículo 15 a 20, Os falsos líderes são conhecidos por suas atitudes. O verdadeiro profeta reflete o fruto do Espírito com mansidão, amor e fidelidade, em vez de focar apenas em interesses egoístas e interesses próprios. Cumprimento da mensagem. Conforme instruído em Deuteronômio 18:22, se uma profecia para dada em nome, ou se for dada em nome do Senhor, e não se cumprir, a mensagem não vem de Deus. Olha, Deus, ele prima por isso. Agora, se o profeta diz, vai acontecer isso, vai acontecer e não acontece, você já pode dizer que ele é um falso profeta. É o profeta do Satanás, viu? Você já pode falar. Cumprimento da mensagem. Conforme instruído em Deuteronômio 18, não, isso aqui já foi. Olha, foco do ensinamento. Falsos mestres costumam distorcer a graça, agradar os vícios humanos e criar dependência das pessoas em relação a eles próprios. Então é uma das armas aí do falso profeta. Mas meus irmãos, meus amigos, minhas professoras, meus amados médicos, deputados, tem um pastor aí, o pastor André, que está batendo de frente contra pastores safados. E ele, dentro do Labaçabalaiã, ele está revelando muitas coisas. E ele disse que a seleção brasileira, ela voltaria para casa antes do tempo, derrotada, arrebentada e não seria campeã. Agora eu lhe pergunto, será se só ele disse que a seleção não passaria das oitavas de final? A possibilidade era muito grande da seleção sair da Copa antes do tempo, prematuramente. E aí, o que você acha do profeta pastor André? Vamos acompanhar o que ele falou antes da seleção brasileira ser derrotada. Acompanhe.
1: O Senhor me mostrou em visão que a seleção brasileira vai voltar para o Brasil derrotada. O Sinaitio que proreminará a sua comandarácia por causa da idolatria das igrejas, dos crentes, idolatrando o time. O Senhor me mostrava que a seleção brasileira em visão vai voltar para o Brasil derrotada. E se não acontecer, eu sou falso profeta, eu rasgo a Bíblia e deixo de ser homem de Deus. O Senhor me mostrava em visão os jogadores voltando todos cabisbaixos. Diz o Senhor, conta o dia, a seleção brasileira vai voltar para o Brasil envergonhada, cabisbaixo, não vai ganhar Copa. O Senhor me mostrou por causa da idolatria dos evangélicos, diz o Senhor.
6: E aí, o que, que você acha? O pastor André, realmente ele acertou? O pastor André é um profeta de Deus? Porque ele acertou. Ele disse que a seleção voltaria envergonhada. E ele acertou na mosca. Mas ele também disse que o Donald Trump vai morrer em 2026. Não sabemos se ele vai morrer de morte morrida ou se de morte matada. Né? Porque ele ainda continua numa peleja com a República Islâmica do Irã. Então ninguém sabe. Mas ele falou. Então uma profecia já se cumpriu. Vamos ver se a outra vai se cumprir entre tantas outras que ele anunciou. Vamos aguardar, porque você tem que saber qual é o profeta verdadeiro e qual é o profeta falso. Comentários de hoje fica por aqui. Meus amigos, olha, eu quero anunciar para você que o programa Maranhão em Debate está top demais e cada vez mais pessoas estão se inscrevendo no programa, dando seu like, fazendo joinha. E você deve comentar também o programa Maranhão em Debate aqui da Lemos TV, porque nós precisamos de você. Muito mesmo. Programa independente. E eu quero até mandar logo um alô aqui para Murilo Damasceno, que está com a gente. O pré-candidato a deputado estadual Yuri Correia. Um abração para você. Quem mais está com a gente? O Rony Peter, na Rua Paraguai. que tem mais gente que estão com a gente. Tem o meu amigo aí, o Acélio, é lá na cidade. Na cidade de. Esqueci o nome da cidade aqui, rapaz. Hein? Anajatuba, nossa produção está nos informando que é de Anajatuba. Valeu, brigadão aí. Tem muita gente. Um abração para você, obrigado aí. Olha, na Avenida Marechal Castelo Branco, tô sabendo que tá todo mundo ligado. Um abração para você que está ligado com a gente. 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Mas, meus amigos, olha, a coisa não está boa, não. Você pensa que as escolas de Taipa já acabaram em pleno século XXI. A gente ainda tem escolas de Taipa. Pois é. Os alunos não têm onde fazer suas necessidades fisiológicas, muitas vezes dentro de um buraco. Muitas vezes as crianças caem no mato. E quando estão lá fazendo as suas necessidades, o porco está roncando ali debaixo, ali, né? Está metendo o focinho debaixo das nádegas das crianças. Né? Pois é. Em Codó, eu pensei que já tivesse acabado. Porque o prefeito, não, o ex-prefeito, doutor José Francisco, anunciou que tinha já erradicado as escolas de Taipa no município de Codó. Olha, não tem mais não, acabou, não tem mais nenhum. Eu fiz uma administração pesada. A gente foi para cima, aqui a Secretaria de Educação, a SEMECTI, foi para cima e aniquilou as escolas de Taipa, de palha. Ó, uma escola dessa aí pode, de repente, queimar, pegar fogo e matar as crianças. Né? Pode acontecer, uma tragédia. E agora, no governo do empresário Francisco Carlos de Oliveira, tá aí. Olha a escola aí, isso é uma vergonha. Para uma administração rica, cai dinheiro na Secretaria de Educação, é os bolos, é os tufos, pacote de dinheiro. E aí, ó, a situação aí, ó. Escola de Taipa, coberta de palha, sustentada por madeira, essa é a realidade dos alunos da zona rural do município de Codó. O pessoal, os moradores que moram no campo, na zona rural, pagam impostos do mesmo jeito que os moradores da zona urbana. Do mesmo jeitinho. Então deveriam ser assistidos, tratados, respeitados do mesmo jeito. Ah, mas lá na zona rural ninguém vê, ninguém está vendo. E aqui a gente maqueia as escolas da zona urbana e pronto, tá beleza, né? Deixa essas lá da zona rural. Só que hoje tem celular para tudo que é lado. Internet lá dentro das brenhas. Tem internet. Aí o morador vai lá, faz as fotos e envia para os blogueiros. Tá aqui no blog da Ramírez Santiago. Tá aí, ó. Enquanto se fala em avanço na educação, alunos da zona rural de Codó continuam estudando em condições precárias. A imagem mostra uma extensão escolar localizada no povoado Cacimba de Areia, no polo da Boa Vista do Procópio, onde a gestora é a senhora Naura do Cordeiro. Ô, Naura, entre em contato com o prefeito, com o secretário Ricardo Torres, para arrebentar logo essa escola. A escola tem que ser uma escola digna. O Lula manda meio mundo de dinheiro para as prefeituras. E aí, nós ainda temos escola desse jeito. Isso é uma vergonha para uma educação pública em pleno século XXI, em pleno ano 2026. Está aí. Se for mentira, é lá para o blog, é para quem enviou as fotos. Está aí. Eu, sinceramente, fico morto de vergonha da educação de Codó ainda está nessas condições. Pois é, mas para lá que nós vamos, né? Vamos ver se melhora, vamos ver se a coisa melhora. Alô, você, todo mundo ligado com a gente? Olha, daqui um pouco nós temos aqui os 10 estados mais pobres da federação. Será se o Maranhão está na lista, hein? Será se o Maranhão vai aparecer na lista? Já já você vai saber aqui no seu programa Maranhão em Debate da Lemos TV para todo mundo ver. 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Meus amigos, nós vamos para um rápido intervalo comercial e a gente volta já já com mais informações. Tem aí, ó, Roberto Cobel falando sobre máquinas, né, da saúde que chegaram no HGM. Nós vamos já já veicular a matéria para você acompanhar como está ficando o Hospital HGM gerido aí pela administração Fé, Trabalho e Futuro. A gente volta já. Depois do intervalo, a gente já está, nós vamos estar ligadão de novo em você. 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

0: você, todo mundo ligado aqui na sua Lemos TV para todo mundo ver. 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Mas, meus amigos, olha, eu quero mandar um alôzão aqui para muita gente, para o meu amigo Pádua, ligado no programa, meu amigo Murilão, ali na rua Porto Alegre. Abração para vocês. Também para a Veridiano Souza, que está apresentando agora o programa Bom Dia Codó, na rádio Guarapari FM. Abraço também para Jerônimo Filho, para essa turma toda que faz aí a Guarapari FM, a 106. Você acompanha o programa ali na Guarapari com o Veridiano Souza, tá bom? Um abração também para Alberto Barros, do programa Cidade Notícias. E também para Gero Almada e também para quem mais que faz programas aí, né? Agora você tem que assistir os programas e ver quais os programas que não são teleguiados, né? Você vai fazer aí uma separação do joio e do trigo. Porque o que nós estamos fazendo aqui é um produto, levando informação para você, com imparcialidade, mostrando a verdade, os dois lados da moeda. Por isso que nós vamos apresentar agora o Roberto Cobel, vereador, presidente da Câmara Municipal, que falou sobre os equipamentos que estão chegando na Câmara, ou perdão, que estão chegando no HGM. Programa aqui ao vivo. Agora lembrando você que depois que o programa encerrar, às 8 horas, às 20 horas, você pode ir lá na plataforma, ele está lá para você assistir a hora que você quiser, tá bom? Vamos acompanhar a matéria aí com o nosso presidente da Câmara Municipal de Codó, o vereador Roberto Cobel. Acompanhe.
1: Já passei inúmeras vezes por isso, fazendo tomografias em outros hospitais, conheço muitos equipamentos, se isso aqui é realmente moderno. Eu estive há 15 dias atrás no Einstein, lá em São Paulo, e os equipamentos estão compatíveis de Codó com o que tem de última geração lá em São Paulo. E quem ganha com isso? A população de Codó. Eu gostaria de saber agora o que é que vão dizer que o prefeito Chiquinho Paulo está fazendo na saúde, porque o avanço é muito grande. Tudo que tem de última geração está nesse centro de imagem. Só precisa o povo ser beneficiado, como ele falou, várias cidades virão para Codó agora, porque aqui tem equipamento de última geração. O que estava aqui antes era 8 canais. Esse aqui é 16 canais. Então é uma coisa de última geração, é o dobro. Então dá uma capacidade bem melhor para os profissionais da saúde. E nós ficamos muito felizes, eu como vereador, presidente desta casa, junto com meus amigos aqui, que nós estamos vendo este avanço de grande importância para a saúde dos codóenses.
0: Alô, você, todo mundo ligado com a gente, brigadão de montão, tá aí. Então, boa notícia, jamais nós vamos nos furtar de dar uma boa notícia vinda do governo do estado, vindo da prefeitura, uma boa notícia vindo aí do governo federal, não tem nenhum problema. Ou de instituições de saúde particular, a gente anuncia aqui sem nenhum problema. A gente faz até aquele mechan de graça, sem nenhum problema. Tá bom? Então, parabéns aí para o que o prefeito Francisco Carlos de Oliveira está fazendo, né? Na saúde. Agora, nós não queremos reclamações depois, porque as pessoas que vão no HGM chegam lá e dizem, olha, não tem nada, tá tudo quebrado, tá arrebentado. Nós não queremos que isso aconteça, porque aí a máquina chegou e é uma máquina de última geração, 8 canais, segundo diz o presidente da Câmara Municipal de Codó, o Roberto Cobel. Então, palmas aí, bênçãos, e vamos tocar, vamos administrar com o coração. Agora, a escola de taipa que você acabou de ver, aquele anime, não pode acontecer em uma administração. A verdade é essa. A gente tem que falar a verdade aqui, não esconder, ficar escondendo uma coisa de outra. Não, não, não. Nós temos que falar a verdade. É por isso que o nosso programa está ganhando espaço, muito mesmo, porque nós trabalhamos com a verdade, com a imparcialidade e com respeito ao internauta e também aos atores da notícia. Meus amigos, nós vamos agora sorrir. Depois dessa, vamos sorrir. O França, uma das maiores lideranças políticas do Brasil, fala aqui no programa Maranhão em Debate. Fala aí, França.
2: Sorria.
0: Lemos TV para todo mundo ver o França, grande líder político do Brasil, estourado. E aí, como é que você está vendo essa pré-eleição que vai começar daqui uns dias aí?
3: Rapaz, não tem dúvida. Boa tarde, bom dia, meu povo. Eu estou aqui para dar a melhor coisa. Eu peço todo jogo. Vota nesse que é Lula. Quem é França, vota no Lula. É Lula, é Lula.
0: Está estourado, Lula?
3: No Brasil tudo. Vem Lula. No Brasil não tá só Lula. Não adianta ficar contra o Lula, tem um Bolsonaro aí.
0: E o Flávio Bolsonaro, tá estourado também, não? Hein?
4: Flávio Bolsonaro.
0: Tá não?
4: Não conheço, não.
0: Conhece, não. Nem conhece.
4: Não.
0: Nunca nem ouviu falar.
4: Não.
0: Tá certo.
4: Não. Você quer conhecer o Lula. Eu vou do Lula. É Lula. 3, é Lula.
0: E no Codó? Vem no Codó, como é que é?
4: Biné, Camilo. Tá só Biné no
0: Rio. E Timira, como é que é?
4: Larga de mão.
0: E o governador? Quem vai ser o governador, hein, França?
4: Se Deus quiser. É o Braz, é Braz. É três. Um e o três.
0: E o Brade? E Brade? É 13?
4: É 13, minha pele com o pinho aí, essa daí é minha ida.
0: O camarão não vai pescar nada, não.
4: É três.
0: Olha, é o Bolsonaro. Aí, essa aqui é Bolsonaro. Bolsonaro, né?
4: Sou Lula.
0: Lula. Aí,
4: é. Pergunta 3.
0: Aí, viu?
4: É 3.
0: É 3.
4: Lula.
0: Nossa, menina.
4: É Lula. Quem é
0: França do bairro?
4: Só de Lula.
0: Santa Filomena.
4: Pode ser pelo menos o mais querido do Brasil.
0: Do Brasil. Ei, a rocha.
4: É Biné. Camilo.
0: Beleza. Aí, Lemos TV. Pra todo mundo ver o França.
4: Estourado Brasil.
0: Manchando aqui o estourado do Brasil. Ele que é o estourado do Brasil.
4: Vem, Camilo.
0: meus amigos, tem que sorrir, né? Quem sorrir, os seus males espantam, né? Pois é, tem que sorrir. Tá certo. Aqui todo mundo tem espaço. Se quiser encher a bola aqui do Bolsonaro, o espaço está liberadíssimo para você. Quer? Você quer? Quer falar mais aqui do Lula? Vem para cá. Você quer falar do Zema? Quer mais? Quer os pré-candidatos à presidência da República? Do Cabo Aciolo? Vem para cá. O programa é aberto para todos. Nós trabalhamos com liberdade e democracia. 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Bom demais, todo mundo ligado aqui no Maranhão em Debate, aqui na Lemos 100 para você, tá bom? Bom demais, todo mundo ligado aqui no Maranhão em Debate.

0: 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Mas, meus amigos, olha, o Braide falou da sua família, né? Falou da sua família, que ele é codoense, o pai dele era codoense, e ele falou sobre as suas origens. Segundo ele, as origens são codoenses, né? Então vamos ver aí o que que o Braide fala sobre sua origem. Ele diz que é codoense, aí em Codó ele deve ter aí um apoio expressivo da população codoense, porque o sangue dele é codoense. Vamos acompanhar.
1: Viva Codó! Muitos talvez não saibam como é o meu nome completo. Meu nome é Eduardo Salim Braide. E o Salim Braide que eu carrego é uma homenagem a um codoense que morou aqui há muitos anos atrás, que era o meu avô, que trabalhava na usina, lá perto da Igreja Matriz, da usina de algodão, da usina de babaçu, da usina que tinha de arroz lá, que ficava atrás da Igreja Matriz. Meu avô se chamava Salim Braide. Teve o meu pai, que é codoense, Antônio Carlos Braide. E quando meu pai tinha 7 anos, o meu avô faleceu num acidente de carro aqui em Codó. E ali começou a dificultar a vida para toda a família dele. E a minha avó pegou os seus filhos e meu pai, que tinha 7 anos, e levou para Fortaleza em busca de mais oportunidades. Isso, gente, tem mais de 70 anos atrás. E eu volto hoje a Codó, mais de 70 anos depois que meu pai teve que sair daqui com 7 anos, e vejo que a realidade é a mesma. Codoenses tendo que sair de Codó para a colheita da maçã em Santa Catarina, para Mato Grosso, para a construção civil em São Paulo e Minas Gerais. Por quê? Porque o Maranhão, de lá para cá, continua muito parecido com o que estava há muitos anos atrás. Sendo um estado rico, mas que a riqueza não chega na mão do povo.
0: Ah, então, agora você já sabe que o ex-prefeito de São Luís, por 2 gestões, é codoense e agora é pré-candidato ao governo do estado do Maranhão. Está andando aí, rodando o Maranhão inteiro, está passando aí em todas as cidades do estado do Maranhão. São 217. Vai ter que andar bem, viu? Eu conheço, parece que aí entre 80 e 90. Para 217 que eu estou é longe de conhecer todas. Mas o Braide falou que vai andar, vai visitar todos os municípios do estado do Maranhão. Então vamos ver como é que vai ser a aceitação. Dizem que ele está muito bem nas pesquisas. As últimas que saíram, ele está sempre no topo das pesquisas. Então vamos ver como é que vai andar esse andor, como é que vai ser essa eleição. O povo é que vai decidir. Pesquisas muitas vezes diz uma coisa e na hora acontece outra. Programa Maranhão em Debate aqui na Lemos TV para todo mundo ver. 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Mas, meus amigos, olha, eu quero mandar um alô aqui para o Aécio de Jesus Carvalho, que está ligado com a gente. Aécio, brigadão aí, está com a gente. Murilo Damasceno, quem está mais? Nonato Sampaio, pré-candidato a deputado federal.

0: Federal também está com a gente. Quem mais? Meu amigo Wilson, da Rua Paraguai, e o Vavá, que é frentista do Posto Rei, também com a gente. Está todo mundo ligado aqui no programa Maranhão em Debate, que não tem reservas. Aqui nós nos dedicamos ao povo, para defender o povo, mostrar que o povo tem que fazer alguma coisa e o povo, acompanhando aquele, tem mais ou menos, ele vai ter um norte para onde ele ir. Agora, se você acompanhar outros programas aí, eles vão lhe dar o norte do patrão, né? Só o norte do patrão. Onde é o patrão? O norte do patrão é para onde? É para a atriz dela, então é lá. O norte do patrão é onde? É lá para o novo milênio, então vai para lá. O norte do outro patrão onde é? Ah, é perto da Câmara Municipal. Aí eles vão dando o norte. Mas você sabe que aqui o programa Maranhão em Debate é um programa sério, é um programa que leva para você a informação sem maquiagem. E você que está aí na Avenida Augusto Teixeira, meu abraço, continue com a gente. Você que está em São Luís do Maranhão, também você que está em São Paulo, em São Paulo, obrigadão pela audiência. Mas olha, eu quero agora falar da seleção brasileira. A seleção estava assim, não é? Todo mundo botando fé. Botando fé mesmo. Eu fiz uma matéria ali na rua Honorino Silva. Estou falando de Codó, mas eu sei que você, em qualquer lugar do Brasil, você se envolveu, tal, pintou a rua, colocou bandeirolas, tal, fez a festa, esperando que o Brasil fosse, pelo menos, até nas semifinais. Mas o Brasil nadou, nadou e morreu logo antes de chegar na praia. Morreu. E nós vamos conversar com alguém que entende de futebol, o Ilo Batista. Ele já trabalhou aqui na Rádio Lemos FM e ele sabe como ninguém, como é que funciona, e ele vai fazer o seu comentário aqui. Eu não sei se é o comentário seu também, eu não sei. Mas pode que você concorde com ele também. Vamos acompanhar o Ilo Batista comentando a derrota da seleção brasileira. Ele que mora ali na rua Rio Grande do Norte. Acompanhe.
1: O Brasil praticamente virou um freguês, né? Porque já eram 4 jogos, 2 derrotas, 2 empates. Agora são 3 derrotas, né, Lemos? Lemos, é aquela história, né? Respondendo a tua pergunta, o que aconteceu com a seleção brasileira? Eu acho que quando uma coisa começa errada, tem tudo para terminar errado. Eu acho que a seleção brasileira, ela foi mal convocada, é mal escalada. Eu não sei por que motivo, porque Carlos Ancelotti é um grande treinador, um grande vencedor, ele é um multicampeão, mas eu não consegui entender ainda o porquê dessa convocação da seleção brasileira. E ontem, falando sobre o jogo de ontem, o Brasil teve o jogo na mão. Né? O Brasil teve o jogo na mão. Mesmo com a seleção brasileira sendo com um nível tão baixo que está, né? A seleção brasileira está com um nível muito baixo. Você não vê ali na seleção brasileira um jogador para se comparar com o Ronaldinho Gaúcho, se comparar com o Fenômeno, com o Rivaldo, com o Zico, com o Falcão, com o Romário. Você não tem um jogador na seleção para comparar com esses caras. É um nível muito baixo.
2: Nem o Neymar?
1: O Neymar, Lemos, o Neymar ele é um ex-craque. O Neymar ele não está mais, não pode se atribuir o Neymar como um jogador. Né? Porque o Neymar, ultimamente, ele tem sido praticamente um ex-jogador. Né? Porque ele tem 34 anos, né? O Messi tem 38 anos, fez 39 agora, parece entrando na Copa do Mundo e está comendo a bola. Corre o campo inteiro, faz gol, é artilheiro da Copa já. Né? E o Neymar com 34 anos está muito abaixo dele, mas o Neymar não é um atleta, o Neymar não tem disciplina. O Neymar é balada, é festa, entendeu? Então o atleta tem que ter disciplina. O Neymar não era nem para estar.
2: O Neymar com esse tipo de vida que ele leva, termina comprometendo o rendimento.
1: O rendimento, o atleta ele tem que ter uma vida regrada, né? O atleta ele tem disciplina. O Neymar ele quer ser jogador, mas ele quer ser feliz. Isso é diferente, né? Então, ontem o Brasil teve o jogo na mão, mesmo com uma seleção fraca. A seleção brasileira é uma seleção fraca. Né? Mas teve o jogo na mão. a Noruega deixou o Brasil à vontade. O Brasil perdeu um pênalti em mata-mata, não se perde pênalti.
2: Né? Você acha que ali o Ancelotti cometeu um erro? Porque o Neymar botou a bola embaixo da asa, vou bater. E aí na hora já tinha sido escalado o Bruno. Você não acha que se o
1: Vinícius,
2: o Vinícius, Neymar, não, perdão, Vinícius. Se o Vinícius pega aquela bola para bater, o Vinícius não converte ela em gol?
1: O Vini Júnior já ele é o batedor do Real Madrid. Né? Ele já é o batedor de pênalti lá no Real Madrid. Ele bate e marca. Né? E pênalti não tem segredo, lembra? Pênalti é você colocar na marca do pênalti, dar uma pancada no meio do gol e pronto. Não tem esse negócio de fazer aquela ginguinha, aquelas coisinhas, tentar colocar. Até porque na Copa do Mundo a gente tem um monte de goleiro muito bom. Uns grandalões que se deitar debaixo da trave, o pé fica num lado da trave, a cabeça fica no outro. Então você tem que chegar e sentar a pancada no meio do gol e pronto. Era isso que tinha que ser feito.
2: Pancada.
1: É. Ah, o cara vai fazer, bater um pênalti, parece que a avó dele, a mãe dele, está debaixo da trave. Né? Aí bate um pênalti, não mata, mata, você não pode perder pênalti. Perderam um monte de gol. Né?
2: Eu, Will, e a mexida que o Carlos fez, não foi tarde demais? Na minha posição, eu acho que ele deveria ter feito essa mexida, colocado o Hendrick, o Neymar, os outros. Tinha que ser logo no final do primeiro tempo, porque aí ele ia para cima e ia equilibrar o jogo. Você viu que na hora que o Hendrick entrou, quase que ele faz aquele gol, né? Andou perto. Mas ele já vai fazer essa substituição já no final do segundo tempo. Aí isso não terminou comprometendo o rendimento, a questão psicológica e muito mais.
1: Ah, ele poderia. Poderia ter colocado. Claro que ele poderia ter colocado essas. Feito essas substituições, entrando Neymar, entrando Hendrick, e exatamente porque o povo queria assim. Não foi feito um monte de campanha para o Hendrick jogar, para o Neymar jogar, né, que eles iriam resolver o problema. Ele fez o que o povo, que a torcida queria. Né. A derrota do Brasil foi não ter matado o jogo no primeiro tempo, porque tiveram chance de matar o jogo no primeiro tempo, teve pênalti, teve oportunidade, e com a entrada do Hendrick, o Vinícius Júnior deixou ele na cara do goleiro, ele perdeu um gol feito. Né? Então, eu acho que a entrada do Neymar e do Hendrick não é que ela tenha prejudicado a seleção. Até porque muitas pessoas podem pensar, porque quando eles entraram estava 0-0 o jogo. Né? Estava 0-0 e aí, dentro de poucos minutos, já estava 2-0. Mas a diferença, lemos ali, não é que o Neymar entrou, o Hendrick entrou, entrou mais outro lá, que a seleção caiu de rendimento. É porque a Noruega deixou o Brasil à vontade no primeiro tempo. O Brasil teve toda a chance de acabar com o jogo no primeiro tempo, segundo tempo, voltar e fazer mais um gol, quem sabe, né? Mas é quando a Noruega viu que o Brasil não queria ganhar o jogo. Aí a Noruega tem o quê? Tem um goleiro bom, né? Um goleiro bom que pega, que fez defesas quase impossíveis. E tem um cara que decide, que é o Haaland. Ele só precisa de duas bolas. De duas bolas, ou ele bota as duas dentro, ou ele bota uma, como ele fez ontem.
2: Eu acho que o segundo gol foi uma falha da defesa, porque ele pegou a bola, ajeitou, escolheu o canto e bateu. Né?
1: Os dois gols foram falha na defesa. Os dois gols foram falhas. Porque no primeiro gol, o Haaland está atrás do Marquinhos. O Haaland ataca a bola. O Marquinhos fica esperando a bola chegar nele. O zagueiro não vai esperar a bola chegar nele. Se ele está vindo a bola vindo na direção, ele tenta atacar a bola. Ele ficou esperando, o Haaland atacou a bola e fez o gol. E no segundo gol da Noruega, o Haaland ajeitou a bola, ajeitou o corpo, escolheu o canto e bateu. Aí você vai deixar um cara letal que nem o Haaland fazer isso aí?
2: Não pode.
1: Então o Brasil perdeu o jogo para ele mesmo.
2: Para si mesmo.
1: Porque o Brasil teve chance, lembra? Quantas oportunidades de gol tiveram o Brasil entre o primeiro tempo e o segundo tempo? Mesmo depois que o Brasil estava tomando 2-0, teve muitas oportunidades. A diferença é que a Noruega tem um goleiro que pega, né? Que salva o time, e tem um cara que faz gol. E a gente não tem. A gente não tem. O tanto de bola que teve ali para o Brasil converter em gols. A Noruega deixou o Brasil jogar. O Brasil assistiu ali de camarote a Noruega jogar no segundo tempo.
2: Tá bom, queremos agradecer a sua participação aqui na Lens TV. Obrigado pela sua contribuição. Você está está dando ao esporte. Você é um nato conhecedor do futebol, já foi jogador de futebol, e aí a gente quer te agradecer.
1: Lemos, eu agradeço também por a oportunidade de ter participado do seu programa. E quero ressaltar aqui mais uma coisa, que o futebol brasileiro está muito difícil. A decadência é muito grande. Para a gente formar uma seleção para ganhar a Copa do Mundo, está muito difícil. Né? Eu não vou culpar o Ancelotti, porque ele chegou, ele salvou a seleção. Porque se ele não chega, acho que nem para a Copa a gente ia. A gente foi para a Copa do Mundo, a gente classificou para a Copa do Mundo em qual posição? Nós ficamos para escolher, a gente classificou em terceiro, parece. A gente nem ia para a Copa do Mundo. Vamos ver se agora ele tem mais tempo para trabalhar, porque ele é um grande treinador. Vamos ver como é que vai ser a 2030 daqui para... Tem muito tempo para trabalhar, mas a coisa está difícil. O futebol brasileiro está muito, muito decadente. Muito decadente.
0: Então, meus amigos e minhas amigas, você do futebol, você da seleção brasileira, o que eu acho bonito é que a seleção, ela une, ela aproxima a nação inteira. Aliás, em todos os países, as seleções, elas aproximam o cidadão, né? Um do outro. Não tem quem é Flamengo, quem é Vasco, quem é Motoclube, quem é Sampaio. Não tem religião, não tem nada. A seleção, ela age como um rolo pressor. Todo mundo fica no mesmo barco, todo mundo torcendo. A nação fica unidinha ali, falando só da seleção, dos jogadores. É uma coisa muito bonita, é cultural no nosso país. Nós já temos 5 títulos, deveríamos agora arrancar o 6º, mas não deu. O Hexa ficou ainda para 2030. Vamos ver se a gente chega lá, né? A minha netinha disse que não vai assistir mais, não. Ela ficou injuriada demais. 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Meus amigos, olha, eu quero aqui rapidão, já tem a matéria aqui do prefeito que está anunciando chão de avião aí na Junina. Mas o que eu quero dizer para você é que o cenário político do Maranhão para a disputa do governo do estado começa a ganhar definições, os contornos, não é? Começam a aparecer. 2 dos principais pré-candidatos ao Palácio dos Leões já confirmaram as datas das convenções partidárias que vão homologar suas candidaturas para as eleições de outubro deste ano. O primeiro a oficializar o ato será o MDBista Orleans Brandão, do MDB, que marcou o evento de sua legenda para o dia 25 de julho. Logo em seguida, o petista Felipe Camarão, do PT, realizará a convenção da federação ou partido no dia 1º de agosto, considerando, ou melhor, consolidando seu nome na disputa majoritária. Então vamos agora aguardar o Braide e os outros pré-candidatos que vão anunciar aí o dia de suas convenções. Mas, meus amigos, o prefeito de Codó está anunciando chão de avião. Nada contra, porque o povo gosta, né? O povo gosta de festas e a gente tem que fazer festa para o povo. Agora, quanto é que vai custar? Quanto é que o povo de Codó vai gastar para ter chão de avião cantando 2 horas em Codó? Quanto é? Até agora, a gente ainda não sabe. Mas nós vamos saber e vamos divulgar aqui para você. Enquanto a cidade, o município, tem escolas de palha, aí o prefeito vai contratar o chão de avião. Eu acho que deveria ser assim, né? Olha, nós resolvemos aqui o principal, qual é? Educação, saúde. Está tudo resolvidinho, aí nós vamos partir para as festas. Aí nós vamos chamar cantores aí, vamos chamar bandas, vamos contratar, aí sim. Mas enquanto escolas estão aí de pau a pique, passando chão, não tem latrina, não tem nada, né? Aí chão de avião para cantar. Mas eles gostam de dinheiro, E tem gente, o prefeito tem dinheiro do povo para entupir os bolsos do Xande de Avião. Olha que ele vai levar muita grana do povo de Codó, que deveria ser gasto aí para uma outra coisa mais urgente, né? E tem tantas aí. As ruas estão esburacadas, cheias de mato. A verdade é essa. O Xande de Avião cantando, vem pelo centro da cidade. A avenida está asfaltadinha, bonitinha. Ei, esse é Codó. Mas o Xande não vai lá nas brenhas do Codó Novo. Não vai. Lá nas brenhas da Trizidela. E nem do Baixo São Francisco, nem da Vila Bidé. Não vai. Tá? A verdade é essa. Meus amigos, olha. Nós vamos chamar agora a matéria do Orleans Brandão. Foi feito um mega evento lá na cidade de Timon. É, aqui no Maranhão. Você que está nos assistindo aí em outro estado, Timon faz divisa, ou melhor, o Maranhão faz divisa com o Piauí e ali está a cidade, o município de Timon. Tem aí? Tem a matéria? Se não tem, deixa para a gente veicular amanhã, né? ou mais tarde aqui no programa. Tá certo aí? Essas aí? É aí? Tá certo. Então tá aí a foto dessa grande manifestação. Dizem eles que reuniram mais de 10 mil pessoas lá no Centro de Convenções em Timon, no Maranhão. Tá aí. Parabéns aí para o pré-candidato ao governo do estado do Maranhão, o Orleans Brandão, do MDB, que já marcou o dia da homologação de sua candidatura. Ah, vamos aguardar. E o dia do Terecô em Codó? Né? Vai ser feriado ou não? O que você acha? Né? O que você acha? Eu até agora não sei, mas eu vou procurar saber se vai ser feriado ou não. Né? Cadê o dia do Terecô? Vamos ver aqui se o dia do Terecô vai ser feriado ou não. Né? É o Xande de Avião para você encontrar aí, para você ver aí. E a urubuzada está tomando de conta aí do lixão. Depois nós vamos falar sobre esse lixão do município de Codó. Tomara que o prefeito erradique, que acabe com esse lixão, que foi uma tormenta em todos os outros governos. E aí ninguém sabe se nessa gestão o lixão vai sair lá do bairro Codó Novo. Dá pra gente chamar aí o polícia policial? Dá pra gente chamar? Vamos lá de polícia policial, você saber aí sobre o submundo do crime, a violência que campeia no estado do Maranhão. Você acompanha aqui na Lemos TV para todo mundo. Alô, você, olha, polícia militar prende dois suspeitos de tentativa de homicídio em Itapecuru. Dois homens foram presos pela Polícia Militar na manhã da última sexta-feira, suspeito de envolvimento em uma tentativa de homicídio registrada no bairro Rosena Sarney, em Itapecuru Mirim. De acordo com o relato da Polícia Militar, a guarnição foi acionada por volta das 11 horas após a Central de Operações receber informações sobre disparos de arma de fogo na rua Ceará. Ao chegar no local, os policiais avistaram os suspeitos fugindo em uma motocicleta e iniciaram o acompanhamento tático, conseguindo realizar a abordagem pouco tempo depois. Não corre! Se correr, a polícia pega. Ainda segundo a PM, durante a ação foi localizada uma arma de fogo que teria sido dispensada pelo suspeito durante a fuga. Em seguida, os policiais foram até o local onde estavam as vítimas, que reconheceram os dois homens como autores de tentativa de homicídio. Aí foram presos e agora vão se lascar. Já se lascaram, vão tomar café na canequinha do Carlos Brandão. A verdade é essa. Mas, meus amigos, e aí você sabe, lá nos Estados Unidos, você pensa que nos Estados Unidos é só mar de rosas, é? Lá não tem drogas, não tem delinquência. É os Estados Unidos. Os Estados Unidos é modelo para o mundo. Mas escuta aí, vai, acompanha aí. Acompanha aí como é que são os adictos, os usuários de entorpecentes lá nos States. Acompanha aí.
3: Essa droga mata uma pessoa com apenas 10 grãos. Esse cara atrás de mim está sob o efeito de fentanil. Faz com que a pessoa não tenha controle sobre o próprio corpo e não consiga nem ficar de pé muitas vezes. O fentanil é uma droga 50 vezes mais forte do que a heroína. Só que o tráfico de drogas deixou ele ainda mais poderoso. Misturou com a xinlanzina, um sedativo de cavalo. Bem-vindo a uma das maiores crises dos Estados Unidos, a crise do fentanil. Praticamente todas as downtowns dos Estados Unidos estão assim, tomadas por essas pessoas, que são chamadas de zumbi. A mistura do fentanil com esse sedativo de cavalo faz com que as pessoas andem dobradas. O que você está vendo atrás de mim agora é algo absolutamente normal. Estão normalizando essa situação que é deplorável. E o tempo inteiro eles estão pedindo dinheiro. Como vocês viram, eles até mesmo colocam roupas de Deus que estão sendo ajudados para poder pedir dinheiro às pessoas. É muito triste. Olha aquele cara nesse exato momento mexendo no lixo. Que situação. E essas pessoas são descendentes de diversos continentes, da África, da Ásia, se foram entrando nos estabelecimentos para poder pedir dinheiro. E xingando quando as pessoas não dão dinheiro para eles. Esse casal está completamente drogado. Nos Estados Unidos, o fentanil virou uma epidemia. Durante anos, ele esteve envolvido na maior parte das mortes por overdose no país. Em 2023, foram mais de 72 mil mortes relacionadas ao fentanil. Cerca de 200 pessoas por dia morrem de fentanil aqui nos Estados Unidos. Embora os números tenham caído em relação ao pico, o problema continua enorme, como passou atrás de mim agora. Por exemplo, aqui em Houston, as autoridades consideram o fentanil a principal ameaça para as drogas ilícitas. Mas existe um detalhe ainda mais assustador. Lembra da xinlanzina que eu falei que é um sedativo de cavalo? Ela não é um opioide, ela é apenas um sedativo. Então, quando os médicos aplicam o remédio para poder remover os efeitos do opioide, eles não conseguem remover os efeitos da xinlanzina. Então, o antídoto que salva a overdose, a naxolona, não funciona na xinlanzina. Os paramédicos socorrem as pessoas, mas elas continuam desligadas. E ela ainda corrói a carne por dentro, abrindo as feridas, indo até o osso e termina em amputação. Uma usuária descreveu que acordou chorando porque estava sentindo que os seus braços estavam morrendo. Na verdade, era a droga corroendo a carne e o osso dela. Quando você vê essas pessoas na rua como zumbis, não é cena de filme. É simplesmente a maior crise social que os Estados Unidos enfrentam hoje. Meu nome é Anderson, sou o primeiro brasileiro da história de todos os países do mundo. Eu tô aqui nos Estados Unidos, cobrindo a Copa do Mundo e os assuntos além dos jogos. Se você gosta desse conteúdo, me segue pra mais.
0: Então aí está, você pensa que lá fora é só flores, né? Aqui que a coisa está ruim, né? Não. O negócio também está pegando em vários países. É verdade que tem algumas nações que a coisa está boa, por exemplo, Noruega, a Suécia, aí, né? Como é outro país aqui, rapaz, que eu esqueci aqui. E vários outros países, a vida é legal, a Suíça, né? Mas tem alguns países que a coisa é feia. Por exemplo, ó. Ataque a tiros em bar deixa dois homens baleados em Imperatriz. Dois homens foram baleados na noite do último domingo durante um ataque a tiros em um bar no bairro Parque Alvorada, em Imperatriz, na região tocantina. Segundo a polícia, as vítimas assistiam o jogo da seleção brasileira quando foram surpreendidas por dois homens em uma motocicleta que passaram pelo local atirando. Aí, na hora do jogo, o crime aconteceu por volta das 21 horas. Imagens de uma câmera de segurança registraram o momento em que os suspeitos se aproximaram do estabelecimento e fizeram os disparos contra as pessoas que estavam no bar. De acordo com informações preliminares, várias pessoas estavam reunidas no local no momento do ataque. Dois homens foram atingidos e socorridos em estado grave. O Bloco das Polícias vai ficando por aqui e volta em um outro programa, em uma outra edição do programa Maranhão em Debate. Meus amigos, olha, o Maranhão, será se está entre os estados mais pobres do Brasil, que você vai acompanhar agora, aqui no Maranhão em Debate. Acompanhe.
4: Os 10 estados mais pobres do Brasil. Vou mostrar a lista para vocês aí, né? Dos 10 estados mais pobres do Brasil. Vocês vão ver que todos são governados pelo PT. Certo? Todos são governados pelo PT. Os mais pobres, infelizmente, estão todos no Nordeste. A gente fica querendo às vezes falar, mas não é possível que o PT é tão ruim assim, não é possível que a esquerda destrói as coisas assim. E é verdade, meus amigos, é verdade. Esse vídeo é curto e grosso. Aliás, eu tenho recebido muitos comentários dizendo assim, eu gosto dos seus vídeos, que você vai direto, você não enrola. E realmente eu não gosto de ficar enrolando, não. Eu gosto de ir direto, certo? Falar as coisas como elas são e acabou, né? Então, eu vou mostrar na tela aqui, vou deixar parado um pouco na tela, e vai botar um fundo musical, que é para não ficar só a tela aparecendo, mas mostrar para vocês aí durante alguns segundos, uns bons segundos, 30 segundos, 40 segundos, tá? Para mostrar os estados que são mais pobres do Brasil. E quando eu digo pobreza,

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1: 0 hora e 1 minuto.
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1: Mais uma edição aqui do nosso Acredite Se Quiser. As notícias mais bizarras, mais curiosas do planeta. E uma tentativa de assalto, gente, terminou de forma inusitada em São Francisco do Sul, em Santa Catarina. Durante uma luta corporal, o dono de uma casa conseguiu empurrar um dos criminosos para dentro da piscina. Mesmo assim, os assaltantes fugiram, levando o carro da família, que foi encontrado abandonado pouco tempo depois. Segundo a polícia militar, dois homens armados invadiram a residência, renderam duas mulheres e tentaram obrigá-las a fazer transferências bancárias. O proprietário foi agredido com coronhadas na cabeça e precisou de atendimento médico. Os suspeitos ainda não foram localizados e o caso está sendo investigado pela Polícia Civil, né? Eles não foram localizados até o final desta reportagem, até o fechamento aqui do nosso Acredite Se Quiser. Eu sou Kleber Salles e volto daqui a pouco com mais notícias inusitadas ou curiosas, né? Daqui a pouquinho, hein?
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0: 1:59.
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2: Olá, tudo bem? Seja bem-vindo, seja bem-vinda. Começando mais uma semana, segunda-feira com alegria, com certeza, somente com Retro Hits. Eu, Ariel Dávila, por aqui com uma seleção musical que com certeza fez parte da sua vida. E é claro, né? Fortes emoções, com muita alegria sempre, abrindo a semana.

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1: E é claro, né? Os hits que marcaram época estão por aqui no Retro Hits.
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Bom, Pedro Hitz, desta edição vai ficando por aqui. Agradecido pela sua audiência maravilhosa, pela carona sensacional. E amanhã estamos de volta com aquele hit que com certeza marcou você.

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4: Opa, cheguei! Sabe quem é? Sou eu, seu amigo Jardim Amaral, e com aquele programa que você espera todos os dias, o Conexão Sertaneja. E nesse começo de semana super gostoso, segunda-feira. Então bora juntinhos, que tá começando o Conexão e tem muita música boa pra você, turma!
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1: É o Conexão Sertaneja no ar, com muita moda gostosa e muita música boa pra você. Daqui a pouquinho tem mais, não saia daí, é rapidão.
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1: Gente, não saia daí que daqui a pouquinho tem muito mais pra você aqui no Conexão.
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1: Já voltei eu mesmo, seu amigo Jorginho Amaral, no seu Conexão Sertaneja. Muita música, bora, tem mais.
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1: Gente, só as melhores rolando aqui da sua rádio preferida no Conexão Sertaneja. Já já eu volto, tem mais.
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1: Opa, já voltando por aqui no nosso Conexão, com muito mais música sertaneja pra você.
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0: Pode deixar que eu não vou exagerar, não.
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2: É só música boa no Conexão Sertaneja. Daqui a pouquinho a gente volta, trazendo muito mais pra você.
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2: E aí, tá curtindo, tá gostando? Bora continuar com o nosso Conexão? Vem mais música por aí, vem! Então bora cantar, turma!
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1: Daqui a pouquinho voltem com muito mais aqui no Conexão Sertaneja. Não saia daí, é rapidinho, turma.
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1: Já voltei eu mesmo, seu amigo Jorginho Amaral, no seu Conexão Sertaneja. Muita música, bora, tem mais!
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1: Terminando, encerrando por aqui mais um Conexão nesta terça gostosa. Terça que foi animada demais, muita música boa rolou aqui no nosso Conexão, hein? Mas amanhã quartou com muito mais músicas no nosso Conexão Sertaneja. Beijinho, abraço e até amanhã.

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1: 5 horas e 1 minuto.
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Jesus é apresentado de diversas formas em toda a Bíblia. De forma mais específica, no Evangelho de Marcos, ele é apontado como um servo. Do capítulo de número 1 ao capítulo de número 7, curas, libertações, o mar se acalmando, uma mostra do poder dele. No capítulo 8, surge uma pergunta interessante. Jesus se direciona aos seus discípulos e diz: quem os homens dizem que eu sou? Só que essa não é a questão mais marcante desse diálogo. Agora Jesus vira para os discípulos e diz: e vocês? Quem vocês dizem que eu sou? O que Jesus está dizendo é: tudo bem,

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1: É tempo de ouvir a voz do Criador. Assim diz a Bíblia. Sede fortes e corajosos. Não temais, nem vos atemorizeis. Deuteronômio 31:6. Fica aí que vem mais bálsamo da palavra.
0: Voltaremos a qualquer momento com mais. Assim diz a Bíblia.
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1: Chegando mais um Acredite Se Quiser nesta terça-feira, 7 de julho de 2026. Homem invade hospital, surta com funcionário e diz que é cavaleiro do zodíaco. E que é isso, hein? Um homem foi preso após invadir um hospital em surto e se comparar a um cavaleiro do zodíaco, desenho japonês que fez sucesso no Brasil. O caso aconteceu em Maracaju, no interior do Mato Grosso do Sul. Na semana passada, né? Uma funcionária do local relatou à polícia militar que o homem entrou no local em completo estado de surto, assustando as pessoas no local. Segundo ela, o homem repetia sem parar que tinha ido buscar o filho que o hospital matou. O hospital acionou a polícia militar, que tentou conversar com o homem. No entanto, ele chegou a desafiar as autoridades policiais e correu do local. Foi necessária uma imobilização por parte dos policiais, por isso o homem se machucou. Questionado sobre sua identidade, o homem disse que era Saga dos Gêmeos, o personagem do desenho Cavaleiros do Zodíaco. Pode essa, hein? Ele foi encaminhado à delegacia local e o caso segue sob investigação. É, rapaz, é cada uma, viu? Eu sou Kleber Salles e esse foi o nosso Acredite Se Quiser.
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1: Mais uma edição por aqui do nosso Acredite Se Quiser, gente. Olha, a Justiça de São Paulo determinou que uma mulher indenize o ex-companheiro em R$30 mil após ele descobrir, anos depois, que a criança que criou e sustentou não era seu filho biológico. O caso ocorreu em Araraquara e veio à tona após o verdadeiro pai solicitar o exame de DNA por notar semelhanças físicas com a criança. O tribunal entendeu que a mãe omitiu a possibilidade de outra paternidade, violando os deveres de boa-fé e transparência, e fixou a indenização em R$20 mil por danos morais e R$10 mil por danos materiais. Já o pai biológico não foi condenado por falta de provas de que soubesse da situação. Que coisa, hein? É, rapaz, cada uma, viu? Eu sou Kleber Salles e esse foi o nosso Acredite Se Quiser. Até lá, hein?
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3: 6:59.
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5: Programa Maranhão em Debate, Lemos TV para todo mundo ver e você acompanhar as manchetes, a escalada do programa Maranhão em Debate. A manchete do número 1, vereador Roberto Cobel anuncia centro de imagem no HGM de Codó. A manchete número 2 é a number 2. Seleção brasileira não passa das oitavas de final. E o Willo Batista fala sobre a derrota da nossa seleção. A manchete de número 3 é a number 3. Dia do Terecô de Codó vai ser ponto facultativo ou vai ser um feriado? A manchete de número 4 é a number 4, os 10 estados mais pobres do Brasil. Você vai acompanhar aqui no programa Maranhão em Debate de hoje. E a última é a número 5, é a number 5. Homem assassinado em Itapecurumirim e ataque a tiros em bar deixa dois homens baleados em Imperatriz. Com estas e outras, está no ar o seu programa Maranhão em Debate aqui na Lemos TV, para todo mundo ver, ver no mundão.
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5: Olá você, nós vamos comentar sobre profecia. Por quê? A profecia no Brasil sempre está em alta, porque nós temos os pastores. Eu não vejo padres profetizando, só pastores. Eles profetizam e, no geral, são pastores das correntes pentecostais e neopentecostais, né? Aí eu não sei por que a profecia só está nesta categoria religiosa, eu não sei. As igrejas tradicionais, no geral, não têm profetas aparecendo aí nas redes sociais, nas rádios, na TV. Você lembra do pastor André? Pois é, ele fez uma profecia sobre que o Brasil deixaria a Copa derrotado, não seria campeão. Já a gente comenta mais sobre isso. Mas você quer saber o que é mesmo um profeta? Quem é um profeta? E o profeta lá em Israel, o profeta sempre aparecia uns profetas assim que não eram verdadeiros, né? Então nós tínhamos os profetas verdadeiros e os profetas mentirosos. E aí no Brasil, nas igrejas evangélicas, e aí elas até podem ter profeta, porque o profeta normalmente é do judaísmo, né? Será se os evangélicos estão copiando mesmo o judaísmo de Jesus Cristo, de Maria e de José? Porque lá que nós encontramos os profetas. Nós encontramos profeta Zacarias, profetas Isaías, profeta Ezequiel, profetas Malaquias e tanto outros profetas. Mas também tinha muitos profetas falsos. E, segundo as Escrituras, um falso profeta é aquele que finge falar em nome de Deus para benefício próprio, disfarçado como ovelhas, buscando poder, fama ou dinheiro. O profeta mentiroso é mala. Já o profeta verdadeiro tem uma vida de santidade e suas palavras estão alinhadas com a verdade e o amor de Deus. O caráter e os frutos dos profetas. Como Jesus anuncia em Mateus, no capítulo 7, versículo 15 a 20, Os falsos líderes são conhecidos por suas atitudes. O verdadeiro profeta reflete o fruto do Espírito com mansidão, amor e fidelidade, em vez de focar apenas em interesses egoístas e interesses próprios. Cumprimento da mensagem. Conforme instruído em Deuteronômio 18:22, se uma profecia para dada em nome, ou se for dada em nome do Senhor, e não se cumprir, a mensagem não vem de Deus. Olha, Deus, ele prima por isso. Agora, se o profeta diz, vai acontecer isso, vai acontecer e não acontece, você já pode dizer que ele é um falso profeta. É o profeta do Satanás, viu? Você já pode falar. Cumprimento da mensagem. Conforme instruído em Deuteronômio 18, não, isso aqui já foi. Olha, foco do ensinamento. Falsos mestres costumam distorcer a graça, agradar os vícios humanos e criar dependência das pessoas em relação a eles próprios. Então é uma das armas aí do falso profeta. Mas meus irmãos, meus amigos, minhas professoras, meus amados médicos, deputados, tem um pastor aí, o pastor André, que está batendo de frente contra pastores safados. E ele, dentro do Labaçabalaiã, ele está revelando muitas coisas. E ele disse que a seleção brasileira, ela voltaria para casa antes do tempo, derrotada, arrebentada e não seria campeã. Agora eu lhe pergunto, será se só ele disse que a seleção não passaria das oitavas de final? A possibilidade era muito grande da seleção sair da Copa antes do tempo, prematuramente. E aí, o que é que você acha do profeta pastor André? Vamos acompanhar o que ele falou antes da seleção brasileira ser derrotada. Acompanhe.
1: O Senhor me mostrou em visão que a seleção brasileira vai voltar para o Brasil derrotada. O Sinaiton que proheminará a sua comandarácia por causa da idolatria das igrejas, dos crentes, idolatrando o time. O Senhor me mostrava que a seleção brasileira em visão vai voltar para o Brasil derrotada. E se não acontecer, eu sou falso profeta, eu rasgo a Bíblia e deixo de ser homem de Deus. O Senhor me mostrava em visão os jogadores voltando todos cabisbaixos. Diz o Senhor, conta o dia, a seleção brasileira vai voltar para o Brasil envergonhada, cabisbada, não vai ganhar Copa, só me mostrou por causa da idolatria dos evangélicos, diz o Senhor.
5: E aí, o que, que você acha? O pastor André, realmente ele acertou? O pastor André é um profeta de Deus porque ele acertou. Ele disse que a seleção voltaria envergonhada. E ele acertou na mosca. Mas ele também disse que o Donald Trump vai morrer em 2026. Não sabemos se ele vai morrer de morte morrida ou se de morte matada. Né? Porque ele ainda continua numa peleja com a República Islâmica do Irã. Então ninguém sabe, mas ele falou. Então uma profecia já se cumpriu. Vamos ver se a outra vai se cumprir entre tantas outras que ele anunciou. Vamos aguardar, porque você tem que saber qual é o profeta verdadeiro e qual é o profeta falso. Comentários de hoje fica por aqui. Meus amigos, olha, eu quero anunciar para você que o programa Maranhão em Debate está top demais e cada vez mais pessoas estão se inscrevendo no programa, dando seu like, fazendo joinha. E você deve comentar também o programa Maranhão em Debate aqui da Lemos TV, porque nós precisamos de você, muito mesmo. Programa independente e eu quero até mandar logo um alô aqui para Murilo Damasceno, que está com a gente, o pré-candidato a deputado estadual Yuri Correia, um abração para você. Quem mais está com a gente? O Rony Peter, na Rua Paraguai, que tem mais gente que estão com a gente. Tem o meu amigo aí, o Acélio, é lá na cidade... na cidade de... Esqueci o nome da cidade aqui, rapaz. Hein? Anajatuba, nossa produção está nos informando que é de Anajatuba. Valeu, brigadão aí. Tem muita gente. Um abração para você, obrigado aí. Olha, na Avenida Marechal Castelo Branco, tô sabendo que tá todo mundo ligado. Um abração para você que está ligado com a gente. 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Mas, meus amigos, olha, a coisa não está boa, não. Você pensa que as escolas de Taipa já acabaram em pleno século XXI. A gente ainda tem escolas de Taipa. Pois é. Os alunos não têm onde fazer suas necessidades fisiológicas, muitas vezes dentro de um buraco. Muitas vezes as crianças caem no mato. E quando estão lá fazendo as suas necessidades, o porco está roncando ali debaixo, ali, né? Está metendo o focinho debaixo das nádegas das crianças. Né? Pois é. Em Codó, eu pensei que já tivesse acabado. Porque o prefeito, não, o ex-prefeito, doutor José Francisco, anunciou que tinha já erradicado as escolas de Taipa no município de Codó. Olha, não tem mais não, acabou, não tem mais nenhum. Eu fiz uma administração pesada. A gente foi para cima, aqui a Secretaria de Educação, a SEMECTI, foi para cima e aniquilou as escolas de Taipa, de palha. Ó, uma escola dessa aí pode, de repente, queimar, pegar fogo e matar as crianças, né? Pode acontecer, uma tragédia. E agora, no governo do empresário Francisco Carlos de Oliveira, tá aí. Olha a escola aí, isso é uma vergonha. Para uma administração rica, cai dinheiro na Secretaria de Educação, é os bolos, é os tufos, pacote de dinheiro. E aí, ó, a situação aí, ó. Escola de Taipa, coberta de palha, sustentada por madeira, essa é a realidade dos alunos da zona rural do município de Codó. O pessoal, os moradores que moram no campo, na zona rural, pagam impostos do mesmo jeito que os moradores da zona urbana. Do mesmo jeitinho. Então deveriam ser assistidos, tratados, respeitados do mesmo jeito. Ah, mas lá na zona rural ninguém vê, ninguém está vendo. E aqui a gente maqueia as escolas da zona urbana e pronto, tá beleza, né? Deixa essas lá da zona rural. Só que hoje tem celular para tudo que é lado. Internet lá dentro das brenhas. Tem internet. Aí o morador vai lá, faz as fotos e envia para os blogueiros. Tá aqui no blog da Ramírez Santiago. Tá aí, ó. Enquanto se fala em avanço na educação, alunos da zona rural de Codó continuam estudando em condições precárias. A imagem mostra uma extensão escolar localizada no povoado Cacimba de Areia, no polo da Boa Vista do Procópio, onde a gestora é a senhora Naura do Cordeiro. Ô, Naura, entre em contato com o prefeito, com o secretário Ricardo Torres, para arrebentar logo essa escola. A escola tem que ser uma escola digna. O Lula manda meio mundo de dinheiro para as prefeituras. E aí, nós ainda temos escola desse jeito. Isso é uma vergonha para uma educação pública em pleno século XXI, em pleno ano 2026. Está aí. Se for mentira, é lá para o blog, é para quem enviou as fotos. Está aí. Eu, sinceramente, fico morto de vergonha da educação de Codó ainda está nessas condições. Pois é, mas para lá que nós vamos, né? Vamos ver se melhora, vamos ver se a coisa melhora. Alô, você, todo mundo ligado com a gente? Olha, daqui um pouco, nós temos aqui os 10 estados mais pobres da federação. Será se o Maranhão está na lista, hein? Será se o Maranhão vai aparecer na lista? Já já você vai saber aqui no seu programa Maranhão em Debate da Lemos TV para todo mundo ver. Se inscreve no nosso programa, comenta o nosso programa, porque para nós é bom demais e para você também. Porque aqui o jornalismo é independente. 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Meus amigos, nós vamos para um rápido intervalo comercial e a gente volta já já com mais informações. Tem aí, ó, Roberto Cobel falando sobre máquinas, né, da saúde que chegaram no HGM. Nós vamos já já veicular a matéria para você acompanhar como está ficando o Hospital HGM gerido aí pela administração Fé Trabalho e Futuro. A gente volta já. Depois do intervalo, a gente já está, nós vamos estar ligadão de novo em você.
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0: Alô você, todo mundo ligado aqui na sua Lemos TV para todo mundo ver. 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Mas, meus amigos, olha, eu quero mandar um alôzão aqui para muita gente, para o meu amigo Pádua, ligado no programa, meu amigo Murilão, ali na rua Porto Alegre, abração para vocês. Também para a Veridiano Souza, que está apresentando agora o programa Bom Dia Codó, na rádio Guarapari FM. Um abraço também para Jerônimo Filho, para essa turma toda que faz aí a Guarapari FM, a 106. Você acompanha o programa ali na Guarapari com o Veridiano Souza, tá bom? Um abração também para Alberto Barros, do programa Cidade Notícias. E também para Gero Almada e também para quem mais que faz programas aí, né? Agora você tem que assistir os programas e ver quais os programas que não são teleguiados, né? Você vai fazer aí uma separação do joio e do trigo. Porque o que nós estamos fazendo aqui é um produto, levando informação para você, com imparcialidade, mostrando a verdade, os dois lados da moeda. Por isso que nós vamos apresentar agora o Roberto Covel, vereador, presidente da Câmara Municipal, que falou sobre os equipamentos que estão chegando na Câmara, que estão chegando no HGM, programa aqui ao vivo. Agora lembrando você que depois que o programa encerrar, às 8 horas, às 20 horas, você pode ir lá na plataforma, ele está lá para você assistir a hora que você quiser, tá bom? Vamos acompanhar a matéria aí com o nosso presidente da Câmara Municipal de Codó, o vereador Roberto Covel. Acompanhe.
1: Já passei inúmeras vezes por isso, fazendo tomografias em outros hospitais, conheço muitos equipamentos, se isso aqui é realmente moderno. Eu estive há 15 dias atrás no Einstein, lá em São Paulo, e os equipamentos estão compatíveis de Codó com o que tem de última geração lá em São Paulo. E quem ganha com isso? A população de Codó. Eu gostaria de saber agora o que é que vão dizer que o prefeito Chiquinho Paulo está fazendo na saúde, porque o avanço é muito grande. Tudo que tem de última geração está nesse centro de imagem. Só precisa o povo ser beneficiado, como ele falou, várias cidades virão para Codó agora, porque aqui tem equipamento de última geração. O que estava aqui antes era 8 canais. Esse tem 16 canais, então é uma coisa de última geração, é o dobro. Então dá uma capacidade bem melhor para os profissionais da saúde. E nós ficamos muito felizes, eu como vereador, presidente desta casa, junto com meus amigos aqui, que nós estamos vendo este avanço de grande importância para a saúde dos codóenses.
0: Alô você, todo mundo ligado com a gente, brigadão de montão, tá aí. Então, boa notícia. Nós jamais nós vamos nos furtar de dar uma boa notícia vinda do governo do estado, vindo da prefeitura, uma boa notícia vindo aí do governo federal, não tem nenhum problema, ou de instituições de saúde particular, a gente anuncia aqui sem nenhum problema, a gente faz até aquele mechan de graça, sem nenhum problema. Tá bom? Então parabéns aí para o que o prefeito Francisco Carlos de Oliveira está fazendo, né? Na saúde. Agora nós não queremos reclamações depois, porque as pessoas que vão no HGM chegam lá e dizem, olha, não tem nada, está tudo quebrado, está arrebentado. Nós não queremos que isso aconteça, porque aí a máquina chegou e é uma máquina de última geração, 8 canais, segundo diz o presidente da Câmara Municipal de Codó, o Roberto Covel. Então, palmas aí, bênçãos, e vamos tocar, vamos administrar com o coração. Agora, a escola de taipa que você acabou de ver, aquele anime, não pode acontecer em uma administração. A verdade é essa. A gente tem que falar a verdade aqui, não esconder, ficar escondendo uma coisa de outra. Não, não, não. Nós temos que falar a verdade. É por isso que o nosso programa está ganhando espaço muito mesmo, porque nós trabalhamos com a verdade, com a imparcialidade e com respeito ao internauta e também aos atores da notícia. Meu amigo, nós vamos agora sorrir. Depois dessa, vamos sorrir. O França, uma das maiores lideranças políticas do Brasil, fala aqui no programa Maranhão em Debate. Fala aí, França.
2: Sorria.
0: Lemos TV para todo mundo ver o França, grande líder político do Brasil, estourado. E aí, como é que você está vendo essa pré-eleição que vai começar daqui uns dias aí?
3: Rapaz, não tem dúvida. Boa tarde, bom dia, meu povo. Eu estou aqui para dar a melhor coisa. Eu peço todo o jogo. Vota nesse que é Lula. Quem é França, estoura. Vota no Lula. É Lula. É Lula.
0: Está estourado. Está estourado o Lula?
3: No Brasil, tudo. Vem Lula. Vem Lula. O Brasil está só Lula. Pode ficar com tudo. Tem um Bolsonaro aí.
0: E o Flávio Bolsonaro? Está estourado também, não? Hein?
4: Flávio Bolsonaro.
0: Tá não?
4: Não conheço, não.
0: Conhece, não. Nem conhece.
4: Não.
0: Nunca nem ouviu falar.
4: Não, não.
0: Tá certo.
4: Não, não. Você quer o professor Lula. Eu vou... Você é o professor do Lula. É Lula. É Lula. Três. É Lula.
0: E no Codó? Vem no Codó. Como é que é?
4: Biné, Biné, Biné, Biné, Camilo, Camilo. Biné, Biné, Camilo. Dá só Biné.
0: E Timira, como é que é?
4: Larga de mão, larga não.
0: Larga de mão,
4: Quem não conhece o governador do mundo.
0: E o governador? Quem vai ser o governador, hein, França?
4: Se Deus quiser. O Braz, é Braz, é três, eu sou de 13.
0: É.
4: Um e o três.
0: E o Braz, é 13?
4: É 13, é minha pele, eu sou pio aí, essa daí é minha ida.
0: O camarão não vai pescar nada, não.
4: É três,
0: olha, o Bolsonaro. Aí, essa aqui é Bolsonaro. Bolsonaro, né?
4: Sou Lula.
0: Lula. Aí, é.
4: Pergunta 10 é 3.
0: Aí, viu?
4: É 3.
0: É, meu amigo.
4: É 3, é Lula.
0: Nossa, menina.
4: É Lula. Quem é
0: França do bairro?
4: Eu sou de Lula.
0: Santa Filomena.
4: Pode ser Filomena, o cara mais querido do Brasil.
0: Do Brasil. Ei, a rocha.
4: É Biné. Biné. Biné. Camilo, Camilo.
0: Camilo, Beleza. Aí, Lemos TV. Para todo mundo ver o França
4: manchando
0: aqui o estourado do Brasil. Ele que é o estourado do Brasil.
4: Vem, Camilo.
0: meus amigos, tem que sorrir, né? Quem sorri, os seus males espantam, né? Pois é, tem que sorrir. Tá certo. Aqui todo mundo tem espaço. Se quiser encher a bola aqui do Bolsonaro, o espaço está liberadíssimo para você. Quer? Você quer? Quer falar mais aqui do Lula? Vem para cá. Você quer falar do Zema? Quer mais? Quer os pré-candidatos à presidência da República? Do Cabo Aciolo? Vem para cá. O programa é aberto para todos. Nós trabalhamos com liberdade e democracia. 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Bom demais, todo mundo ligado aqui no Maranhão em Debate. aqui na Lemos TV, para todo mundo ver. Esse programa, ele passado, ele é reprisado na Rádio Lemos FM também. 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Muita música boa, tem até o programa aí Pisadinha Brasil de manhã. Você deve ligar na Super Eldorado FM. Mas, meus amigos, olha, o Braide falou da sua família, né? Falou da sua família, que ele é codoense, o pai dele era codoense, e ele falou sobre as suas origens. Segundo ele, as origens são codoenses, né? Então vamos ver aí o que que o Braide fala sobre sua origem. E ele diz que é codoense, aí em Codó ele deve ter aí um apoio expressivo da população codoense, porque o sangue dele é codoense. Vamos acompanhar.
2: Viva Codó! Muitos talvez não saibam como é o meu nome completo. Meu nome é Eduardo Salim Braide. E o Salim Braide que eu carrego é uma homenagem a um codoense que morou aqui há muitos anos atrás, que era o meu avô, que trabalhava na usina, lá perto da Igreja Matriz, da usina de algodão, da usina de babaçu, da usina que tinha de arroz lá, que ficava atrás da Igreja Matriz. Meu avô se chamava Salim Braide. Teve o meu pai, que é codoense, Antônio Carlos Braide. E quando meu pai tinha 7 anos, o meu avô faleceu num acidente de carro aqui em Codó. E ali começou a dificultar a vida para toda a família dele. E a minha avó pegou os seus filhos e meu pai, que tinha 7 anos, e levou para Fortaleza em busca de mais oportunidades. Isso, gente, tem mais de 70 anos atrás. E eu volto hoje a Codó, mais de 70 anos depois que meu pai teve que sair daqui com 7 anos, e vejo que a realidade é a mesma. Codoenses tendo que sair de Codó para a colheita da maçã em Santa Catarina, para Mato Grosso, para a construção civil em São Paulo e Minas Gerais. Por quê? Porque o Maranhão, de lá para cá, continua muito parecido com o que estava há muitos anos atrás. Sendo um estado rico, mas que a riqueza não chega na mão do povo.
0: Ah, então, agora você já sabe que o ex-prefeito de São Luís, por 2 gestões, é codoense e agora é pré-candidato ao governo do estado do Maranhão. Está andando aí, rodando o Maranhão inteiro. Está passando aí em todas as cidades do estado do Maranhão. São 217. Vai ter que andar bem, viu? Eu conheço, parece que aí entre 80 e 90. Para 217 que eu estou é longe de conhecer todas. Mas o Braide falou que vai andar, vai visitar todos os municípios do estado do Maranhão. Então vamos ver como é que vai ser a aceitação. Dizem que ele está muito bem nas pesquisas. As últimas que saíram, ele está sempre no topo das pesquisas. Então vamos ver como é que vai andar esse andor, como é que vai ser essa eleição. O povo é que vai decidir. Pesquisas muitas vezes diz uma coisa e na hora acontece outra. Programa Maranhão em Debate aqui na Lemos TV para todo mundo ver. 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

0: 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Mas, meus amigos, olha, eu quero mandar um alô aqui para o Aécio de Jesus Carvalho, que está ligado com a gente. Aécio, brigadão aí, está com a gente. Murilo Damasceno, quem está mais... Nonato Sampaio, pré-candidato a deputado federal, também está com a gente. Quem mais? Meu amigo Wilson, da Rua Paraguai, e o Vavá, que é frentista do Posto Rei, também com a gente. Está todo mundo ligado aqui no programa Maranhão em Debate, que não tem reservas. Aqui nós nos dedicamos ao povo, para defender o povo, mostrar que o povo tem que fazer alguma coisa e o povo, acompanhando aquele, tem mais ou menos, ele vai ter um norte, para onde ele ir. Agora, se você acompanhar outros programas aí, eles vão lhe dar o norte do patrão, né? Só o norte do patrão. Onde é o patrão? O norte do patrão é para onde? É para a atriz dela, então é lá. O norte do patrão é onde? É lá para o novo milênio, então vai para lá. O norte do outro patrão onde é? Ah, é perto da Câmara Municipal. Aí eles vão dando o norte. Mas você sabe que aqui o programa Maranhão em Debate é um programa sério, é um programa que leva para você a informação sem maquiagem. E você, que está aí na Avenida Augusto Teixeira, meu abraço, continue com a gente. Você que está em São Luís do Maranhão, também você que está em São Paulo, em São Paulo, brigadão pela audiência. Mas olha, eu quero agora falar da seleção brasileira. A seleção estava assim, não é? Todo mundo botando fé, botando fé mesmo. Eu fiz uma matéria ali na rua Honorino Silva, estou falando de Codó, mas eu sei que você, em qualquer lugar do Brasil, você se envolveu, tal, pintou a rua, colocou bandeirolas, tal, fez a festa, esperando que o Brasil fosse, pelo menos, até nas semifinais. Mas o Brasil nadou, nadou e morreu logo antes de chegar na praia. Morreu. E nós vamos conversar com alguém que entende de futebol, o Ilo Batista. Ele já trabalhou aqui na Rádio Lemos FM e ele sabe como ninguém, como é que funciona, e ele vai fazer o seu comentário aqui. Eu não sei se é um comentário seu também, eu não sei. Mas pode que você concorde com ele também. Vamos acompanhar o Ilo Batista comentando a derrota da seleção brasileira. Ele que mora ali na rua Rio Grande do Norte. Acompanhe.
1: O Brasil praticamente virou um freguês, né? Porque já eram 4 jogos, 2 derrotas, 2 empates. Agora são 3 derrotas, né, Lemos? Lemos, é aquela história, né? Respondendo a tua pergunta, o que aconteceu com a seleção brasileira? Eu acho que quando uma coisa começa errada, tem tudo para terminar errado. Né? Eu acho que a seleção brasileira, ela foi mal convocada. É mal escalada. Eu não sei por que motivo, porque Carlos Ancelotti é um grande treinador, um grande vencedor, ele é um multicampeão, mas eu não consegui entender ainda o porquê dessa convocação da seleção brasileira. E ontem, falando sobre o jogo de ontem, o Brasil teve o jogo na mão. Né? O Brasil teve o jogo na mão. Mesmo com a seleção brasileira sendo com um nível tão baixo que está, a seleção brasileira está com um nível muito baixo. Você não vê ali na seleção brasileira um jogador para se comparar com o Ronaldinho Gaúcho, se comparar com o Fenômeno, com o Rivaldo, com o Zico, com o Falcão, com o Romário. Você não tem um jogador na seleção para comparar com esses caras. É um nível muito baixo.
2: Nem o Neymar.
1: O Neymar, Lemos, o Neymar ele é um ex-craque. O Neymar não está mais, não pode se atribuir o Neymar como um jogador, né? Porque o Neymar, ultimamente, ele tem sido praticamente um ex-jogador, né? Porque ele tem 34 anos, né? O Messi tem 38 anos, fez 39 agora, parece que entrou na Copa do Mundo e está comendo a bola, corre o campo inteiro, faz gol, é artilheiro da Copa já, né? E o Neymar, com 34 anos, está muito abaixo dele, mas o Neymar não é um atleta, o Neymar não tem disciplina. O Neymar é balada, é festa, é... Entendeu? Então o atleta tem que ter disciplina. O Neymar não era nem para estar.
2: O Neymar, com esse tipo de vida que ele leva, termina comprometendo o rendimento.
1: O atleta tem que ter uma vida regrada. Né? O atleta ele tem, tem que

0: disciplina. O Neymar, ele quer ser jogador, mas ele quer ser feliz. Ah. Isso é diferente, né? Ah. Então, ontem, o Brasil teve o jogo na mão, mesmo com uma seleção fraca. A seleção brasileira é uma seleção fraca. Né? Mas teve o jogo na mão. A Noruega deixou o Brasil à vontade. O Brasil perdeu um pênalti. Em mata-mata não se perde pênalti.
1: Né? Você acha que ali o Ancelotti cometeu um erro? Porque o Neymar botou a bola embaixo da asa, vou bater. E aí na hora já tinha sido escalado o Bruno. Você não acha que se o
0: Vinícius,
1: o Vinícius, Neymar, não, perdão, Vinícius. Se o Vinícius pega aquela bola para bater, o Vinícius não converte ela em gol?
0: O Vini Júnior já ele é o batedor do Real Madrid. Né? Ele já é o batedor de pênalti lá no Real Madrid. Ele bate e marca. Né? E pênalti não tem segredo, lembra? Pênalti é você colocar na marca do pênalti, dar uma pancada no meio do gol e pronto. Não tem esse negócio de fazer aquela ginguinha, aquelas coisinhas, tentar colocar. Até porque na Copa do Mundo a gente tem um monte de goleiro muito bom. Uns grandalões que se deitar debaixo da trave, o pé fica num lado da trave, a cabeça fica no outro. Então você tem que chegar e sentar a pancada no meio do gol e pronto. Era isso que tinha que ser feito.
1: Pancada.
0: Né? Ah, o cara vai fazer, bater um pênalti, parece que a avó dele, a mãe dele, está debaixo da trave. Né? Aí bate um pênalti, não mata, mata, você não pode perder pênalti. Perderam um monte de gol. Né?
1: Eu, Will, e a mexida que o Carlos fez, não foi tarde demais? Na minha posição, eu acho que ele deveria ter feito essa mexida, colocado o Hendrick, o Neymar, os outros. Tinha que ser logo no final do primeiro tempo, porque aí ele ia para cima e ia equilibrar o jogo. Você viu que na hora que o Hendrick entrou, quase que ele faz aquele gol, né? Andou perto. Mas aí ele já vai fazer essa substituição já no final do segundo tempo. Aí isso não terminou comprometendo o rendimento, a questão psicológica e muito mais.
0: Ah, ele poderia. Poderia ter colocado. Claro que ele poderia ter colocado essas. Feito essas substituições, entrando Neymar, entrando Hendrick, e exatamente porque o povo queria assim. Não foi feito um monte de campanha para o Hendrick jogar, para o Neymar jogar, né, que eles iriam resolver o problema. Ele fez o que o povo, que a torcida queria. Né. A derrota do Brasil foi não ter matado o jogo no primeiro tempo, porque tiveram chance de matar o jogo no primeiro tempo. Teve pênalti, teve oportunidade, e com a entrada do Hendrick, o Vinícius Júnior deixou ele na cara do goleiro, ele perdeu um gol feito. Né? Então, eu acho que a entrada do Neymar e do Hendrick não é que ela tenha prejudicado a seleção. Até porque muitas pessoas podem pensar, porque quando eles entraram estava 0-0 o jogo, né? Estava 0-0 aí, dentro de poucos minutos já estava 2-0. Mas a diferença, lemos ali, não é que o Neymar entrou, o Hendrick entrou, entrou mais outro lá, que a seleção caiu de rendimento. É porque a Noruega deixou o Brasil à vontade no primeiro tempo. O Brasil teve toda a chance de acabar com o jogo no primeiro tempo, segundo tempo, voltar e fazer mais um gol, quem sabe, né? Mas é quando a Noruega viu que o Brasil não queria ganhar o jogo. Aí a Noruega tem o quê? Tem um goleiro bom, né? Um goleiro bom que pega, que fez defesas quase impossíveis. E tem um cara que decide, que é o Haaland. Ele só precisa de duas bolas. De duas bolas, ou ele bota as duas dentro, ou ele bota uma, como ele fez ontem.
1: Eu não acho que o segundo gol foi uma falha da defesa, porque ele pegou a bola, ajeitou, escolheu o canto e bateu. Né?
0: Os dois gols foram falha na defesa. Os dois gols foram falhas. Porque no primeiro gol, o Haaland está atrás do Marquinhos. O Haaland ataca a bola. O Marquinhos fica esperando a bola chegar nele. O zagueiro não vai esperar a bola chegar nele. Se ele está vindo a bola, vindo na direção, ele tenta atacar a bola. Ele ficou esperando, o Haaland atacou a bola e fez o gol. E no segundo gol da Noruega, o Haaland ajeitou a bola, ajeitou o corpo, escolheu o canto e bateu. Aí você vai deixar um cara letal que nem o Haaland fazer isso aí?
1: Não pode.
0: Então o Brasil perdeu o jogo para ele mesmo.
1: Para si mesmo.
0: Porque o Brasil teve chance, lembra? Quantas oportunidades de gol tiveram o Brasil entre o primeiro tempo e o segundo tempo? Mesmo depois que o Brasil estava tomando 2-0, teve muitas oportunidades. A diferença é que a Noruega tem um goleiro que pega, né, que salva o time, e tem um cara que faz gol. E a gente não tem. gente não tem. O tanto de bola que teve ali para o Brasil converter em gols. A Noruega deixou o Brasil jogar. O Brasil assistiu ali de camarote a Noruega jogar no segundo tempo.
1: Tá bom, queremos agradecer a sua participação aqui na Lens TV. Obrigado pela sua contribuição que você está dando ao esporte. Você é um nato conhecedor do futebol, já foi jogador de futebol. E aí a gente quer te agradecer.
0: Helemos, eu agradeço também pela oportunidade de ter participado do seu programa. E quero ressaltar aqui mais uma coisa, que o futebol brasileiro está muito difícil. A decadência é muito grande. Para a gente formar uma seleção para ganhar a Copa do Mundo, está muito difícil. Né? Eu não vou culpar o Ancelotti, porque ele chegou, ele salvou a seleção. Porque se ele não chega, acho que nem para a Copa a gente ia. A gente foi para a Copa do Mundo, a gente classificou para a Copa do Mundo em qual posição? Nós ficamos para a escolha, a gente classificou em terceiro, parece. A gente nem ia para a Copa do Mundo. Vamos ver se agora ele tem mais tempo para trabalhar, porque ele é um grande treinador. Vamos ver como é que vai ser a 2030 daqui para... Tem muito tempo para trabalhar, mas a coisa está difícil. O futebol brasileiro está muito, muito decadente. Muito decadente.
2: Então, meus amigos e minhas amigas, você do futebol, você da seleção brasileira, o que eu acho bonito é que a seleção, ela une, ela aproxima a nação inteira. Aliás, em todos os países, as seleções, elas aproximam o cidadão, né? Um do outro, não tem quem é Flamengo, quem é Vasco, quem é Motoclube, quem é Sampaio, não tem religião, não tem nada. A seleção, ela age como um rolo pressor. Todo mundo fica no mesmo barco, todo mundo torcendo, a nação fica unidinha ali, falando só da seleção, dos jogadores. É uma coisa muito bonita, é cultural no nosso país. Nós já temos 5 títulos, deveríamos agora arrancar o 6º, mas não deu. O Hexa ficou ainda para 2030. Vamos ver se a gente chega lá, né? A minha netinha disse que não vai assistir mais, não. Ela ficou injuriada demais. 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Meus amigos, olha... Eu quero aqui rapidão, já tem a matéria aqui do prefeito que está anunciando chão de avião aí na Junina. Mas o que eu quero dizer para você é que o cenário político do Maranhão para a disputa do governo do estado começa a ganhar definições, os contornos, não é? Começam a aparecer. Dois dos principais pré-candidatos ao Palácio dos Leões já confirmaram as datas das convenções partidárias que vão homologar suas candidaturas para as eleições de outubro deste ano. O primeiro a oficializar o ato será o MDBista Orleans Brandão, do MDB, que marcou o evento de sua legenda para o dia 25 de julho. Logo em seguida, o petista Felipe Camarão, do PT, realizará a convenção da federação ou partido no dia 1º de agosto, considerando, ou melhor, consolidando seu nome na disputa majoritária. Então vamos agora aguardar o Braide e os outros pré-candidatos que vão anunciar aí o dia de suas convenções. Mas, meus amigos, o prefeito de Codó está anunciando chão de avião. Nada contra, porque o povo gosta, né? O povo gosta de festas e a gente tem que fazer festa para o povo. Agora, quanto é que vai custar? Quanto é que o povo de Codó vai gastar para ter chão de avião cantando 2 horas em Codó? Quanto é? Até agora, a gente ainda não sabe. Mas nós vamos saber e vamos divulgar aqui para vocês. Enquanto a cidade, o município, tem escolas de palha, aí o prefeito vai contratar o chão de avião. Eu acho que deveria ser assim, né? Olha, nós resolvemos aqui o principal, qual é? Educação, saúde, tá tudo resolvidinho, aí nós vamos partir para as festas. Aí nós vamos chamar cantores aí. Vamos chamar bandas. Vamos contratar. Aí sim. Mas enquanto escolas estão aí de pau a pique, passando chão, não tem latrina, não tem nada, né? Aí, chão de avião para cantar. É, mas eles gostam de dinheiro. Eles gostam de dinheiro e tem gente, o prefeito tem dinheiro do povo para entupir os bolsos do chão de avião. Olha que ele vai levar muita grana do povo de Codó que deveria ser gasto aí para uma outra coisa mais urgente, né? E tem tantas aí. As ruas estão esburacadas, cheias de mato. A verdade é essa. O chão de avião cantando, vem pelo centro da cidade. A avenida está asfaltadinha, bonitinha. Ei, esse é Codó. Mas o Xande não vai lá nas brenhas do Codó Novo. Não vai. Lá nas brenhas da Trizidela. E nem do Baixo São Francisco, nem da Vila Bidé. Não vai. Tá? A verdade é essa. Meus amigos, olha. Nós vamos chamar agora a matéria do Orleans Brandão. Foi feito um mega evento lá na cidade de Timon. É, aqui no Maranhão. Você que está nos assistindo aí em outro estado, Timon faz divisa, ou melhor, o Maranhão faz divisa com o Piauí e ali está a cidade, o município de Timon. Tem aí? Tem a matéria? Se não tem, deixa para a gente veicular amanhã, né? ou mais tarde aqui no programa. Tá certo aí? Essas aí? É aí? Tá certo. Então tá aí a foto dessa grande manifestação. Dizem eles que reuniram mais de 10 mil pessoas lá no Centro de Convenções em Timon, no Maranhão. Tá aí. Parabéns aí para o pré-candidato ao governo do estado do Maranhão, o Orleans Brandão, do MDB, que já marcou o dia da homologação de sua candidatura. Ah, vamos aguardar. E o dia do Terecô em Codó? Né? Vai ser feriado ou não? O que você acha? Hã? O que você acha? Eu até agora não sei, mas eu vou procurar saber se vai ser feriado ou não. Cadê o dia do Terecô? Vamos ver aqui se o dia do Terecô vai ser feriado ou não. É o chão de avião para você encontrar aí, para você ver aí. E a urubuzada está tomando de conta aí do lixão. Depois nós vamos falar sobre esse lixão do município de Codó. Tomara que o prefeito erradique, que acabe com esse lixão, que foi uma tormenta em todos os outros governos, e aí ninguém sabe se nessa gestão o lixão vai sair lá do bairro Codó Novo. Dá pra gente chamar aí o polícia policial? Dá pra gente chamar? Vamos lá de polícia policial, você saber aí sobre o submundo do crime, a violência que campeia no estado do Maranhão. Você acompanha aqui na Lemos TV para todo mundo. Alô, você, olha, polícia militar prende dois suspeitos de tentativa de homicídio em Itapecuru. Dois homens foram presos pela Polícia Militar na manhã da última sexta-feira, suspeito de envolvimento em uma tentativa de homicídio registrada no bairro Rosena Sarney, em Itapecuru Mirim. De acordo com o relato da Polícia Militar, a guarnição foi acionada por volta das 11 horas após a Central de Operações receber informações sobre disparos de arma de fogo na rua Ceará. Ao chegar no local, os policiais avistaram os suspeitos fugindo em uma motocicleta e iniciaram o acompanhamento tático, conseguindo realizar a abordagem pouco tempo depois. Não corre! Se correr, a polícia pega. Ainda segundo a PM, durante a ação foi localizada uma arma de fogo que teria sido dispensada pelo suspeito durante a fuga. Em seguida, os policiais foram até o local onde estavam as vítimas, que reconheceram os dois homens como autores de tentativa de homicídio. Aí foram presos e agora vão se lascar. Já se lascaram, vão tomar café na canequinha do Carlos Brandão. A verdade é essa. Mas, meus amigos, e aí você sabe, lá nos Estados Unidos, você pensa que nos Estados Unidos é só mar de rosas, é? Lá não tem drogas, não tem delinquência. É os Estados Unidos. Os Estados Unidos é modelo para o mundo. Mas escuta aí, vai, acompanha aí. Acompanha aí como é que são os adictos, os usuários de entorpecentes lá nos States. Acompanha aí.
3: Essa droga mata uma pessoa com apenas 10 grãos. Esse cara atrás de mim está sob o efeito de fentanil. Faz com que a pessoa não tenha controle sobre o próprio corpo e não consiga nem ficar de pé muitas vezes. O fentanil é uma droga 50 vezes mais forte do que a heroína. Só que o tráfico de drogas deixou ele ainda mais poderoso. Misturou com a xinlanzina, um sedativo de cavalo. Bem-vindo a uma das maiores crises dos Estados Unidos, a crise do fentanil. Praticamente todas as downtowns dos Estados Unidos estão assim, tomadas por essas pessoas, que são chamadas de zumbi. A mistura do fentanil com esse sedativo de cavalo faz com que as pessoas andem dobradas. O que você está vendo atrás de mim agora é algo absolutamente normal. Estão normalizando essa situação que é deplorável. E o tempo inteiro eles estão pedindo dinheiro. Como vocês viram, eles até mesmo colocam roupas de Deus que estão sendo ajudados para poder pedir dinheiro às pessoas. É muito triste. Olha aquele cara nesse exato momento mexendo no lixo. Que situação. E essas pessoas são descendentes de diversos continentes, da África, da Ásia, ficam entrando nos estabelecimentos para poder pedir dinheiro. E xingando quando as pessoas não dão dinheiro para eles. Esse casal está completamente drogado. Nos Estados Unidos, o fentanil virou uma epidemia. Durante anos, ele esteve envolvido na maior parte das mortes por overdose no país. Em 2023, foram mais de 72 mil mortes relacionadas ao fentanil. Cerca de 200 pessoas por dia morrem de fentanil aqui nos Estados Unidos. Embora os números tenham caído em relação ao pico, o problema continua enorme, como passou atrás de mim agora. Por exemplo, aqui em Houston, as autoridades consideram o fentanil a principal ameaça para as drogas ilícitas. Mas existe um detalhe ainda mais assustador. Lembra da xinlanzina que eu falei que é um sedativo de cavalo? Ela não é um opioide, ela é apenas um sedativo. Então, quando os médicos aplicam o remédio para poder remover os efeitos do opioide, eles não conseguem remover os efeitos da xinlanzina. Então, o antídoto que salva a overdose, a naxolona, não funciona na xinlanzina. Os paramédicos socorrem as pessoas, mas elas continuam desligadas. E ela ainda corrói a carne por dentro, abrindo as feridas, indo até o osso e termina em amputação. Uma usuária descreveu que acordou chorando porque estava sentindo que os seus braços estavam morrendo. Na verdade, era a droga corroendo a carne e o osso dela. Quando você vê essas pessoas na rua como zumbis, não é cena de filme. É simplesmente a maior crise social que os Estados Unidos enfrentam hoje. Meu nome é Anderson, sou o primeiro brasileiro da Estrada a todos os países do mundo. Eu tô aqui nos Estados Unidos cobrindo a Copa do Mundo e os assuntos além dos jogos. Se você gosta desse conteúdo, me segue pra mais.
2: Então aí está, você pensa que lá fora é só flores, né? Aqui que a coisa tá ruim, né? Não. O negócio também tá pegando em vários países. É verdade que tem algumas nações que a coisa tá boa, por exemplo, Noruega, a Suécia, aí, né? Como é outro país aqui, rapaz, que eu esqueci aqui. E vários outros países, a vida é legal, a Suíça, né? Mas tem alguns países que a coisa é feia. Por exemplo, ó. Ataque a tiros em bar deixa dois homens baleados em Imperatriz. Dois homens foram baleados na noite do último domingo durante um ataque a tiros em um bar no bairro Parque Alvorada, em Imperatriz, na região tocantina. Segundo a polícia, as vítimas assistiam o jogo da seleção brasileira quando foram surpreendidas por dois homens em uma motocicleta que passaram pelo local atirando. Aí, na hora do jogo, o crime aconteceu por volta das 21 horas. Imagens de uma câmera de segurança registraram o momento em que os suspeitos se aproximaram do estabelecimento e fizeram os disparos contra as pessoas que estavam no bar. De acordo com informações preliminares, várias pessoas estavam reunidas no local no momento do ataque. Dois homens foram atingidos e socorridos em estado grave. O Bloco das Polícias vai ficando por aqui e volta em um outro programa, em uma outra edição do programa Maranhão em Debate. Meus amigos, olha, o Maranhão, será se está entre os estados mais pobres do Brasil, que você vai acompanhar agora, aqui no Maranhão em Debate. Acompanhe.
4: Os 10 estados mais pobres do Brasil. Vou mostrar a lista para vocês aí, né? Dos 10 estados mais pobres do Brasil. Vocês vão ver que todos são governados pelo PT. Certo? Todos são governados pelo PT. Os mais pobres, infelizmente, estão todos no Nordeste. A gente fica querendo, às vezes, falar, mas não é possível que o PT é tão ruim assim, não é possível que a esquerda destrói as coisas assim. E é verdade, meus amigos, é verdade. Esse vídeo é curto e grosso. Aliás, eu tenho recebido muitos comentários dizendo assim, eu gosto dos seus vídeos, que você vai direto, você não enrola. E realmente eu não gosto de ficar enrolando, não. Eu gosto de ir direto, certo? Falar as coisas como elas são e acabou, né? Então, eu vou mostrar na tela aqui, vou deixar parado um pouco na tela, e vai botar um fundo musical, que é para não ficar só a tela aparecendo, mas mostrar para vocês aí durante alguns segundos, uns bons segundos, 30 segundos, 40 segundos, tá? Para mostrar os estados que são mais pobres do Brasil. E quando eu digo pobreza, é na educação, pobreza.
5: 7:59.
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0: Previsão do tempo para terça-feira, 7 de julho de 2026. Região Centro-Oeste. Em Brasília, previsão de céu encoberto na manhã desta terça-feira. À tarde, céu claro, com os termômetros da capital federal marcando mínima de 14 e máxima de 26 graus. Umidade relativa do ar gira em torno de 95 a 35%. Campo Grande, Mato Grosso do Sul, tem céu encoberto. Temperatura mínima 18, máxima 30 graus. A umidade relativa do ar vai de 90 a 30%. Região Nordeste, Aracaju, em Sergipe, amanhece com céu nublado nesta terça-feira. À tarde, o céu claro. Temperatura mínima é de 21 e máxima de 29 graus nas horas mais quentes do dia. A umidade do ar é de 90 a 50%. Beneditinos, no Piauí, canta parabéns com céu claro. Temperatura mínima é de 22 e máxima de 34 graus. A umidade relativa do ar é de 60 a 30%. Região Norte, em Palmas, Tocantins, previsão de céu encoberto a nublado. Temperatura mínima é de 22 e máxima de 36 graus. A umidade do ar é de 60 a 20%. Em Manaus, Amazonas, céu encoberto com chuvisco o dia todo. Temperatura mínima é de 25 e a máxima 34 graus. Umidade do ar varia de 98 a 50%. Região Sudeste, em Vitória, terça-feira com céu claro pela manhã. À tarde, acúmulo de nuvens, mas sem previsão de chuva. Os termômetros registram mínima de 18 e máxima de 28 graus. Umidade relativa do ar na capital do Espírito Santo vai de 80 a 40%. A cidade de São Paulo tem previsão de céu encoberto. O dia começa mais frio, com temperatura mínima de 12 graus e a máxima de 24 graus. Umidade relativa do ar é de 100 a 40%. Região Sul, Curitiba, no Paraná, amanhece com previsão de céu encoberto com chuvisco. À tarde, o tempo abre e os termômetros registram mínima de 7 e máxima de 19 graus. A umidade relativa do ar fica entre 90 e 20%. Pelotas, no Rio Grande do Sul, sopra velhinhas com céu claro. Dia frio com termômetros registrando mínima de 2 graus e máxima de 14 graus. A umidade relativa do ar oscila entre 90 e 30%. Você ouviu a previsão do tempo para esta terça-feira, 7 de julho de 2026, com informações do IBGE Cidades e do Instituto Nacional de Meteorologia, o INMET.
1: A Polícia Civil do Rio de Janeiro realiza a terceira fase da Operação VAR. O objetivo da ação é investigar um esquema de manipulação de resultados em jogos de futebol da Série B do Campeonato Carioca e lavagem de dinheiro. Os agentes cumpriram mandados de busca e apreensão na zona oeste da capital fluminense. O jogador Luiz Gustavo Lopes dos Santos é um dos alvos e foi encaminhado à delegacia para prestar esclarecimentos. Ele é investigado por favorecer terceiros em apostas esportivas ao receber um cartão amarelo de forma intencional em partida válida pelo Campeonato Carioca deste ano. As apurações da Operação VAR começaram em 2024, após denúncia da FERJ, Federação de Futebol do Estado do Rio de Janeiro, que apontou indícios de fraudes em diversas partidas. Segundo a Polícia Civil, as investigações prosseguem para identificar todos os envolvidos no esquema criminoso, além de aprofundar a apuração sobre o papel de cada um e reunir novos elementos que comprovem a responsabilização dos investigados.
2: O número oficial de mortos após os dois terremotos que atingiram a Venezuela no dia 24 de junho subiu para 3.342 pessoas. Os dados são do presidente da Assembleia Legislativa da Venezuela, Jorge Rodrigues. Já na lista colaborativa que reúne os relatos de desaparecidos, ainda constam 30 mil nomes sem contato. Foram resgatados até agora quase 6.500 pessoas. São quase 17 mil feridos que receberam ou ainda recebem atendimento em unidades de saúde públicas e privadas. Uma quantidade ainda maior de pessoas está desabrigada e foi acolhida em um dos quase 80 acampamentos improvisados que foram abertos. Ao todo, mais de 86 mil famílias foram afetadas pelos tremores na Venezuela. Em relação aos danos estruturais, parece que estão chegando ao número final, pois não houve mudança em relação ao balanço anterior. Foram 190 edifícios que desabaram e mais de 800 construções que foram danificadas pelos dois terremotos.
3: O Brasil registrou nos últimos 6 anos um aumento de 125% no número de grupos reflexivos para autores de violência doméstica. A iniciativa orienta ações de responsabilização e de mudança de comportamento de homens que praticam violência contra mulheres. Essa reeducação está prevista na Lei Maria da Penha. Houve um salto de 312 grupos em 2020 para 704 em 2026. Os dados são do CNJ, o Conselho Nacional de Justiça. A participação dos autores nesses grupos é determinada pela Justiça. Segundo o CNJ, as reuniões não são apenas instrumentos de punição ou substituição de pena, mais ferramentas de proteção às mulheres e de transformação de comportamentos. Outros objetivos são reduzir a reincidência e a escalada da violência. Nos encontros, os homens debatem e refletem sobre temas como machismo, relações de poder e abusos. Em agosto, mês em que a Lei Maria da Penha completa 20 anos, o CNJ vai apresentar um documento com propostas para orientar a atuação do Judiciário sobre esses grupos reflexivos. Também será lançado um manual com diretrizes para a implantação, o funcionamento e o monitoramento dessas iniciativas nos tribunais de todo o país.
4: Hemocentros de todo o país buscam reforçar os estoques de sangue no período das férias escolares de julho, quando historicamente cai o número de doações. Em Brasília, após a campanha Junho Vermelho de incentivo à doação de sangue, o nível dos estoques da Fundação Hemocentro está regular. Apesar disso, os estoques de alguns tipos sanguíneos, como O negativo e B negativo, são considerados baixos na capital federal. Lara Lisboa, assistente social do Hemocentro de Brasília, ressalta que o sistema de coleta exige monitoramento contínuo por causa da validade dos componentes do sangue.
5: Todos os tipos sanguíneos são necessários, são bem-vindos, até porque diariamente são realizadas transfusões de sangue aqui no Distrito Federal e sangue tem validade. Então, nosso maior desafio é manter os estoques sempre abastecidos de todos os tipos sanguíneos.
4: Segundo o Ministério da Saúde, as plaquetas coletadas podem ser usadas em até 5 dias. O concentrado de hemácia em 42 dias após a doação e o plasma em até 12 meses. A porta-voz do Hemocentro de Brasília detalha os principais critérios para ser doador de sangue.
5: Para doar e nos ajudar a manter esse estoque regular, é preciso pesar no mínimo 51 quilos, ter entre 16 e 69 anos, estar bem de forma geral, em bom estado de saúde, né? Estar bem alimentado, não pode comer alimentos gordurosos, como derivados do leite, fritura. E, é claro, é preciso portar um documento oficial de identidade.
4: O gesto de solidariedade e cidadania faz parte da história da advogada Marina Cunha, de 46 anos, que mora em Brasília. Doadora regular de sangue há 20 anos, Marina conta que se sente grata por abraçar a causa e ajudar a salvar vidas.
6: Sou doadora de sangue, dou pelo menos 2 vezes ao ano, já salvei algumas vidas e várias pessoas da minha família também já tiveram a vida salva por receber transfusão de sangue. Esse é um ato de extrema importância. Então, quem puder, faça doação, você estará salvando vidas.
4: Todas as doações passam por exames sorológicos para infecções como HIV, hepatites B e C, sífilis e doença de Chagas. Antes de agendar uma visita ao hemocentro mais perto da sua residência para doar sangue, vale checar as informações essenciais no site oficial da Instituição Pública de Saúde. A duração média da doação é de 90 minutos, incluindo registro, pré-triagem, triagem clínica, coleta e lanche. Em Brasília, é possível organizar uma campanha em grupo com um mínimo de 10 doadores. A Fundação Hemocentro de Brasília oferece transporte gratuito nesses casos. Mais informações no site fhb.df.gov.br.
7: A Prefeitura de Fortaleza sancionou uma lei que cria 147 novas vagas para reforçar a rede municipal de saúde. A medida permitirá a convocação de mais 240 profissionais aprovados no concurso da extinta Fagifor, ampliando o quadro de servidores na área. Com esse novo chamamento, a gestão municipal alcança a marca de 2.770 servidores convocados, demonstrando um compromisso com a melhoria e a expansão dos serviços de saúde na capital cearense. A iniciativa visa otimizar o atendimento à população. Essa ação é fundamental para fortalecer a infraestrutura de saúde da cidade, garantindo mais profissionais para atender as demandas crescentes e oferecer um serviço de qualidade aos cidadãos de Fortaleza.
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9: Estamos de volta com o Jornal Conexão Notícias. Agora tem as informações do esporte.
16: Cristiano Ronaldo confirmou que a Copa do Mundo de 2026 foi a última de sua carreira. Após a derrota de Portugal por 1-0 para a Espanha nas oitavas de final, o craque de 41 anos disse que deixa o torneio com a consciência tranquila, por acreditar que fez tudo o que podia pela seleção ao longo de quase duas décadas. Apesar da tristeza pela eliminação, ele afirmou ter orgulho da trajetória e dos títulos conquistados com a camisa portuguesa. O atacante evitou confirmar se também vai se aposentar da seleção portuguesa, dizendo que ainda vai refletir sobre o futuro com calma. Cristiano aproveitou para elogiar o técnico Roberto Martínez e destacou que Portugal deve sair de cabeça erguida pela campanha realizada. Emocionado, o camisa 7 encerrou sua sexta participação em Copas do Mundo, marcando o fim de uma das maiores histórias da competição.
17: Roberto Martínez não é mais o técnico da seleção de Portugal. Após a derrota por 1-0 para a Espanha nas oitavas de final da Copa do Mundo de 2026, o treinador confirmou o fim de seu ciclo à frente da equipe. O contrato dele terminava justamente após o Mundial, e o espanhol decidiu não renovar, afirmando que chegou ao país com o objetivo de conquistar a Copa do Mundo e que, sem alcançar essa meta, era o momento de encerrar o trabalho. Martínez assumiu o comando de Portugal em 2023, substituindo Fernando Santos. Durante sua passagem, conquistou a Liga das Nações de 2025 e comandou uma geração estrelada, liderada por Cristiano Ronaldo. Na despedida, agradeceu aos jogadores, à comissão técnica e aos torcedores pelo apoio recebido, enquanto a Federação Portuguesa agora inicia a busca por um novo treinador para a seleção. A Inglaterra venceu o México por 3-2 no Estádio Azteca e garantiu vaga nas quartas de final da Copa do Mundo de 2026. Jude Bellingham foi o grande destaque da partida, ao marcar 2 gols em apenas 2 minutos no primeiro tempo. O México ainda diminuiu antes do intervalo, com Julián Quiñones, e voltou a sonhar na etapa final, mas Harry Kane converteu um pênalti para ampliar a vantagem inglesa. Mesmo com um jogador a menos após a expulsão de Jarrell Kwanzaa, a Inglaterra resistiu à pressão dos donos da casa. Raul Jiménez marcou o 2º gol mexicano e deixou o confronto emocionante até os minutos finais. Mas os ingleses seguraram o resultado e avançaram para enfrentar a Noruega nas quartas de final.
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7: A gigante da tecnologia Microsoft anunciou a demissão de cerca de 4.800 funcionários, o que representa 2,1% de sua força de trabalho global. A reestruturação visa adaptar a empresa ao rápido avanço da inteligência artificial, afetando principalmente a divisão de videogames Xbox. A diretora de recursos humanos da empresa, Amy Coleman, justificou a decisão pela necessidade de ajustar recursos, investimentos e esforços em um ambiente tecnológico que evolui em alta velocidade. As mudanças na forma de desenvolver e utilizar a tecnologia estão ocorrendo mais rapidamente do que o esperado. Essa movimentação reflete a tendência de grandes empresas de tecnologia em realinhar suas estratégias e força de trabalho para focar em áreas de maior crescimento e inovação, como a inteligência artificial, que continua a remodelar o mercado global. O mercado financeiro brasileiro trouxe uma notícia positiva ao reduzir a projeção para a inflação no país em 2026. De acordo com o boletim Focus do Banco Central, a estimativa para o IPCA diminuiu de 5,33% para 5,30%, marcando a primeira queda após 16 semanas consecutivas de alta. Apesar da redução, a projeção ainda se mantém acima do teto da meta de inflação perseguida pelo Banco Central, que é de 4,50%. A expectativa para a taxa Selic, a taxa básica de juros, foi mantida em 14% ao ano, enquanto a previsão para o crescimento do PIB permaneceu em 1,99% para este ano. Esses dados são acompanhados de perto por investidores e analistas, pois refletem as expectativas do mercado sobre a saúde econômica do Brasil. A desaceleração da atividade no setor de serviços americano também contribui para a leitura de que a economia global perde ritmo, influenciando as projeções.
18: A Câmara aprovou na última quarta-feira o requerimento de urgência a um projeto de lei que reduz a área de proteção ambiental da Baleia Franca, em Santa Catarina. É uma área de 130 quilômetros de extensão na costa catarinense, vai ali do finzinho de Florianópolis, quase em Palhoça, passando por Garopaba, Imbituba, Tubarão, chegando até Balneário Rincão. Essa área foi demarcada nos anos 2000 para proteger a natureza nessa faixa de terra e também o mar, principalmente a baleia franca, que está ameaçada de extinção e de tempos em tempos vem da Antártida para se reproduzir por aqui. O Stefano Diniz, que é chefe da APA da Baleia Franca, explica que os riscos não são só para a vida marinha, mas para a região como um todo.
19: Não existem bem menos de mil indivíduos de baleias que existem. Na parte terrestre da APA da Baleia Franca também existem espécies em risco de extinção, né? Vou dar exemplo aqui de uma espécie de planta e de uma espécie animal. A planta é o butiá, ele só vive aqui e ele não cresce muito. Uma outra espécie endêmica, mas de animal, que é o Tropidurus imbituba. É um réptil que só existe no município de Imbituba. São só 2 exemplos de uma vasta gama de animais e plantas e ambientes aí que podem se deteriorar
18: Na prática, o projeto quer a redução de mais de 30 mil hectares na região. É excluir toda a parte terrestre da área de proteção, mantendo dentro da APA apenas a parte marinha. Isso contando da areia naquela faixa em que o mar chega quando está em maré alta, chamada de pré-mar. O local registra a construção de mansões e de casas milionárias, inclusive na faixa de areia e na mata. Construções que desde 2014 são alvo de ações judiciais.
7: O presidente Luiz Inácio Lula da Silva iniciou uma série de mudanças em sua equipe de comunicação no Palácio do Planalto. As alterações visam fortalecer a pré-campanha para a reeleição, com o ritmo eleitoral se tornando mais acirrado. Entre as principais movimentações, Ricardo Stuckert, fotógrafo que acompanha o presidente há mais de 20 anos e atual secretário de Produção e Divulgação de Conteúdo Audiovisual, foi exonerado para assumir a coordenação das redes sociais da campanha. Ele trabalhará ao lado de Nicole Briones, responsável pela parte digital do PT. Outros três assessores da Secretaria de Imprensa também serão exonerados nos próximos dias para se dedicarem ao atendimento à imprensa da campanha de Lula. Novas mudanças são esperadas à medida que o governo se prepara para o período eleitoral. Uma proposta inovadora que utiliza a prática de exercícios físicos no cuidado complementar de pessoas que vivem com o vírus HIV foi selecionada para a maior conferência internacional sobre HIV e AIDS. O trabalho, desenvolvido por três estudantes de medicina de Cubatão, São Paulo, será apresentado no evento que ocorrerá no Rio de Janeiro. O projeto, que surgiu em uma atividade acadêmica, não substitui o uso de medicamentos, mas busca abranger a pessoa como um todo, considerando os impactos do exercício físico na qualidade de vida, composição corporal, saúde óssea, função imunológica e bem-estar psicológico. A 26ª Conferência Internacional sobre AIDS, organizada pela Sociedade Internacional de AIDS, IAS, será realizada pela primeira vez na América do Sul, entre os dias 26 e 31 de julho. O evento é considerado o maior encontro global dedicado à saúde pública, ciência e direitos humanos relacionados ao HIV e à AIDS.
20: O Brasil, por meio do Itamaraty, enviou uma carta ao governo dos Estados Unidos contestando a investigação que resultou na proposta de uma tarifa de 12,5% sobre produtos nacionais. A diplomacia brasileira argumenta que a apuração ignorou provas substanciais sobre o combate ao trabalho escravo no país. Segundo o Itamaraty, a imposição dessa tarifa elevará os custos para os produtos brasileiros, sem de fato atingir o objetivo declarado pelos Estados Unidos. A medida é vista como um entrave comercial, que não reflete a realidade dos esforços brasileiros na área social. A expectativa é que a contestação brasileira leve a uma reavaliação por parte das autoridades americanas, buscando uma solução que evite impactos negativos nas relações comerciais entre os dois países. O diálogo diplomático segue aberto para resolver a questão.
21: Os Estados Unidos iniciaram uma audiência crucial sobre a possível imposição de tarifas de 25% contra produtos brasileiros. A investigação americana acusa o Brasil de práticas desleais em diversas áreas, incluindo comércio digital e serviços de pagamento eletrônico, como o Pix. Além disso, as acusações abrangem tarifas preferenciais para outros países, proteção à propriedade intelectual e até mesmo questões ambientais, como a não resolução do desmatamento no Brasil. O cronograma prevê depoimentos divididos em painéis com vários participantes. O governo brasileiro, por sua vez, defende a soberania nacional e contesta as alegações americanas. A decisão final sobre a imposição das tarifas, que pode impactar significativamente as exportações brasileiras, será tomada pelo presidente Donald Trump a partir do dia 15 de julho.
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23: Conexão Notícias fica por aqui. Voltaremos na próxima edição.
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3: 8 horas e 25 minutos.
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0: Previsão do tempo para terça-feira, 7 de julho de 2026. Região Centro-Oeste. Em Brasília, previsão de céu encoberto na manhã desta terça-feira. À tarde, céu claro, com os termômetros da capital federal marcando mínima de 14 e máxima de 26 graus. Umidade relativa do ar gira em torno de 95 a 35%. Campo Grande, Mato Grosso do Sul, tem céu encoberto. Temperatura mínima 18, máxima 30 graus. A umidade relativa do ar vai de 90 a 30%. Região Nordeste, Aracaju, em Sergipe, amanhece com céu nublado nesta terça-feira. À tarde, o céu claro. Temperatura mínima é de 21 e máxima de 29 graus nas horas mais quentes do dia. A umidade do ar é de 90 a 50%. Beneditinos, no Piauí, canta parabéns com céu claro. Temperatura mínima é de 22 e máxima de 34 graus. A umidade relativa do ar é de 60 a 30%. Região Norte. Em Palmas, Tocantins, previsão de céu encoberto a nublado. Temperatura mínima é de 22 e máxima de 36 graus. A umidade do ar é de 60 a 20%. Em Manaus, Amazonas, céu encoberto com chuvisco o dia todo. Temperatura mínima é de 25 e a máxima 34 graus. Umidade do ar varia de 98 a 50%. Região Sudeste, em Vitória, terça-feira com céu claro pela manhã. À tarde, acúmulo de nuvens, mas sem previsão de chuva. Os termômetros registram mínima de 18 e máxima de 28 graus. Umidade relativa do ar na capital do Espírito Santo vai de 80 a 40%. A cidade de São Paulo tem previsão de céu encoberto. O dia começa mais frio, com temperatura mínima de 12 graus e a máxima de 24 graus. Umidade.
1: 8 horas e 29 minutos.

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0: As notícias do esporte em destaque para você. Sejam bem-vindos.
2: Sejam bem-vindos. Olá para você. Sejam muito bem-vindos ao Central do Esporte. Aqui o esporte é do começo ao fim. Notícias do seu time do coração, contratações e muito mais a partir de agora. Vem comigo.
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3: O São Paulo apresentou uma nova proposta de renovação para Jonathan Caleri, mas com valores menores do que os oferecidos anteriormente. A mudança aconteceu após alterações no departamento de futebol, que decidiu reformular a negociação. Com contrato até o fim de 2026, o atacante já pode assinar um pré-contrato com outro clube, e o novo cenário aumentou o pessimismo sobre um possível acordo. Na nova oferta, o tricolor propôs R$2 milhões em luvas e salário de até R$1,5 milhão por mês, retirando as bonificações por metas esportivas. Os representantes de Caleri consideraram a redução um retrocesso nas negociações, o que esfriou ainda mais as conversas. Apesar de ser um dos líderes do elenco e um dos artilheiros da equipe na temporada, a diretoria não tem consenso sobre fazer um alto investimento para renovar com o atacante de 32 anos.
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4: O Vasco protocolou um agravo de instrumento no Tribunal de Justiça do Rio de Janeiro para tentar suspender a decisão que determinou a intervenção na SAF e afastou Pedrinho e outros dois integrantes do Conselho de Administração. No recurso, o clube pede que a medida seja derrubada imediatamente, alegando que a intervenção provocou uma grave crise institucional e comprometeu a gestão do futebol. O clube sustenta que a decisão da justiça invadiu uma competência que deveria ser resolvida pela arbitragem e afirma que a paralisação da administração prejudica negociações importantes, incluindo a busca por um novo investidor para a SAF e reforços durante a janela de transferências. Agora, o pedido será analisado pelo Tribunal de Justiça, que decidirá se mantém ou suspende a intervenção judicial.
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3: O Vila Nova venceu o São Bernardo por 1-0 pela 16ª rodada da Série B do Campeonato Brasileiro no estádio Onésio Brasileiro Alvarenga, em Goiânia. O gol da vitória saiu no segundo tempo, garantindo 3 pontos importantes para o time goiano em um confronto direto na parte de cima da tabela. Com o resultado, o Vila Nova voltou a ganhar confiança na briga pelo acesso à Série A e levou a melhor sobre um adversário que também disputa as primeiras posições da competição. Já o São Bernardo conheceu sua 4ª partida seguida sem vitória e perdeu a chance de se aproximar da liderança da Série B.
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4: Conor McGregor mostrou confiança total para seu retorno ao UFC após 5 anos longe do octógono. O ex-campeão de 2 categorias afirmou que vive o auge da carreira e prometeu uma atuação memorável na revanche contra Max Holloway, que acontece no sábado, 11 de julho, na luta principal do UFC 329, em Las Vegas. Segundo o irlandês, ainda há muitos títulos, recordes e nocautes para conquistar. McGregor também prometeu nocautear Holloway e classificou a luta como uma obra-prima. Os dois já se enfrentaram em 2000 nocautes para conquistar. McGregor também prometeu nocautear Holloway e classificou a luta como uma obra-prima.

0: Lerreca por 6 a 4 e 7 a 5. E o terceiro estava empatado em 3 a 3, quando a partida foi interrompida por causa do toque de recolher do torneio, que impede jogos após as 23 horas no horário local. O confronto será retomado nesta terça-feira, com os Verve precisando de apenas mais um set para avançar às quartas de final. Quem vencer, enfrentará o americano Taylor Fritz, que já garantiu sua vaga na próxima fase. A interrupção aconteceu porque o duelo começou mais tarde, após uma longa partida na quadra central de Wimbledon.
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0: A Justiça de São Paulo anulou o afastamento de Romeu Tuma Júnior da presidência do Conselho Deliberativo do Corinthians. A decisão considerou irregular a reunião que aprovou sua saída, por entender que a convocação não seguiu as regras previstas no Estatuto do Clube. Com isso, Tuma volta a estar apto para reassumir o cargo e recuperar os poderes que exercia antes do afastamento. A medida representa mais um capítulo da crise política vivida pelo Corinthians nos últimos meses, marcada por disputas internas entre diferentes grupos da diretoria e do Conselho. A decisão judicial ainda pode influenciar os próximos passos da administração do clube, incluindo discussões sobre mudanças no estatuto e outras deliberações importantes envolvendo a gestão alvinegra.
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2: Fique ligado, voltamos já depois do intervalo.
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2: Estamos de volta com o Central do Esporte.
7: Max Verstappen abandonou o GP da Grã-Bretanha após rodar em alta velocidade e parar na brita. O tetracampeão responsabilizou um problema na asa traseira da Red Bull Racing e afirmou que o defeito provocou perda de pressão aerodinâmica, situação semelhante à enfrentada anteriormente na Áustria. Após a corrida, Verstappen demonstrou forte irritação e classificou a situação como extremamente perigosa. O piloto afirmou que teve sorte de não se machucar nos dois incidentes e disse estar de saco cheio dos problemas enfrentados com o carro. Durante o fim de semana, ele também reclamou da falta de equilíbrio e velocidade do monoposto. Com o terceiro abandono na temporada e apenas a sétima colocação no campeonato, Verstappen afirmou que precisa de alguns dias para reiniciar e não pretende conversar com a equipe imediatamente sobre os problemas. O momento aumenta a pressão sobre a Red Bull e as especulações sobre o futuro do tetracampeão na equipe.
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6: Cristiano Ronaldo confirmou que a Copa do Mundo de 2026 foi a última de sua carreira. Após a derrota de Portugal por 1-0 para a Espanha nas oitavas de final, o craque de 41 anos disse que deixa o torneio com a consciência tranquila, por acreditar que fez tudo o que podia

0: pela seleção ao longo de quase duas décadas. Apesar da tristeza pela eliminação, ele afirmou ter orgulho da trajetória e dos títulos conquistados com a camisa portuguesa. O atacante evitou confirmar se também vai se aposentar da seleção portuguesa, dizendo que ainda vai refletir sobre o futuro com calma. Cristiano aproveitou para elogiar o técnico Roberto Martínez e destacou que Portugal deve sair de cabeça erguida pela campanha realizada. Emocionado, o camisa 7 encerrou sua sexta participação em Copas do Mundo, marcando o fim de uma das maiores histórias da competição.
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0: Roberto Martínez não é mais o técnico da seleção de Portugal. Após a derrota por 1-0 para a Espanha nas oitavas de final da Copa do Mundo de 2026, o treinador confirmou o fim de seu ciclo à frente da equipe. O contrato dele terminava justamente após o Mundial, e o espanhol decidiu não renovar, afirmando que chegou ao país com o objetivo de conquistar a Copa do Mundo e que, sem alcançar essa meta, era o momento de encerrar o trabalho. Martínez assumiu o comando de Portugal em 2023, substituindo Fernando Santos. Durante sua passagem, conquistou a Liga das Nações de 2025 e comandou uma geração estrelada, liderada por Cristiano Ronaldo. Na despedida, agradeceu aos jogadores, à comissão técnica e aos torcedores pelo apoio recebido, enquanto a Federação Portuguesa agora inicia a busca por um novo treinador para a seleção.
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0: A Inglaterra venceu o México por 3-2 no Estádio Azteca e garantiu vaga nas quartas de final da Copa do Mundo de 2026. Jude Bellingham foi o grande destaque da partida, ao marcar 2 gols em apenas 2 minutos no primeiro tempo. O México ainda diminuiu antes do intervalo, com Julián Quiñones, e voltou a sonhar na etapa final, mas Harry Kane converteu um pênalti para ampliar a vantagem inglesa. Mesmo com um jogador a menos após a expulsão de Jarrell Quansah, a Inglaterra resistiu à pressão dos donos da casa. Raúl Jiménez marcou o segundo gol mexicano e deixou o confronto emocionante até os minutos finais. Mas os ingleses seguraram o resultado e avançaram para enfrentar a Noruega nas quartas de final.
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2: E o Mônaco anunciou a contratação do técnico Felipe Luiz, que estava sem clube desde a demissão do Flamengo em março deste ano. O técnico de 40 anos assinou contrato até junho de 2028. Felipe chega acompanhado de Ivan Palanco, auxiliar, e Diogo Linhares, preparador físico, ambos já integrantes de sua comissão técnica no Flamengo. O Mônaco informou que Felipe Luiz comanda o primeiro treino já nesta quarta-feira. A negociação com o treinador foi conduzida pelo brasileiro Thiago Escurro, que é diretor esportivo do Mônaco.
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2: E a eliminação do Brasil na Copa do Mundo era esperada e expôs um trabalho abaixo do esperado de Carlo Ancelotti, avaliou Mauro César Pereira no posse de bola do canal UOL. Para Mauro César, a equipe repetiu uma proposta de pouca posse de bola e de transições rápidas contra a Noruega, mesmo com intervalo de 6 dias para treinar antes da partida. Segundo ele, a condução do ciclo e decisões do jogo pesaram no desfecho. Mauro disse que o Brasil ficou dependente de roubar uma bola para acelerar e criticou o contraste com o volume de passes da Noruega, que dominou a posse de bola. Na leitura dele, o problema vai além de geração de jogadores e passa pela filosofia de jogo.
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2: E após a vitória da Noruega sobre o Brasil nas oitavas de final da Copa do Mundo, Haaland disse que a seleção brasileira deveria seguir na competição até as fases finais. O artilheiro norueguês defendeu que, como país do futebol, o Brasil sempre deveria estar nas semifinais e finais. Haaland ainda disse que a seleção brasileira merece conquistar mais Copas do Mundo. Na opinião do atacante, o Brasil jogou pressionado contra a Noruega, que soube se aproveitar da situação. Haaland considera que a seleção nórdica segue como azarão no Mundial.
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3: Com essas, a gente encerra mais uma edição do Central do Esporte. Na próxima, tem mais.
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9: 8 horas e 44 minutos.

0: Estamos chegando com o Jornal é Notícia. A partir de agora, tem informação no seu rádio. Sejam bem-vindos.
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2: O Brasil, por meio do Itamaraty, enviou uma carta ao governo dos Estados Unidos contestando a investigação que resultou na proposta de uma tarifa de 12,5% sobre produtos nacionais. A diplomacia brasileira argumenta que a apuração ignorou provas substanciais sobre o combate ao trabalho escravo no país. Segundo o Itamaraty, a imposição dessa tarifa elevará os custos para os produtos brasileiros, sem de fato atingir o objetivo declarado pelos Estados Unidos. A medida é vista como um entrave comercial, que não reflete a realidade dos esforços brasileiros na área social. A expectativa é que a contestação brasileira leve a uma reavaliação por parte das autoridades americanas, buscando uma solução que evite impactos negativos nas relações comerciais entre os dois países. O diálogo diplomático segue aberto para resolver a questão.
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3: Os Estados Unidos iniciaram uma audiência crucial sobre a possível imposição de tarifas de 25% contra produtos brasileiros. A investigação americana acusa o Brasil de práticas desleais em diversas áreas, incluindo comércio digital e serviços de pagamento eletrônico, como o Pix. Além disso, as acusações abrangem tarifas preferenciais para outros países, proteção à propriedade intelectual e até mesmo questões ambientais, como a não resolução do desmatamento no Brasil. O cronograma prevê depoimentos divididos em painéis com vários participantes. O governo brasileiro, por sua vez, defende a soberania nacional e contesta as alegações americanas. A decisão final sobre a imposição das tarifas, que pode impactar significativamente as exportações brasileiras, será tomada pelo presidente Donald Trump a partir do dia 15 de julho.
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2: A Venezuela enfrenta uma tragédia de grandes proporções após um terremoto devastador, que já elevou o número de mortos para 3,5 mil pessoas. A catástrofe deixou ainda 16 mil feridos e 17,8 mil desabrigados, gerando uma crise humanitária no país. Diante da dimensão do desastre, cerca de 150 pessoas foram enterradas sem identificação, evidenciando a dificuldade das equipes de resgate em lidar com a vasta quantidade de vítimas. Esforços internacionais de busca por sobreviventes continuam, mas as esperanças diminuem a cada hora. Em um evento de independência, a presidente interina da Venezuela afirmou que o país não passará por uma convulsão social, buscando acalmar a população em meio ao caos. A comunidade internacional se mobiliza para enviar ajuda e apoio às áreas afetadas.
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4: O governo Trump anunciou a deportação de Danny Marucci, um homem de 55 anos e nacionalidade italiana que havia sido condenado por pedofilia no Brasil. Marucci vivia na Flórida sem visto de residência e foi preso pelo ICE em 9 de junho. Ele era procurado pela justiça brasileira por ter sido condenado pelo estupro de uma criança de 4 anos. A deportação é resultado de uma ação conjunta entre as autoridades americanas e brasileiras, reforçando o combate a crimes graves. A extradição de Marucci é um passo importante para garantir que ele cumpra sua pena no Brasil, enviando uma mensagem clara sobre a cooperação internacional na luta contra crimes sexuais e a proteção de crianças.
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5: O Itamaraty expressou preocupação com o risco de os Estados Unidos utilizarem força militar contra o Brasil. A manifestação está contida em um documento enviado à Câmara pelo ministro das Relações Exteriores, Mauro Vieira. O risco de ataque ao território brasileiro é citado em dois momentos do comunicado, especialmente após a classificação do Comando Vermelho, CV, e do Primeiro Comando da Capital, PCC, como organizações terroristas pelos Estados Unidos. A medida americana gerou apreensão no governo brasileiro. A situação eleva a tensão diplomática entre os dois países e o Itamaraty busca esclarecimentos e garantias para evitar qualquer escalada. A diplomacia brasileira trabalha para proteger a soberania nacional e os interesses do país.
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5: A Justiça do Distrito Federal determinou que o governo local melhore o ambiente de trabalho no Hospital Regional de Taguatinga. A decisão judicial obriga a elaboração de um plano para reforçar as equipes e aprimorar as condições de trabalho na unidade de saúde. O Distrito Federal também foi condenado a pagar uma indenização de R$200 mil por danos morais coletivos, reconhecendo a sobrecarga e o adoecimento dos profissionais. A medida visa garantir um ambiente mais digno e seguro para os trabalhadores da saúde.
4: saúde. Essa decisão é um marco importante na luta por melhores condições para os servidores públicos da saúde que enfrentam desafios diários. A expectativa é que as melhorias implementadas resultem em um atendimento mais eficiente e humanizado para a população.
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4: Um motorista foi preso em São Paulo após causar um grave acidente na rodovia Castelo Branco, na altura de Osasco, que resultou na morte de dois adultos e uma criança. A batida entre os veículos chocou a região e mobilizou equipes de resgate. De janeiro a maio deste ano, a Grande São Paulo já registrou mais de 800 mortes em acidentes de trânsito, um dado alarmante que ressalta a urgência de medidas de segurança viária. As causas do acidente estão sendo investigadas pela polícia. O caso reacende o debate sobre a segurança nas estradas e a responsabilidade dos condutores. A prisão do motorista é um passo importante para a justiça e para a conscientização sobre os perigos da imprudência no trânsito.
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6: Publicidade, inaugurações de obras e contratações de shows por agentes públicos estão entre as proibições para evitar a promoção de candidaturas antes das eleições de outubro. É que começou o período do defeso eleitoral, que vai até 25 de outubro, dia do segundo turno, se houver. O objetivo das regras é garantir a igualdade de competição entre aqueles que vão disputar os votos dos eleitores. O desrespeito ao defeso eleitoral pode levar a multas e cassação do registro ou do diploma do candidato, e com a possibilidade de eventuais sanções por abuso de poder político. Os eleitores devem ficar atentos e denunciar, diz o especialista em direito eleitoral, Alberto Rolo.
7: O eleitor pode fazer a sua denúncia pedindo providências, pedindo apuração no site, né, da Justiça Eleitoral através do Ministério Público Eleitoral. E assim o eleitor pode colaborar. Agora, lógico, tem que colocar as provas mínimas daquilo que ele está noticiando. Um vídeo, uma foto, alguma coisa que mostre que não é só uma fofoca.
6: Então, até as eleições acabarem, está proibida a publicidade de obras, programas, serviços e campanhas de órgãos públicos, exceto em casos graves e urgentes e com reconhecimento pela Justiça Eleitoral. Da mesma forma, não pode fazer pronunciamento em rede de rádio e TV. Entre outras proibições, estão repasse de verbas da União aos estados e dos estados aos municípios, além da nomeação ou dispensa de pessoal. Inaugurações de obras e contratações de shows estão proibidos. Nenhum candidato pode participar de eventos desse tipo, explica Alberto Rolo.
7: Então não é só um presidente ou um governador, é qualquer candidato. Então deputados federais, senadores, deputados estaduais, ninguém pode comparecer à inauguração de obra pública agora, né? Esse período já está em vigor.
6: Os canais oficiais dos governos, sites e redes sociais vão ter que excluir informações, nomes, símbolos ou qualquer coisa que permita identificar autoridades. Então tem que tirar tudo do ar. A exceção são os dados que garantam transparência fiscal e acesso à informação.
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8: Dados da Organização Mundial da Saúde apontam que a doença pneumocócica, infecção que pode atingir desde os ouvidos até os pulmões, é uma das principais causas de mortalidade infantil por enfermidades infecciosas causadas por vírus ou bactérias que podem ser evitadas por meio da vacinação. Recentemente, o combate a esse tipo de doença ganhou um importante reforço no Brasil com a incorporação do imunizante Pneumovinte ao calendário nacional de vacinação. O infectologista Alberto Chebabo destaca que a vacina amplia a cobertura contra sorotipos relacionados à pneumonia invasiva.
9: O pneumococo é uma bactéria que é causador de pneumonia, entre outras infecções graves, meningite também pode acontecer. Então é uma vacina que protege principalmente contra 20 sorotipos diferentes do pneumococo, dessa bactéria, e principalmente a função é reduzir o risco de pneumonia e infecções invasivas graves por essa bactéria pneumococo, que é a mais comum causa de infecção de pneumonia, tanto na criança quanto no adulto.
8: O SUS também oferece a Pneumo 10 e a 13. O especialista esclarece a diferença entre os imunizantes.
9: A grande diferença é o número de sorotipos que a vacina protege, né? A gente tem, no caso da Pneumo 20, um acréscimo aí de mais ou menos em torno de 20% de proteção em relação à pneumo 13 e um aumento significativo de proteção em relação à vacina pneumo 10. Então, com a pneumo 20, a gente ganha um percentual importante de proteção contra essas doenças pelo aumento dos sorotipos protetores da vacina.
8: A nova vacina já está disponível em todo o país. O estado do Rio de Janeiro recebeu um lote inicial de 36.700 doses. Na capital, a vacina está disponível nos centros municipais de saúde, clínicas da família e no Supercentro Carioca de Vacinação para crianças de 2 meses até 5 anos.
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10: O número oficial de mortos após os 2 terremotos que atingiram a Venezuela no dia 24 de junho subiu para 3.342 pessoas. Os dados são do presidente da Assembleia Legislativa da Venezuela, Jorge Rodrigues. Já na lista colaborativa que reúne os relatos de desaparecidos, ainda constam 30 mil nomes sem contato. Foram resgatados até agora quase 6.500 pessoas. São quase 17 mil feridos que receberam ou ainda recebem atendimento em unidades de saúde públicas e privadas. Uma quantidade ainda maior de pessoas está desabrigada e foi acolhida em um dos quase 80 acampamentos improvisados que foram abertos. Ao todo, mais de 86 mil famílias foram afetadas pelos tremores na Venezuela. Em relação aos danos estruturais, parece que estão chegando ao número final, pois não houve mudança em relação ao balanço anterior. Foram 190 edifícios que desabaram e mais de 800 construções que foram danificadas pelos 2 terremotos.
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0: A Prefeitura de Fortaleza sancionou uma lei que cria 147 novas vagas para reforçar a rede municipal de saúde. A medida permitirá a convocação de mais 240 profissionais aprovados no concurso da extinta Fagifor, ampliando o quadro de servidores na área. Com esse novo chamamento, a gestão municipal alcança a marca de 2.770 servidores convocados, demonstrando um compromisso com a melhoria e a expansão dos serviços de saúde na capital cearense. A iniciativa visa otimizar o atendimento à população. Essa ação é fundamental para fortalecer a infraestrutura de saúde da cidade, garantindo mais profissionais para atender as demandas crescentes e oferecer um serviço de qualidade aos cidadãos de Fortaleza.
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2: A gigante da tecnologia Microsoft anunciou a demissão de cerca de 4.800 funcionários, o que representa 2,1% de sua força de trabalho global. A reestruturação visa adaptar a empresa ao rápido avanço da inteligência artificial, afetando principalmente a divisão de videogames Xbox. A diretora de recursos humanos da empresa, Amy Coleman, justificou a decisão pela necessidade de ajustar recursos, investimentos e esforços em um ambiente tecnológico que evolui em alta velocidade. As mudanças na forma de desenvolver e utilizar a tecnologia estão ocorrendo mais rapidamente do que o esperado. Essa movimentação reflete a tendência de grandes empresas de tecnologia em realinhar suas estratégias e força de trabalho para focar em áreas de maior crescimento e inovação, como a inteligência artificial, que continua a remodelar o mercado global.
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6: 8:59.
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8: Programa Maranhão em Debate, Lemos TV para todo mundo ver e você acompanhar as manchetes, a escalada do programa Maranhão em Debate. A manchete do número 1, vereador Roberto Cobel anuncia centro de imagem no HGM de Codó. A manchete número 2, a number 2, seleção brasileira não passa das oitavas de final e o Willo Batista fala sobre a derrota da nossa seleção. A manchete de número 3, a number 3, dia do Terecô de Codó, vai ser ponto facultativo ou vai ser um feriado? A manchete de número 4, é a number 4, os 10 estados mais pobres do Brasil. Você vai acompanhar aqui no programa Maranhão Debate de hoje. E a última é a número 5, é a number 5. Homem assassinado em Itapecurumirim e ataque a tiros em bar deixa dois homens baleados em Imperatriz. Com estas e outras, está no ar o seu programa Maranhão em Debate aqui na Lemos TV, para todo mundo ver no mundão.
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8: Olá você, nós vamos comentar sobre profecia. Por quê? A profecia no Brasil sempre está em alta, porque nós temos os pastores. Eu não vejo padres profetizando, só pastores. Eles profetizam e, no geral, são pastores das correntes pentecostais e neopentecostais. Né? Aí eu não sei por que a profecia só está nesta categoria religiosa, eu não sei. As igrejas tradicionais, no geral, não têm profetas aparecendo aí nas redes sociais, nas rádios, na TV. Você lembra do pastor André? Pois é, ele fez uma profecia sobre que o Brasil deixaria a Copa derrotado, não seria campeão. Já a gente comenta mais sobre isso. Mas você quer saber o que é mesmo um profeta? quem é um profeta? E o profeta lá em Israel, o profeta sempre aparecia uns profetas assim que não eram verdadeiros, né? Então nós tínhamos os profetas verdadeiros e os profetas mentirosos. E aí no Brasil, nas igrejas evangélicas, e aí elas até podem ter profeta, porque o profeta normalmente é do judaísmo, né? Será se os evangélicos estão copiando mesmo o judaísmo de Jesus Cristo, de Maria e de José? Porque lá que nós encontramos os profetas. Nós encontramos profetas Zacarias, profetas Isaías, profeta Ezequiel, profetas Malaquias e tanto outros profetas. Mas também tinha muitos profetas falsos. E segundo as escrituras, um falso profeta é aquele que finge falar em nome de Deus para benefício próprio, disfarçado como ovelhas, buscando poder, fama ou dinheiro. O profeta mentiroso é mala. Já o profeta verdadeiro tem uma vida de santidade e suas palavras estão alinhadas com a verdade e o amor de Deus. O caráter e os frutos dos profetas. Como Jesus anuncia em Mateus, no capítulo 7, versículo 15 a 20, os falsos líderes são conhecidos por suas atitudes. O verdadeiro profeta reflete o fruto do Espírito com mansidão, amor e fidelidade, em vez de focar apenas em interesses egoístas e interesses próprios. Cumprimento da mensagem. Conforme instruído em Deuteronômio 18, 22, se uma profecia para dada em nome, ou se for dada em nome do Senhor, e não se cumprir, a mensagem não vem de Deus. Olha, Deus, ele prima por isso. Agora, se o profeta diz, vai acontecer isso, vai acontecer e não acontece, você já pode dizer que ele é um falso profeta, é um profeta do Satanás, viu? Você já pode falar. Cumprimento da mensagem, conforme instruído em Deuteronômio 18, não, isso aqui já foi, olha, foco do ensinamento. Falsos mestres costumam distorcer a graça, agradar os vícios humanos e criar dependência das pessoas em relação a eles próprios. Então é uma das armas aí do falso profeta. Mas meus irmãos, meus amigos, minhas professoras, meus amados médicos, deputados, tem um pastor aí, o pastor André, que está batendo de frente contra pastores safados. E ele, dentro do Labaçabalaiã, ele está revelando muitas coisas. E ele disse que a seleção brasileira, ela voltaria para casa antes do tempo, derrotada, arrebentada e não seria campeã. Agora eu lhe pergunto, será se só ele disse que a seleção não passaria das oitavas de final? A possibilidade era muito grande da seleção sair da Copa antes do tempo, prematuramente. E aí, o que é que você acha do profeta pastor André? Vamos acompanhar o que ele falou antes da seleção brasileira ser derrotada. Acompanhe.
4: O Senhor me mostrou em visão que a seleção brasileira vai voltar para o Brasil derrotada. O Sinaitio que proheminará a sua comandarácia por causa da idolatria das igrejas, dos crentes, idolatrando o time, o Senhor me mostrava que a seleção brasileira em visão vai voltar para o Brasil derrotada. E se não acontecer, eu sou falso profeta, eu rasgo a Bíblia e deixo de ser homem de Deus. O Senhor me mostrava em visão, os jogadores voltando todos cabisbaixo. Diz o Senhor, conta o dia, a seleção brasileira vai voltar para o Brasil envergonhada, cabisbada, não vai ganhar Copa, o Senhor me mostrou por causa da idolatria dos evangélicos, diz o Senhor.
8: E aí, o que, que você acha? O pastor André realmente ele acertou? O pastor André é um profeta de Deus porque ele acertou. Ele disse que a seleção voltaria envergonhada. E ele acertou na mosca. Mas ele também disse que o Donald Trump vai morrer em 2026. Não sabemos se ele vai morrer de morte morrida ou se de morte matada. Né? Porque ele ainda continua numa peleja com a República Islâmica do Irã. Então ninguém sabe. Mas ele falou. Então uma profecia já se cumpriu. Vamos ver se a outra vai se cumprir entre tantas outras que ele anunciou. Vamos aguardar, porque você tem que saber qual é o profeta verdadeiro e qual é o profeta falso. Comentários de hoje fica por aqui. Meus amigos, olha, eu quero anunciar para você que o programa Maranhão em Debate está top demais. E cada vez mais pessoas estão se inscrevendo no programa, dando seu like, fazendo joinha. 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E eu quero até mandar logo um alô aqui para Murilo Damasceno, que está com a gente. O pré-candidato a deputado estadual Yuri Correia. Um abração para você. Quem mais está com a gente? O Rony Peter, na Rua Paraguai. E tem mais gente que estão com a gente. Tem o meu amigo aí, o Acélio, é lá na cidade... Esqueci o nome da cidade aqui, rapaz. Hein? Anajatuba, nossa produção está nos informando que é de Anajatuba. Valeu, brigadão aí. Tem muita gente. Um abração para você, obrigado aí. Olha, na Avenida Marechal Castelo Branco, estou sabendo que está todo mundo ligado. Um abração para você que está ligado com a gente. 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Mas, meus amigos, olha, a coisa não está boa, não. Você pensa que as escolas de Taipa já acabaram em pleno século XXI. A gente ainda tem escolas de Taipa. Pois é. Os alunos não têm onde fazer suas necessidades fisiológicas, muitas vezes dentro de um buraco. Muitas vezes as crianças caem no mato. E quando estão lá fazendo as suas necessidades, o porco está roncando ali debaixo, ali, né? Está metendo o focinho debaixo das nádegas das crianças. Né? Pois é. E em Codó, eu pensei que já tivesse acabado. Porque o prefeito, não, o ex-prefeito, doutor José Francisco, anunciou que tinha já erradicado as escolas de Taipa no município de Codó. Olha, não tem mais não, acabou, não tem mais nenhum. Eu fiz uma administração pesada. A gente foi para cima, aqui a Secretaria de Educação, a SEMECTI, foi para cima e aniquilou as escolas de Taipa, de palha. Oh, uma escola dessa aí pode, de repente, queimar, pegar fogo e matar as crianças. Né? Pode acontecer, uma tragédia. E agora, no governo do empresário Francisco Carlos de Oliveira, tá aí. Olha a escola aí, isso é uma vergonha. Para uma administração rica, cai dinheiro na Secretaria de Educação, é os bolos, é os tufos, pacote de dinheiro. E aí, ó, a situação aí, ó. Escola de Taipa, coberta de palha, sustentada por madeira, essa é a realidade dos alunos da zona rural do município de Codó. O pessoal, os moradores que moram no campo, na zona rural, pagam impostos do mesmo jeito que os moradores da zona urbana. Do mesmo jeitinho. Então deveriam ser assistidos, tratados respeitados do mesmo jeito. Ah, mas lá na zona rural ninguém vê, ninguém está vendo, e aqui a gente maqueia as escolas da zona urbana e pronto, tá beleza, né? Deixa essas lá da zona rural. Só que hoje tem celular para tudo que é lado. Internet lá dentro das brenhas tem internet. Aí o morador vai lá, faz as fotos e envia para os blogueiros. Tá aqui no blog da Ramíria Santiago. Tá aí, ó. Enquanto se fala em avanço na educação, alunos da zona rural de Codó continuam estudando em condições precárias. A imagem mostra uma extensão escolar localizada no povoado Cacimba de Areia, no polo da Boa Vista do Procópio, onde a gestora é a senhora Naura do Cordeiro. Ô, Naura, entre em contato com o prefeito, com o secretário Ricardo Torres, para arrebentar logo essa escola. A escola tem que ser uma escola digna. O Lula manda meio mundo de dinheiro para as prefeituras. E aí, nós ainda temos escola desse jeito. Isso é uma vergonha para uma educação pública em pleno século XXI, em pleno ano 2026. Está aí. Se for mentira, é lá para o blog, é para quem enviou as fotos. Está aí. Eu, sinceramente, fico morto de vergonha da educação de Codó ainda estar nessas condições. Pois é, mas para lá que nós vamos, né? Vamos ver se melhora, vamos ver se a coisa melhora. Alô, você, todo mundo ligado com a gente? Olha, daqui um pouco, nós temos aqui os 10 estados mais pobres da federação. Será se o Maranhão está na lista, hein? Será se o Maranhão vai aparecer na lista? Já já você vai saber aqui no seu programa Maranhão em Debate da Lemos TV para todo mundo ver. 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Meus amigos, nós vamos para um rápido intervalo comercial e a gente volta já já com mais informações. Tem aí, ó, Roberto Cobel falando sobre máquinas, né, da saúde que chegaram no HGM. Nós vamos já já veicular a matéria para você acompanhar como está ficando o Hospital HGM, gerido aí pela administração Fé Trabalho e Futuro. A gente volta já. Depois do intervalo, a gente já está, nós vamos estar ligadão de novo em você.
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0: Alô você, todo mundo ligado aqui na sua Lemos TV para todo mundo ver. 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Mas, meus amigos, olha, eu quero mandar um alôzão aqui para muita gente, para o meu amigo Pádua, ligado no programa, meu amigo Murilão, ali na rua Porto Alegre. Abração para vocês. Também para a Veridiano Souza, que está apresentando agora o programa Bom Dia Codó, na rádio Guarapari FM. Abraço também para Jerônimo Filho, para essa turma toda que faz aí a Guarapari FM, a 106. Você acompanha o programa ali na Guarapari com o Veridiano Souza, tá bom? Um abração também para Alberto Barros, do programa Cidade Notícias. E também para Gero Almada e também para quem mais que faz programas aí, né? Agora você tem que assistir os programas e ver quais os programas que não são teleguiados, né? Você vai fazer aí uma separação do joio e do trigo. Porque o que nós estamos fazendo aqui é um produto, levando informação para você, com imparcialidade, mostrando a verdade, os dois lados da moeda. Por isso que nós vamos apresentar agora o Roberto Cobel, vereador, presidente da Câmara Municipal, que falou sobre os equipamentos que estão chegando na Câmara, ou perdão, que estão chegando no HGM, programa aqui ao vivo. Agora lembrando você que depois que o programa encerrar, às 8 horas, às 20 horas, você pode ir lá na plataforma, ele está lá para você assistir a hora que você quiser, tá bom? Vamos acompanhar a matéria aí com o nosso presidente da Câmara Municipal de Codó, o vereador Roberto Cobel. Acompanhe.
1: Já passei inúmeras vezes por isso, fazendo tomografias em outros hospitais, conheço muitos equipamentos, se isso aqui é realmente moderno. Eu estive há 15 dias atrás no Einstein, lá em São Paulo, e os equipamentos estão compatíveis de Codó com o que tem de última geração lá em São Paulo. E quem ganha com isso? A população de Codó. Eu gostaria de saber agora o que é que vão dizer que o prefeito Chiquinho Paulo está fazendo na saúde, porque o avanço é muito grande. Tudo que tem de última geração está nesse centro de imagem. Só precisa o povo ser beneficiado, como ele falou, várias cidades virão para Codó agora, porque aqui tem equipamento de última geração. O que estava aqui antes era 8 canais. Esse aqui é 16 canais. Então é uma coisa de última geração, é o dobro. Então dá uma capacidade bem melhor para os profissionais da saúde. E nós ficamos muito felizes, eu como vereador, presidente desta casa, junto com meus amigos aqui, que nós estamos vendo este avanço de grande importância para a saúde dos codóenses.
0: Alô você, todo mundo ligado com a gente, brigadão de montão, tá aí. Então, boa notícia, jamais nós vamos nos furtar de dar uma boa notícia vinda do governo do estado, vindo da prefeitura, uma boa notícia vindo aí do governo federal, não tem nenhum problema. Ou de instituições de saúde particular, a gente anuncia aqui sem nenhum problema. A gente faz até aquele mechan de graça, sem nenhum problema. Tá bom? Então, parabéns aí para o que o prefeito Francisco Carlos de Oliveira está fazendo, né? Na saúde. Agora, nós não queremos reclamações depois, porque as pessoas que vão no HGM chegam lá e dizem, olha, não tem nada, tá tudo quebrado, tá arrebentado. Nós não queremos que isso aconteça, porque aí a máquina chegou e é uma máquina de última geração, 8 canais, segundo diz o presidente da Câmara Municipal de Codó, o Roberto Cobel. Então, palmas aí, bênçãos, e vamos tocar, vamos administrar com o coração. Agora, a escola de taipa que você acabou de ver, aquele anime, não pode acontecer em uma administração. A verdade é essa. A gente tem que falar a verdade aqui, não esconder, ficar escondendo uma coisa de outra. Não, não, não. Nós temos que falar a verdade. É por isso que o nosso programa está ganhando espaço, muito mesmo, porque nós trabalhamos com a verdade, com a imparcialidade e com respeito ao internauta e também aos atores da notícia. Meu amigo, nós vamos agora sorrir. Depois dessa, vamos sorrir. O França, uma das maiores lideranças políticas do Brasil, fala aqui no programa Maranhão em Debate. Fala aí, França.
2: Sorria.
0: Lemos TV para todo mundo ver o França, grande líder político do Brasil, estourado. E aí, como é que você está vendo essa pré-eleição que vai começar daqui uns dias aí?
3: Rapaz, não tem dúvida. Boa tarde, bom dia, meu povo. Eu estou aqui para dar a melhor coisa. Eu peço todo jogo. Vota nesse que é Lula. Quem é França, vota no Lula. É Lula, é Lula.
0: Está estourado, Lula?
3: No Brasil tudo. Vem, Lula, vem, Lula. No Brasil não tá só Lula. Pode ficar contra o Lula, tem um Bolsonaro aí.
0: E o Flávio Bolsonaro, tá estourado também, não? Hein?
4: Flávio Bolsonaro.
0: Tá, não?
4: Não conheço, não.
0: Conhece, não. Nem conhece.
4: Não.
0: Nunca nem ouviu falar.
4: Não, não.
0: Tá certo.
4: Não, não. Você quer conhecer o Lula. Eu vou... Sempre que eu vou do Lula. É Lula. É Lula. Três. É Lula.
0: E no Codó? Vem no Codó, como é que é?
4: Biné, biné, biné, biné, Camilo, Camilo, biné, biné, Camilo. Tá só biné, não.
0: E em Tibira, como é que é?
4: Larga de mão, larga de mão.
0: Larga de mão, larga de mão.
4: Quem não conhece,
0: quem é o governador do mundo. E o governador? Quem vai ser o governador, hein, França?
4: Se Deus quiser. É o Braz, é Braz, é três, é três, eu sou de três.
0: É.
4: Um e o três.
0: E o Braz, e Braz, é três?
4: É três, é minha pele. Essa daí é minha ida.
0: O camarão não vai pescar nada, não.
4: É três.
0: Olha, é o Bolsonaro. Aí, essa aqui é Bolsonaro. Bolsonaro, né?
4: Sou Lula.
0: Lula.
4: Três.
0: Aí,
4: É três.
0: Lula. Minha.
4: É Lula. Quem é
0: França do bairro?
4: Só de Lula.
0: Santa Filomena.
4: Santa Filomena, o camarão que é do Brasil.
0: Do Brasil. Ei, a rocha.
4: É Biné.
0: Beleza. Aí, Lemos TV. Pra todo mundo ver o França.
4: Estourado Brasil.
0: Manchando aqui o estourado do Brasil. Ele que é o estourado do Brasil.
4: Vem, Camilo.
0: meus amigos, tem que sorrir, né? Quem sorrir, os seus males espantam, né? Pois é, tem que sorrir. Tá certo. Aqui todo mundo tem espaço. Se quiser encher a bola aqui do Bolsonaro, o espaço está liberadíssimo para você. Quer? Você quer? Quer falar mais aqui do Lula? Vem para cá. Você quer falar do Zema? Quer mais? Quer os pré-candidatos à presidência da República? Do Cabo Aciolo? Vem para cá. O programa é aberto para todos. Nós trabalhamos com liberdade e democracia. 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Todo mundo ligado aqui no Maranhão em Debate. aqui na Lemos TV, para todo mundo ver. Esse programa, ele é passado, ele é reprisado na Rádio Lemos FM também. Você pode acompanhar lá na Rádio Lemos FM e você também pode acompanhar a programação da Super Eldorado FM. Muita música boa, tem até o programa aí Pisadinha Brasil de manhã. Você deve ligar na Super Eldorado FM. Mas, meus amigos, olha, o Braide falou da sua família, né? Falou da sua família, que ele é codoense, o pai dele era codoense, e ele falou sobre as suas origens. Segundo ele, as origens são codoenses, né? Então vamos ver aí o que que o Braide fala sobre sua origem. Ele diz que é codoense, aí em Codó ele deve ter aí um apoio expressivo da população codoense, porque o sangue dele é codoense. Vamos acompanhar.
2: Viva Codó! Muitos talvez não saibam como é o meu nome completo. Meu nome é Eduardo Salim Braide. E o Salim Braide que eu carrego é uma homenagem a um codoense que morou aqui há muitos anos atrás, que era o meu avô, que trabalhava na usina, lá perto da Igreja Matriz, da usina de algodão, da usina de babaçu, da usina que tinha de arroz lá, que ficava atrás da Igreja Matriz. Meu avô se chamava Salim Braide. Teve o meu pai, que é codoense, Antônio Carlos Braide. E quando meu pai tinha 7 anos, o meu avô faleceu num acidente de carro aqui em Codó. E ali começou a dificultar a vida para toda a família dele. E a minha avó pegou os seus filhos e o meu pai, que tinha 7 anos, e levou para Fortaleza em busca de mais oportunidades. Isso, gente, tem mais de 70 anos atrás. E eu volto hoje a Codó, mais de 70 anos depois que meu pai teve que sair daqui com 7 anos, e vejo que a realidade é a mesma. Codoenses tendo que sair de Codó para a colheita da maçã em Santa Catarina, para Mato Grosso, para a construção civil em São Paulo e Minas Gerais. Por quê? Porque o Maranhão, de lá para cá, continua muito parecido com o que estava há muitos anos atrás. Sendo um estado rico, mas que a riqueza não chega na mão do povo.
0: Ah, então, agora você já sabe que o ex-prefeito de São Luís, por 2 gestões, é codoense e agora é pré-candidato ao governo do estado do Maranhão. Está andando aí, rodando o Maranhão inteiro, está passando aí em todas as cidades do estado do Maranhão. São 217. Vai ter que andar bem, viu? Eu conheço, parece que aí entre 80 e 90. Para 217 que eu estou é longe de conhecer todas. Mas o Braide falou que vai andar, vai visitar todos os municípios do estado do Maranhão. Então vamos ver como é que vai ser a aceitação. Dizem que ele está muito bem nas pesquisas. As últimas que saíram, ele está sempre no topo das pesquisas. Então vamos ver como é que vai andar esse andor, como é que vai ser essa eleição. O povo é que vai decidir. Pesquisas muitas vezes diz uma coisa e na hora acontece outra. Programa Maranhão em Debate aqui na Lemos TV para todo mundo ver. 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Mas, meus amigos, olha, eu quero mandar um alô aqui para o Aécio de Jesus Carvalho, que está ligado com a gente. Aécio, brigadão aí, está com a gente. Murilo Damasceno, quem está mais... Nonato Sampaio, pré-candidato a deputado federal, também está com a gente. Quem mais? Meu amigo Wilson, da Rua Paraguai, e o Vavá, que é frentista do Posto Rei, também com a gente. Está todo mundo ligado aqui no programa Maranhão em Debate, que não tem reservas. Aqui nós nos dedicamos ao povo, para defender o povo, mostrar Maranhão em Debate, que não tem reservas. Aqui nós nos dedicamos ao povo, para defender...

0: Mas você sabe que aqui o programa Maranhão em Debate é um programa sério, é um programa que leva para você a informação sem maquiagem. E você, que está aí na Avenida Augusto III, meu abraço, continue com a gente. Você que está em São Luís do Maranhão, também você que está em São Paulo, em São Paulo. Obrigadão pela audiência. Mas olha, eu quero agora falar da seleção brasileira. A seleção estava assim, não é? Todo mundo botando fé. É, botando fé mesmo. Eu fiz uma matéria ali na rua Honorino Silva. Estou falando de Codó, mas eu sei que você, em qualquer lugar do Brasil, você se envolveu, tal, pintou a rua, colocou bandeirolas, não, fez a festa, esperando que o Brasil fosse, pelo menos, até nas semifinais. Mas o Brasil nadou e morreu logo antes de chegar na praia. É, morreu. E nós vamos conversar com alguém que entende de futebol, o Ilo Batista. Ele já trabalhou aqui na Rádio Lemos FM e ele sabe como ninguém, como é que funciona, e ele vai fazer o seu comentário aqui. Eu não sei se é um comentário seu também, eu não sei. Mas pode que você concorde com ele também. Vamos acompanhar o Ilo Batista comentando a derrota da seleção brasileira. Ele que mora ali na rua Rio Grande do Norte. Acompanhe.
1: O Brasil praticamente virou um freguês, né? Porque já eram 4 jogos, 2 derrotas, 2 empates. Agora são 3 derrotas, né, Lemos? Lemos, é aquela história, né? Respondendo a tua pergunta, o que aconteceu com a seleção brasileira? É, eu acho que quando uma coisa começa errada, tem tudo para terminar errado. Né? Eu acho que a seleção brasileira, ela foi mal convocada, né? É mal escalada. Eu não sei por que motivo, porque Carlos Ancelotti é um grande treinador, um grande vencedor, ele é um multicampeão, mas eu não consegui entender ainda o porquê dessa convocação da seleção brasileira. E ontem, falando sobre o jogo de ontem, o Brasil teve o jogo na mão. Né? O Brasil teve o jogo na mão. Mesmo com a seleção brasileira sendo com um nível tão baixo que está, né? A seleção brasileira está com um nível muito baixo. Você não vê ali na seleção brasileira um jogador para se comparar com o Ronaldinho Gaúcho, se comparar com um Fenômeno, com um Rivaldo, com um Zico, com um Falcão, com um Romário. Você não tem um jogador na seleção para comparar com esses caras. É um nível muito baixo.
2: Nem o Neymar?
1: Ah, o Neymar, Lemos, o Neymar ele é um ex-craque. O Neymar não está mais, não pode se atribuir o Neymar como um jogador. Né? Porque o Neymar, ultimamente, ele tem sido praticamente um ex-jogador. Né? Porque ele tem 34 anos, né? O Messi tem 38 anos, fez 39 agora, parece entrar na Copa do Mundo e está comendo a bola. Corre o campo inteiro, faz gol, é artilheiro da Copa já. Né? E o Neymar com 34 anos está muito abaixo dele, mas o Neymar não é um atleta, o Neymar não tem disciplina. O Neymar é balada, é festa, é... Entendeu? Então o atleta tem que ter disciplina. O Neymar não era nem para estar...
2: Então o Neymar com esse tipo de vida que ele leva, termina comprometendo o rendimento.
1: O rendimento, o atleta ele tem que ter uma vida regrada. Né? O atleta ele tem que ter disciplina. O Neymar ele quer ser jogador, mas ele quer ser feliz. Ah. Isso é diferente, né? Ah. Então, ontem, o Brasil teve o jogo na mão, mesmo com uma seleção fraca. A seleção brasileira é uma seleção fraca. Né? Mas teve o jogo na mão. A Noruega deixou o Brasil à vontade. O Brasil perdeu um pênalti em mata-mata. Não se perde pênalti.
2: Né? Você acha que ali o Ancelotti cometeu um erro, porque o Neymar botou a bola embaixo da asa, vou bater. E aí na hora já tinha sido escalado o Bruno. Você não acha que se o
1: Vinícius,
2: o Vinícius, Neymar, não, perdão, Vinícius, se o Vinícius pega aquela bola para bater, o Vinícius não converte ela em gol?
1: O Vini Júnior já ele é o batedor do Real Madrid. Né? Ele já é o batedor de pênalti lá no Real Madrid. Ele bate e marca. Né? E pênalti não tem segredo, né? Pênalti é você colocar na marca do pênalti, dar uma pancada no meio do gol e pronto. Não tem esse negócio de fazer aquela ginguinha, aquelas coisinhas, tentar colocar. Até porque na Copa do Mundo a gente tem um monte de goleiro muito bom. Uns grandalões que se deitar debaixo da trave, o pé fica num lado da trave, a cabeça fica no outro. Então você tem que chegar e...

0: uma pancada no meio do gol e pronto. Era isso que tinha que ser feito.
1: Pancada.
0: É. Ah, o cara vai fazer, bater um canto, parece que a avó dele, a mãe dele, tá debaixo da trave. Né? Aí bate um canto, não mata, mata, você não pode perder pênalti. Perderam um monte de gol. Né?
1: Eu, Will, e a mexida que o Carlos fez? Não foi tarde demais? Na minha posição, eu acho que ele deveria ter feito essa mexida, colocado o Hendrick, o Neymar, os outros. Tinha que ser logo no final do primeiro tempo, porque aí ele ia para cima e ia equilibrar o jogo. Você viu que na hora que o Hendrick entrou, quase que ele faz aquele gol, né? Andou perto. Mas ele já vai fazer essa substituição já no final do segundo tempo. Aí isso não terminou comprometendo o rendimento, a questão psicológica e muito mais.
0: Ah, ele poderia. Poderia ter colocado. Claro que ele poderia ter colocado essas. Feito essas substituições. Entrando Neymar, entrando Hendrick. E exatamente porque o povo queria assim. Não foi feito um monte de campanha pro Hendrick jogar, pro Neymar jogar. Né, que eles iriam resolver o problema. Ele fez o que o povo, que a torcida queria. Né. A derrota do Brasil foi não ter matado o jogo no primeiro tempo, porque tiveram chance de matar o jogo no primeiro tempo. Teve pênalti, teve oportunidade. E com a entrada do Hendrick, o Vinícius Júnior deixou ele na cara do goleiro, ele perdeu um gol feito. Né? Então, eu acho que a entrada do Neymar e do Hendrick não é que ela tenha prejudicado a seleção. Até porque muitas pessoas podem pensar, porque quando eles entraram estava 0-0 o jogo, né? Estava 0-0 e aí dentro de poucos minutos já estava 2-0. Mas a diferença, né, Muzari, não é que o Neymar entrou, o Hendrick entrou, entrou mais outro lá, que a seleção caiu de rendimento. É porque a Noruega deixou o Brasil à vontade no primeiro tempo. O Brasil teve toda a chance de acabar com o jogo no primeiro tempo, segundo tempo, voltar e fazer mais um gol, quem sabe, né? Mas é quando a Noruega viu que o Brasil não queria ganhar o jogo, aí a Noruega tem o quê? Tem um goleiro bom. Né? Um goleiro bom que pega, que fez defesas quase impossíveis. E tem um cara que decide, que é o Haaland. Ele só precisa de duas bolas. De duas bolas, ou ele bota as duas dentro, ou ele bota uma, como ele fez ontem.
1: Eu não acho que o segundo gol foi uma falha da defesa, porque ele pegou a bola, ajeitou, escolheu o canto e bateu. Né?
0: Os dois gols foram falhas na defesa. Os dois gols foram falhas. Porque no primeiro gol, o Haaland está atrás do Marquinhos. O Haaland ataca a bola, o Marquinhos fica esperando a bola chegar nele. O zagueiro não vai esperar a bola chegar nele. Se ele está vindo a bola, vindo na direção, ele tenta atacar a bola. Ele ficou esperando, o Haaland atacou a bola e fez o gol. E no segundo gol da Noruega, o Haaland ajeitou a bola, ajeitou o corpo, escolheu o canto e bateu. Aí você vai deixar um cara letal que nem o Haaland fazer isso aí?
1: Não pode.
0: Não pode.
1: Não pode.
0: Então o Brasil perdeu o jogo para ele mesmo.
1: Para si mesmo.
0: Porque o Brasil teve chance, Leandro. Quantas oportunidades de gol tiveram o Brasil entre primeiro tempo e segundo tempo, mesmo depois que o Brasil estava tomando 2-0, teve muitas oportunidades. A diferença é que a Noruega tem um goleiro que pega, né, que salva o time, e tem um cara que faz gol. E a gente não tem. A gente não tem. O tanto de bola que teve ali para o Brasil converter em gols. A Noruega deixou o Brasil jogar. O Brasil assistiu ali de camarote a Noruega jogar no segundo tempo.
1: Tá bom, queremos agradecer a sua participação aqui na Lens TV. Obrigado pela sua contribuição que você está dando ao esporte. Você é um nato conhecedor do futebol, já foi jogador de futebol. E aí a gente quer te agradecer.
0: Lemos, eu agradeço também por a oportunidade de ter participado do seu programa. E quero ressaltar aqui mais uma coisa, que o futebol brasileiro está muito difícil. A decadência é muito grande. Para a gente formar uma seleção para ganhar a Copa do Mundo, está muito difícil. Né? Eu não vou culpar o Ancelotti, porque ele chegou, ele salvou a seleção, porque se ele não chega, acho que nem para a Copa a gente ia. A gente foi para a Copa do Mundo, a gente classificou para a Copa do Mundo em qual posição? Nós ficamos para a escolha, a gente classificou em terceiro, parece. A gente nem ia para a Copa do Mundo. Vamos ver se agora ele tem mais tempo para trabalhar, porque ele é um grande treinador. Vamos ver como é que vai ser a 2030 daqui para... Tem muito tempo para trabalhar, mas a coisa está difícil. O futebol brasileiro está muito, muito decadente. Muito decadente.
2: Então, meus amigos e minhas amigas, você do futebol, você da seleção brasileira, o que eu acho bonito é que a seleção, ela une, ela aproxima a nação inteira. Aliás, em todos os países, as seleções, elas aproximam o cidadão, né? Um do outro. Não tem quem é Flamengo, quem é Vasco, quem é Motoclube, quem é Sampaio. Não tem religião, não tem nada. A seleção, ela age como um rolo pressor. Todo mundo fica no mesmo barco, todo mundo torcendo. A nação fica unidinha ali, falando só da seleção, dos jogadores. É uma coisa muito bonita, é cultural no nosso país. Nós já temos 5 títulos, deveríamos agora arrancar o 6º, mas não deu. O Hexa ficou ainda para 2030. Vamos ver se a gente chega lá, né? A minha netinha disse que não vai assistir mais, não. Ela ficou injuriada demais. 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Meus amigos, olha, eu quero aqui rapidão, já tem a matéria aqui do prefeito que está anunciando chão de avião aí na Junina. Mas o que eu quero dizer para você é que o cenário político do Maranhão para a disputa do governo do estado começa a ganhar definições, os contornos, não é? Começam a aparecer. Dois dos principais pré-candidatos ao Palácio dos Leões já confirmaram as datas das convenções partidárias que vão homologar suas candidaturas para as eleições de outubro deste ano. O primeiro a oficializar o ato será o MDBista Orleans Brandão, do MDB, que marcou o evento de sua legenda para o dia 25 de julho. Logo em seguida, o petista Felipe Camarão, do PT, realizará a convenção da federação ou partido no dia 1º de agosto, considerando, ou melhor, consolidando seu nome na disputa majoritária. Então vamos agora aguardar o Braik e os outros pré-candidatos que vão anunciar aí o dia de suas convenções. Mas, meus amigos, o prefeito de Codó está anunciando chão de avião. Nada contra, porque o povo gosta, né? O povo gosta de festas e a gente tem que fazer festa para o povo. Agora, quanto é que vai custar? Quanto é que o povo de Codó vai gastar para ter chão de avião cantando 2 horas em Codó? Quanto é? Até agora, a gente ainda não sabe. Mas nós vamos saber e vamos divulgar aqui para você. Enquanto a cidade, o município, tem escolas de palha, aí o prefeito vai contratar o chão de avião. Eu acho que deveria ser assim, né? Olha, nós resolvemos aqui o principal, qual é? Educação, saúde. Está tudo resolvidinho, aí nós vamos partir para as festas. Aí nós vamos chamar cantores aí. Vamos chamar bandas. Vamos contratar. Aí sim. Mas enquanto escolas estão aí de pau a pique, passando vexame, não tem latrina, não tem nada, né? Aí chão de avião para cantar. Mas eles gostam de dinheiro. Eles gostam de dinheiro e tem gente, o prefeito tem dinheiro do povo para entupir os bolsos do chão de avião. Olha que ele vai levar muita grana do povo de Codó, que deveria ser gasto aí para uma outra coisa mais urgente, né? E tem tantas aí. As ruas estão esburacadas, cheias de mato. A verdade é essa. O chão de avião cantando, vem pelo centro da cidade, a avenida está asfaltadinha, bonitinha. Esse é Codó. Mas o Xande não vai lá nas brenhas do Codó Novo, não vai. Lá nas brenhas da Trizidela. E nem do Baixo São Francisco, nem da Vila Bidé. Não vai. Tá? A verdade é essa. Meus amigos, olha, nós vamos chamar agora a matéria do Orleans Brandão. Foi feito um mega evento lá na cidade de Timon, aqui no Maranhão. Você que está nos assistindo aí em outro estado, Timon faz divisa, ou melhor, o Maranhão faz divisa com o Piauí e ali está a cidade, o município de Timon. Tem aí? Tem a matéria? Se não tem, deixa para a gente veicular amanhã, né? Ou mais tarde aqui no programa. Tá certo aí? Essas aí? É aí? Tá certo. Então tá aí a foto dessa grande manifestação. Dizem eles que reuniram mais de 10 mil pessoas lá no Centro de Convenções em Timon, no Maranhão. Tá aí. Parabéns aí para o pré-candidato ao governo do estado do Maranhão, o Aliança Brandão, do MDB, que já marcou o dia da homologação de sua candidatura. Lá vamos aguardar. E o dia do Terecô em Codó? Né? Vai ser feriado ou não? O que você acha? Né? O que você acha? Eu até agora não sei, mas eu vou procurar saber se vai ser feriado ou não. Cadê o dia do Terecô? Vamos ver aqui se o dia do Terecô vai ser feriado ou não. É o chão de avião para você encontrar aí, para você ver aí. E a urubuzada está tomando de conta aí do lixão. Depois nós vamos falar sobre esse lixão do município de Codó. Tomara que o prefeito erradique, que acabe com esse lixão, que foi uma tormenta em todos os outros governos, e aí ninguém sabe se nessa gestão o lixão vai sair lá do bairro Codó Novo. Dá pra gente chamar aí o polícia policial? Dá pra gente chamar? Vamos lá de polícia policial, você saber aí sobre o submundo do crime, a violência que campeia no estado do Maranhão. Você acompanha aqui na Lemos TV para todo mundo. Alô, você, olha, polícia militar prende dois suspeitos de tentativa de homicídio em Itapecuru. Dois homens foram presos pela polícia militar na manhã da última sexta-feira, suspeito de envolvimento em uma tentativa de homicídio registrada no bairro Rosena Sarney, em Itapecuru Mirim. De acordo com o relato da Polícia Militar, a guarnição foi acionada por volta das 11 horas após a Central de Operações receber informações sobre disparos de arma de fogo na rua Ceará. Ao chegar no local, os policiais avistaram os suspeitos fugindo em uma motocicleta e iniciaram o acompanhamento tático, conseguindo realizar a abordagem pouco tempo depois. Não corre! Se correr, a polícia pega. Ainda segundo a PM, durante a ação foi localizada uma arma de fogo que teria sido dispensada pelo suspeito durante a fuga. Em seguida, os policiais foram até o local onde estavam as vítimas, que reconheceram os dois homens como autores de tentativa de homicídio. Aí foram presos e agora vão se lascar. Já se lascaram, vão tomar café na canequinha do Carlos Brandão. A verdade é essa. Mas, meus amigos, e aí você sabe, lá nos Estados Unidos, você pensa que nos Estados Unidos é só mar de rosas, é? Lá não tem drogas, não tem delinquência. É os Estados Unidos. Os Estados Unidos é modelo para o mundo. Mas escuta aí, vai, acompanha aí. Acompanha aí como é que são os adictos, os usuários de entorpecentes lá nos States. Acompanha aí.
3: Essa droga mata uma pessoa com apenas 10 grãos. Esse cara atrás de mim está sob o efeito de fentanil. Faz com que a pessoa não tenha controle sobre o próprio corpo e não consiga nem ficar de pé muitas vezes. O fentanil é uma droga 50 vezes mais forte do que a heroína. Só que o tráfico de drogas deixou ele ainda mais poderoso. Misturou com a xinlanzina, um sedativo de cavalo. Bem-vindo a uma das maiores crises dos Estados Unidos, a crise do fentanil. Praticamente todas as downtowns dos Estados Unidos estão assim, tomadas por essas pessoas, que são chamadas de zumbi. A mistura do fentanil com esse sedativo de cavalo faz com que as pessoas andem dobradas. O que você está vendo atrás de mim agora é algo absolutamente normal. Estou normalizando essa situação que é deplorável. E o tempo inteiro eles estão pedindo dinheiro.
4: If you would do the kind honor, sir, please give me the $4, I would highly appreciate it and I would pray for you before I leave.
3: I don't have, I'm sorry. Como vocês viram, eles até mesmo colocam roupas de Deus que estão sendo ajudados para poder pedir dinheiro às pessoas. É muito triste. Olha aquele cara nesse exato momento mexendo no lixo. Que situação. E essas pessoas são descendentes de diversos continentes, da África, da Ásia, ficam entrando nos estabelecimentos para poder pedir dinheiro. E xingando quando as pessoas não dão dinheiro para eles. Esse casal está completamente drogado. Nos Estados Unidos, o fentanil virou uma epidemia. Durante anos, ele esteve envolvido na maior parte das mortes por overdose no país. Em 2023, foram mais de 72 mil mortes relacionadas ao fentanil. Cerca de 200 pessoas por dia morrem de fentanil aqui nos Estados Unidos. Embora os números tenham caído em relação ao pico, o problema continua enorme, como passou atrás de mim agora. Por exemplo, aqui em Houston, as autoridades consideram o fentanil a principal ameaça para as drogas ilícitas. Mas existe um detalhe ainda mais assustador. Lembra da xilazina que eu falei que é um sedativo de cavalo? Ela não é um opioide, ela é apenas um sedativo. Então, quando os médicos aplicam o remédio para poder remover os efeitos do opioide, eles não conseguem remover os efeitos da xilazina. Então, o antídoto que salva a overdose, a naxolona, não funciona na xilazina. Os paramédicos socorrem as pessoas, mas elas continuam desligadas. E ela ainda corrói a carne por dentro, abrindo as feridas, indo até o osso e termina em amputação. Uma usuária descreveu que acordou chorando porque estava sentindo que os seus braços estavam morrendo. Na verdade, era a droga corroendo a carne e o osso dela. Quando você vê essas pessoas na rua como zumbis, não é cena de filme, é simplesmente a maior crise social que os Estados Unidos enfrentam hoje. Meu nome é Anderson, o primeiro brasileiro da Estravista a todos os países do mundo. Eu tô aqui nos Estados Unidos cobrindo a Copa do Mundo e os assuntos além dos jogos. Se você gosta desse conteúdo, me segue pra mais.
2: Então aí está, você pensa que lá fora é só flores, né? Aqui que a coisa está ruim, não é não. O negócio também está pegando em vários países. É verdade que tem algumas nações que a coisa está boa, por exemplo, Noruega, a Suécia, aí, né? Como é outro país aqui, rapaz, que eu esqueci aqui. E vários outros países, a vida é legal, a Suíça, né? Mas tem alguns países que a coisa é feia. Por exemplo, ó. Ataque a tiros em bar deixa dois homens baleados em Imperatriz. Dois homens foram baleados na noite do último domingo durante um ataque a tiros em um bar no bairro Parque Alvorada, em Imperatriz, na região Tocantina. Segundo a polícia, as vítimas assistiam o jogo da seleção brasileira quando foram surpreendidas por dois homens em uma motocicleta que passaram pelo local atirando. Aí, na hora do jogo, o crime aconteceu por volta das 21 horas. Imagens de uma câmera de segurança registraram o momento em que os suspeitos se aproximaram do estabelecimento e fizeram os disparos contra as pessoas que estavam no bar. De acordo com informações preliminares, várias pessoas estavam reunidas no local no momento do ataque. Dois homens foram atingidos e socorridos em estado grave. O Bloco das Polícias vai ficando por aqui e volta em um outro programa, em uma outra edição do programa Maranhão em Debate. Meus amigos, olha, o Maranhão, será se está entre os estados mais pobres do Brasil, que você vai acompanhar agora, aqui no Maranhão em Debate. Acompanhe.
5: Os 10 estados mais pobres do Brasil. Vou mostrar a lista para vocês aí, né? Dos 10 estados mais pobres do Brasil. Vocês vão ver que todos são governados pelo PT. Certo? Todos são governados pelo PT. Os mais pobres, infelizmente, estão todos no Nordeste. A gente fica querendo, às vezes, falar, pô, mas não é possível que o PT é tão ruim assim, não é possível que a esquerda destrói as coisas assim. E é verdade, meus amigos, é verdade. Esse vídeo é curto e grosso. Aliás, eu tenho recebido muitos comentários dizendo assim, eu gosto dos seus vídeos, que você vai direto, você não enrola. E realmente eu não gosto de ficar enrolando, não. Eu gosto de ir direto, certo? Falar as coisas como elas são e acabou, né? Então, vou mostrar na tela aqui, vou deixar parado um pouco na tela, e vai botar um fundo musical, que é para não ficar só a tela aparecendo, mas mostrar para vocês aí durante alguns segundos, uns bons segundos, 30 segundos, 40 segundos, tá? Para mostrar os estados que são mais pobres do Brasil. E quando eu digo pobreza, é...

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1: 10 horas e 1 minuto.
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Jesus é apresentado de diversas formas em toda a Bíblia. De forma mais específica, no Evangelho de Marcos, ele é apontado como um servo. Do capítulo de número 1 ao capítulo de número 7, curas, libertações, o mar se acalmando, uma amostra do poder dele. No capítulo 8, surge uma pergunta interessante. Jesus se direciona aos seus discípulos e diz: quem os homens dizem que eu sou? Só que essa não é a questão mais marcante desse diálogo. Agora Jesus vira para os discípulos e diz: e vocês? Quem vocês dizem que eu sou? O que Jesus está dizendo é: tudo bem. Se para eles eu sou somente aquele que cura, tudo bem. Se para eles eu sou somente aquele que acalma a tempestade, tudo bem. Se para eles eu sou somente aquele que multiplica a comida, tudo

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1: É tempo de ouvir a voz do Criador. 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Sede fortes e corajosos. Não temais, nem vos atemorizeis. Deuteronômio 31:6. Fica aí que vem mais bálsamo da palavra.
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1: Chegando mais um Acredite Se Quiser nesta terça-feira, 7 de julho de 2026. Homem invade hospital, surta com funcionário e diz que é cavaleiro do zodíaco. E que é isso, hein? Um homem foi preso após invadir um hospital em surto e se comparar a um cavaleiro do zodíaco, desenho japonês que fez sucesso no Brasil. O caso aconteceu em Maracaju, no interior do Mato Grosso do Sul. Na semana passada, né? Uma funcionária do local relatou à polícia militar que o homem entrou no local em completo estado de surto, assustando as pessoas no local. Segundo ela, o homem repetia sem parar que tinha ido buscar o filho que o hospital matou. O hospital acionou a polícia militar, que tentou conversar com o homem. No entanto, ele chegou a desafiar as autoridades policiais e correu do local. Foi necessária uma imobilização por parte dos policiais, por isso o homem se machucou. Questionado sobre sua identidade, o homem disse que era Saga dos Gêmeos, o personagem do desenho Cavaleiros do Zodíaco. Pode essa, hein? Ele foi encaminhado à delegacia local e o caso segue sob investigação. É, rapaz, é cada uma, viu? Eu sou Kleber Salles e esse foi o nosso Acredite Se Quiser.
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1: Mais uma edição por aqui do nosso Acredite Se Quiser, gente. Olha, a Justiça de São Paulo determinou que uma mulher indenize o ex-companheiro em R$30 mil após ele descobrir, anos depois, que a criança que criou e sustentou não era seu filho biológico. O caso ocorreu em Araraquara e veio à tona após o verdadeiro pai solicitar o exame de DNA por notar semelhanças físicas com a criança. O tribunal entendeu que a mãe omitiu a possibilidade de outra paternidade, violando os deveres de boa-fé e transparência, e fixou a indenização em R$20 mil por danos morais e R$10 mil por danos materiais. Já o pai biológico não foi condenado por falta de provas de que soubesse da situação. Que coisa, hein? É, rapaz, cada uma, viu? Eu sou Kleber Salles e esse foi o nosso Acredite Se Quiser. Até lá, hein?
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0: 11:59.
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0: Previsão do tempo para terça-feira, 7 de julho de 2026. Região Centro-Oeste. Em Brasília, previsão de céu encoberto na manhã desta terça-feira. À tarde, céu claro, com os termômetros da capital federal marcando mínima de 14 e máxima de 26 graus. Umidade relativa do ar gira em torno de 95 a 35%. Campo Grande, Mato Grosso do Sul, tem céu encoberto. Temperatura mínima 18, máxima 30 graus. A umidade relativa do ar vai de 90 a 30%. Região Nordeste, Aracaju, em Sergipe, amanhece com céu nublado nesta terça-feira. À tarde, o céu claro. Temperatura mínima é de 21 e máxima de 29 graus nas horas mais quentes do dia. A umidade do ar é de 90 a 50%. Beneditinos, no Piauí, canta parabéns com céu claro. Temperatura mínima é de 22 e máxima de 34 graus. A umidade relativa do ar é de 60 a 30%. Região Norte. Em Palmas, Tocantins, previsão de céu encoberto a nublado. Temperatura mínima é de 22 e máxima de 36 graus. A umidade do ar é de 60 a 20%. Em Manaus, Amazonas, céu encoberto com chuvisco o dia todo. Temperatura mínima é de 25 e a máxima 34 graus. Umidade do ar varia de 98 a 50%. Região Sudeste, em Vitória, terça-feira com céu claro pela manhã. À tarde, acúmulo de nuvens, mas sem previsão de chuva. Os termômetros registram mínima de 18 e máxima de 28 graus. Umidade relativa do ar na capital do Espírito Santo vai de 80 a 40%. A cidade de São Paulo tem previsão de céu encoberto. O dia começa mais frio, com temperatura mínima de 12 graus e a máxima de 24 graus. Umidade relativa do ar é de 100 a 40%. Região Sul. Curitiba, no Paraná, amanhece com previsão de céu encoberto com chuvisco. À tarde, o tempo abre e os termômetros registram mínima de 7 e máxima de 19 graus. A umidade relativa do ar fica entre 90 e 20%. Pelotas, no Rio Grande do Sul. Sopra velhinhas com céu claro. Dia frio com termômetros registrando mínima de 2 graus e máxima de 14 graus. A umidade relativa do ar oscila entre 90 e 30%. Você ouviu a previsão do tempo para esta terça-feira, 7 de julho de 2026, com informações do IBGE Cidades e do Instituto Nacional de Meteorologia, o INMET.
1: A Polícia Civil do Rio de Janeiro realiza a terceira fase da Operação VAR. O objetivo da ação é investigar um esquema de manipulação de resultados em jogos de futebol da Série B do Campeonato Carioca e lavagem de dinheiro. Os agentes cumpriram mandados de busca e apreensão na zona oeste da capital fluminense. O jogador Luiz Gustavo Lopes dos Santos é um dos alvos e foi encaminhado à delegacia para prestar esclarecimentos. Ele é investigado por favorecer terceiros em apostas esportivas ao receber um cartão amarelo de forma intencional em partida válida pelo Campeonato Carioca deste ano. As apurações da Operação VAR começaram em 2024, após denúncia da FERJ, Federação de Futebol do Estado do Rio de Janeiro, que apontou indícios de fraudes em diversas partidas. Segundo a Polícia Civil, as investigações prosseguem para identificar todos os envolvidos no esquema criminoso, além de aprofundar a apuração sobre o papel de cada um e reunir novos elementos que comprovem a responsabilização dos investigados.
2: O número oficial de mortos após os dois terremotos que atingiram a Venezuela no dia 24 de junho subiu para 3.342 pessoas. Os dados são do presidente da Assembleia Legislativa da Venezuela, Jorge Rodrigues. Já na lista colaborativa que reúne os relatos de desaparecidos, ainda constam 30 mil nomes sem contato. Foram resgatados até agora quase 6.500 pessoas. São quase 17 mil feridos que receberam ou ainda recebem atendimento em unidades de saúde públicas e privadas. Uma quantidade ainda maior de pessoas está desabrigada e foi acolhida em um dos quase 80 acampamentos improvisados que foram abertos. Ao todo, mais de 86 mil famílias foram afetadas pelos tremores na Venezuela. Em relação aos danos estruturais, parece que estão chegando ao número final, pois não houve mudança em relação ao balanço anterior. Foram 190 edifícios que desabaram e mais de 800 construções que foram danificadas pelos dois terremotos.
3: O Brasil registrou nos últimos 6 anos um aumento de 125% no número de grupos reflexivos para autores de violência doméstica. A iniciativa orienta ações de responsabilização e de mudança de comportamento de homens que praticam violência contra mulheres. Essa reeducação está prevista na Lei Maria da Penha. Houve um salto de 312 grupos em 2020 para 704 em 2026. Os dados são do CNJ, o Conselho Nacional de Justiça. A participação dos autores nesses grupos é determinada pela Justiça. Segundo o CNJ, as reuniões não são apenas instrumentos de punição ou substituição de pena, mais ferramentas de proteção às mulheres e de transformação de comportamentos. Outros objetivos são reduzir a reincidência e a escalada da violência. Nos encontros, os homens debatem e refletem sobre temas como machismo, relações de poder e abusos. Em agosto, mês em que a Lei Maria da Penha completa 20 anos, o CNJ vai apresentar um documento com propostas para orientar a atuação do Judiciário sobre esses grupos reflexivos. Também será lançado um manual com diretrizes para a implantação, o funcionamento e o monitoramento dessas iniciativas nos tribunais de todo o país.
4: Hemocentros de todo o país buscam reforçar os estoques de sangue no período das férias escolares de julho, quando historicamente cai o número de doações. Em Brasília, após a campanha Junho Vermelho de incentivo à doação de sangue, o nível dos estoques da Fundação Hemocentro está regular. Apesar disso, os estoques de alguns tipos sanguíneos, como O negativo e B negativo, são considerados baixos na capital federal. Lara Lisboa, assistente social do Hemocentro de Brasília, ressalta que o sistema de coleta exige monitoramento contínuo por causa da validade dos componentes do sangue.
5: Todos os tipos sanguíneos são necessários, são bem-vindos, até porque diariamente são realizadas transfusões de sangue aqui no Distrito Federal e sangue tem validade. Então, o nosso maior desafio é manter os estoques sempre abastecidos de todos os tipos sanguíneos.
4: Segundo o Ministério da Saúde, as plaquetas coletadas podem ser usadas em até 5 dias. O concentrado de hemácia em 42 dias após a doação e o plasma em até 12 meses. A porta-voz do Hemocentro de Brasília detalha os principais critérios para ser doador de sangue.
5: Para doar e nos ajudar a manter esse estoque regular, é preciso pesar no mínimo 51 quilos, ter entre 16 e 69 anos, estar bem de forma geral, em bom estado de saúde, né? Estar bem alimentado, não pode comer alimentos gordurosos, como derivados do leite, fritura, e é claro, é preciso portar um documento oficial de identidade.
4: O gesto de solidariedade e cidadania faz parte da história da advogada Marina Cunha, de 46 anos, que mora em Brasília. Doadora regular de sangue há 20 anos, Marina conta que se sente grata por abraçar a causa e ajudar a salvar vidas.
6: Sou doadora de sangue, dou pelo menos 2 vezes ao ano, já salvei algumas vidas e várias pessoas da minha família também já tiveram a vida salva por receber transfusão de sangue. Esse é um ato de extrema importância. Então, quem puder, faça doação, você estará salvando vidas.
4: Todas as doações passam por exames sorológicos para infecções como HIV, hepatites B e C, sífilis e doença de Chagas. Antes de agendar uma visita ao hemocentro mais perto da sua residência para doar sangue, vale checar as informações essenciais no site oficial da Instituição Pública de Saúde. A duração média da doação é de 90 minutos, incluindo registro, pré-triagem, triagem clínica, coleta e lanche. Em Brasília, é possível organizar uma campanha em grupo com o mínimo de 10 doadores. A Fundação Hemocentro de Brasília oferece transporte gratuito nesses casos. Mais informações no site fhb.df.gov.br.
7: A Prefeitura de Fortaleza sancionou uma lei que cria 147 novas vagas para reforçar a rede municipal de saúde. A medida permitirá a convocação de mais 240 profissionais aprovados no concurso da extinta Fagifor, ampliando o quadro de servidores na área. Com esse novo chamamento, a gestão municipal alcança a marca de 2.770 servidores convocados, demonstrando um compromisso com a melhoria e a expansão dos serviços de saúde na capital cearense. A iniciativa visa otimizar o atendimento à população. Essa ação é fundamental para fortalecer a infraestrutura de saúde da cidade, garantindo mais profissionais para atender as demandas crescentes e oferecer um serviço de qualidade aos cidadãos de Fortaleza.
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9: Estamos de volta com o Jornal Conexão Notícias. Agora tem as informações do esporte.
16: Cristiano Ronaldo confirmou que a Copa do Mundo de 2026 foi a última de sua carreira. Após a derrota de Portugal por 1-0 para a Espanha nas oitavas de final, o craque de 41 anos disse que deixa o torneio com a consciência tranquila, por acreditar que fez tudo o que podia pela seleção ao longo de quase duas décadas. Apesar da tristeza pela eliminação, ele afirmou ter orgulho da trajetória e dos títulos conquistados com a camisa portuguesa. O atacante evitou confirmar se também vai se aposentar da seleção portuguesa, dizendo que ainda vai refletir sobre o futuro com calma. Cristiano aproveitou para elogiar o técnico Roberto Martínez e destacou que Portugal deve sair de cabeça erguida pela campanha realizada. Emocionado, o camisa 7 encerrou sua sexta participação em Copas do Mundo, marcando o fim de uma das maiores histórias da competição.
17: Roberto Martínez não é mais o técnico da seleção de Portugal. Após a derrota por 1-0 para a Espanha nas oitavas de final da Copa do Mundo de 2026, o treinador confirmou o fim de seu ciclo à frente da equipe. O contrato dele terminava justamente após o Mundial, e o espanhol decidiu não renovar, afirmando que chegou ao país com o objetivo de conquistar a Copa do Mundo e que, sem alcançar essa meta, era o momento de encerrar o trabalho.
16: Brasileiro. Martínez assumiu o comando de Portugal em 2023, substituindo Fernando Santos. Durante sua passagem, conquistou a Liga das Nações de 2025 e comandou uma geração estrelada, liderada por Cristiano Ronaldo. Na despedida, agradeceu aos jogadores, à comissão técnica e aos torcedores pelo apoio recebido, enquanto a Federação Portuguesa agora inicia a busca por um novo treinador para a seleção. A Inglaterra venceu o México por 3-2 no Estádio Azteca e garantiu vaga nas quartas de final da Copa do Mundo de 2026. Jude Bellingham foi o grande destaque da partida, ao marcar 2 gols em apenas 2 minutos no primeiro tempo. O México ainda diminuiu antes do intervalo, com Julián Quiñones, e voltou a sonhar na etapa final, mas Harry Kane converteu um pênalti para ampliar a vantagem inglesa. Mesmo com um jogador a menos após a expulsão de Jarrell Kwanzaa, a Inglaterra resistiu à pressão dos donos da casa. Raúl Jiménez marcou o 2º gol mexicano e deixou o confronto emocionante até os minutos finais. Mas os ingleses seguraram o resultado e avançaram para enfrentar a Noruega nas quartas de final.
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7: A gigante da tecnologia Microsoft anunciou a demissão de cerca de 4.800 funcionários, o que representa 2,1% de sua força de trabalho global. A reestruturação visa adaptar a empresa ao rápido avanço da inteligência artificial, afetando principalmente a divisão de videogames Xbox. A diretora de recursos humanos da empresa, Amy Coleman, justificou a decisão pela necessidade de ajustar recursos, investimentos e esforços em um ambiente tecnológico que evolui em alta velocidade. As mudanças na forma de desenvolver e utilizar a tecnologia estão ocorrendo mais rapidamente do que o esperado. Essa movimentação reflete a tendência de grandes empresas de tecnologia em realinhar suas estratégias e força de trabalho para focar em áreas de maior crescimento e inovação, como a inteligência artificial, que continua a remodelar o mercado global. O mercado financeiro brasileiro trouxe uma notícia positiva ao reduzir a projeção para a inflação no país em 2026. De acordo com o boletim Focus do Banco Central, a estimativa para o IPCA diminuiu de 5,33% para 5,30%, marcando a primeira queda após 16 semanas consecutivas de alta. Apesar da redução, a projeção ainda se mantém acima do teto da meta de inflação perseguida pelo Banco Central, que é de 4,50%. A expectativa para a taxa Selic, a taxa básica de juros, foi mantida em 14% ao ano, enquanto a previsão para o crescimento do PIB permaneceu em 1,99% para este ano. Esses dados são acompanhados de perto por investidores e analistas, pois refletem as expectativas do mercado sobre a saúde econômica do Brasil. A desaceleração da atividade no setor de serviços americano também contribui para a leitura de que a economia global perde ritmo, influenciando as projeções.
18: A Câmara aprovou na última quarta-feira o requerimento de urgência a um projeto de lei que reduz a área de proteção ambiental da Baleia Franca, em Santa Catarina. É uma área de 130 quilômetros de extensão na costa catarinense, vai ali do finzinho de Florianópolis, quase em Palhoça, passando por Garopaba, Imbituba e Tubarão, chegando até Balneário Rincão. Essa área foi demarcada nos anos 2000 para proteger a natureza nessa faixa de terra e também o mar, principalmente a baleia franca, que está ameaçada de extinção e de tempos em tempos vem da Antártida para se reproduzir por aqui. O Stefano Diniz, que é chefe da APA da Baleia Franca, explica que os riscos não são só para a vida marinha, mas para a região como um todo.
19: Não existem bem menos de mil indivíduos de baleias que existem. Na parte terrestre da APA da Baleia Franca também existem espécies em risco de extinção, né? Vou dar exemplo aqui de uma espécie de planta e de uma espécie animal. A planta é o butiá, ele só vive aqui e ele não cresce muito. Uma outra espécie endêmica, mas de animal, que é o Tropidurus imbituba. É um réptil que só existe no município de Imbituba. São só 2 exemplos de uma vasta gama de animais e plantas e ambientes aí que podem se deteriorar
18: Na prática, o projeto quer a redução de mais de 30 mil hectares na região. É excluir toda a parte terrestre da área de proteção, mantendo dentro da APA apenas a parte marinha. Isso contando da areia naquela faixa em que o mar chega quando está em maré alta, chamada de pré-mar. O local registra a construção de mansões e de casas milionárias, inclusive na faixa de areia e na mata. Construções que desde 2014 são alvo de ações judiciais.
7: O presidente Luiz Inácio Lula da Silva iniciou uma série de mudanças em sua equipe de comunicação no Palácio do Planalto. As alterações visam fortalecer a pré-campanha para a reeleição, com o ritmo eleitoral se tornando mais acirrado. Entre as principais movimentações, Ricardo Stucker, fotógrafo que acompanha o presidente há mais de 20 anos e atual secretário de Produção e Divulgação de Conteúdo Audiovisual, foi exonerado para assumir a coordenação das redes sociais da campanha. Ele trabalhará ao lado de Nicole Briones, responsável pela parte digital do PT. Outros três assessores da Secretaria de Imprensa também serão exonerados nos próximos dias para se dedicarem ao atendimento à imprensa da campanha de Lula. Novas mudanças são esperadas à medida que o governo se prepara para o período eleitoral. Uma proposta inovadora que utiliza a prática de exercícios físicos no cuidado complementar de pessoas que vivem com o vírus HIV foi selecionada para a maior conferência internacional sobre HIV e AIDS. O trabalho, desenvolvido por três estudantes de medicina de Cubatão, São Paulo, será apresentado no evento que ocorrerá no Rio de Janeiro. O projeto, que surgiu em uma atividade acadêmica, não substitui o uso de medicamentos, mas busca abranger a pessoa como um todo, considerando os impactos do exercício físico na qualidade de vida, composição corporal, saúde óssea, função imunológica e bem-estar psicológico. A 26ª Conferência Internacional sobre AIDS, organizada pela Sociedade Internacional de AIDS, IAS, será realizada pela primeira vez na América do Sul, entre os dias 26 e 31 de julho. O evento é considerado o maior encontro global dedicado à saúde pública, ciência e direitos humanos relacionados ao HIV e à AIDS.
20: O Brasil, por meio do Itamaraty, enviou uma carta ao governo dos Estados Unidos contestando a investigação que resultou na proposta de uma tarifa de 12,5% sobre produtos nacionais. A diplomacia brasileira argumenta que a apuração ignorou provas substanciais sobre o combate ao trabalho escravo no país. Segundo o Itamaraty, a imposição dessa tarifa elevará os custos para os produtos brasileiros, sem de fato atingir o objetivo declarado pelos Estados Unidos. A medida é vista como um entrave comercial, que não reflete a realidade dos esforços brasileiros na área social. A expectativa é que a contestação brasileira leve a uma reavaliação por parte das autoridades americanas, buscando uma solução que evite impactos negativos nas relações comerciais entre os dois países. O diálogo diplomático segue aberto para resolver a questão.
21: Os Estados Unidos iniciaram uma audiência crucial sobre a possível imposição de tarifas de 25% contra produtos brasileiros. A investigação americana acusa o Brasil de práticas desleais em diversas áreas, incluindo comércio digital e serviços de pagamento eletrônico, como o Pix. Além disso, as acusações abrangem tarifas preferenciais para outros países, proteção à propriedade intelectual e até mesmo questões ambientais, como a não resolução do desmatamento no Brasil. O cronograma prevê depoimentos divididos em painéis com vários participantes. O governo brasileiro, por sua vez, defende a soberania nacional e contesta as alegações americanas. A decisão final sobre a imposição das tarifas, que pode impactar significativamente as exportações brasileiras, será tomada pelo presidente Donald Trump a partir do dia 15 de julho.
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23: Conexão Notícias fica por aqui. Voltaremos na próxima edição.
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3: 12 horas e 25 minutos.
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0: Previsão do tempo para terça-feira, 7 de julho de 2026. Região Centro-Oeste. Em Brasília, previsão de céu encoberto na manhã desta terça-feira. À tarde, céu claro, com os termômetros da capital federal marcando mínima de 14 e máxima de 26 graus. Umidade relativa do ar gira em torno de 95 a 35%. Campo Grande, Mato Grosso do Sul, tem céu encoberto. Temperatura mínima 18, máxima 30 graus. A umidade relativa do ar vai de 90% a 30%. Região Nordeste, Aracaju, em Sergipe, amanhece com céu nublado nesta terça-feira. À tarde, o céu claro. Temperatura mínima é de 21 e máxima de 29 graus nas horas mais quentes do dia. A umidade do ar é de 90% a 50%. Beneditinos, no Piauí, canta parabéns com céu claro. Temperatura mínima é de 22 e máxima de 34 graus. A umidade relativa do ar é de 60 a 30%. Região Norte, em Palmas, Tocantins, previsão de céu encoberto a nublado. Temperatura mínima é de 22 e máxima de 36 graus. A umidade do ar é de 60 a 20%. Em Manaus, Amazonas, céu encoberto com chuvisco o dia todo. Temperatura mínima é de 25 e a máxima 34 graus. Umidade do ar varia de 98 a 50%. Região Sudeste, em Vitória, terça-feira com céu claro pela manhã. À tarde, acúmulo de nuvens, mas sem previsão de chuva. Os termômetros registram mínima de 18 e máxima de 28 graus. Umidade relativa do ar na capital do Espírito Santo vai de 80 a 40%. A cidade de São Paulo tem previsão de céu encoberto. O dia começa mais frio, com temperatura mínima de 12 graus e a máxima de 24 graus. Umidade relativa do ar é de 100%.
1: Meio-dia e 29 minutos.

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0: As notícias do esporte em destaque para você. Sejam bem-vindos.
2: Sejam bem-vindos. Olá para você. Sejam muito bem-vindos ao Central do Esporte. Aqui o esporte é do começo ao fim. Notícias do seu time do coração, contratações e muito mais a partir de agora. Vem comigo.
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3: O São Paulo apresentou uma nova proposta de renovação para Jonathan Caleri, mas com valores menores do que os oferecidos anteriormente. A mudança aconteceu após alterações no departamento de futebol, que decidiu reformular a negociação. Com contrato até o fim de 2026, o atacante já pode assinar um pré-contrato com outro clube, e o novo cenário aumentou o pessimismo sobre um possível acordo. Na nova oferta, o tricolor propôs R$2 milhões em luvas e salário de até R$1,5 milhão por mês, retirando as bonificações por metas esportivas. Os representantes de Caleri consideraram a redução um retrocesso nas negociações, o que esfriou ainda mais as conversas. Apesar de ser um dos líderes do elenco e um dos artilheiros da equipe na temporada, a diretoria não tem consenso sobre fazer um alto investimento para renovar com o atacante de 32 anos.
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4: O Vasco protocolou um agravo de instrumento no Tribunal de Justiça do Rio de Janeiro para tentar suspender a decisão que determinou a intervenção na SAF e afastou Pedrinho e outros dois integrantes do Conselho de Administração. No recurso, o clube pede que a medida seja derrubada imediatamente, alegando que a intervenção provocou uma grave crise institucional e comprometeu a gestão do futebol. O clube sustenta que a decisão da justiça invadiu uma competência que deveria ser resolvida pela arbitragem, e afirma que a paralisação da administração prejudica negociações importantes, incluindo a busca por um novo investidor para a SAF e reforços durante a janela de transferências. Agora, o pedido será analisado pelo Tribunal de Justiça, que decidirá se mantém ou suspende a intervenção judicial.
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3: O Vila Nova venceu o São Bernardo por 1-0 pela 16ª rodada da Série B do Campeonato Brasileiro no estádio Onésio Brasileiro Alvarenga, em Goiânia. O gol da vitória saiu no segundo tempo, garantindo 3 pontos importantes para o time goiano em um confronto direto na parte de cima da tabela. Com o resultado, o Vila Nova voltou a ganhar confiança na briga pelo acesso à Série A e levou a melhor sobre um adversário que também disputa as primeiras posições da competição. Já o São Bernardo conheceu sua 4ª partida seguida sem vitória e perdeu a chance de se aproximar da liderança da Série B.
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4: Conor McGregor mostrou confiança total para seu retorno ao UFC após 5 anos longe do octógono. O ex-campeão de 2 categorias afirmou que vive o auge da carreira e prometeu uma atuação memorável na revanche contra Max Holloway, que acontece no sábado, 11 de julho, na luta principal do UFC 329, em Las Vegas. Segundo o irlandês, ainda há muitos títulos, recordes e nocautes para conquistar. McGregor também prometeu nocautear Holloway e classificou a luta como uma obra-prima. Os dois já se enfrentaram em 2013, quando o irlandês venceu por decisão unânime no peso-pena. Agora, o reencontro será na categoria dos meio-médios, com McGregor tentando provar que continua entre os principais nomes do MMA, apesar do longo período afastado e das polêmicas fora do esporte.
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4: Alexander Zverev ficou muito perto da classificação às quartas de final de Wimbledon. O alemão venceu os 2 primeiros sets contra o tcheco Jiří Leheka por 6-4 e 7-5, e o terceiro estava empatado em 3-3, quando a partida foi interrompida por causa do toque de recolher do torneio, que impede jogos após as 23 horas no horário local. O confronto será retomado nesta terça-feira, com Zverev precisando de apenas mais um set para avançar às quartas de final. Quem vencer enfrentará o americano Taylor Fritz, que já garantiu sua vaga na próxima fase. A interrupção aconteceu porque o duelo começou mais tarde, após uma longa partida na quadra central de Wimbledon.
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3: a Justiça de São Paulo anulou o afastamento de Romeu Tuma Júnior da presidência do Conselho Deliberativo do Corinthians. A decisão considerou irregular a reunião que aprovou sua saída, por entender que a convocação não seguiu as regras previstas no Estatuto do Clube. Com isso, Tuma volta a estar apto para reassumir o cargo e recuperar os poderes que exercia antes do afastamento. A medida representa mais um capítulo da crise política vivida pelo Corinthians nos últimos meses, marcada por disputas internas entre diferentes grupos da diretoria e do Conselho. A decisão judicial ainda pode influenciar os próximos passos da administração do clube, incluindo discussões sobre mudanças no estatuto e outras deliberações importantes envolvendo a gestão alvinegra.
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5: Fique ligado, voltamos já depois do intervalo.
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6: Max Verstappen abandonou o GP da Grã-Bretanha após rodar em alta velocidade e parar na brita. O tetracampeão responsabilizou um problema na asa traseira da Red Bull Racing e afirmou que o defeito provocou perda de pressão aerodinâmica, situação semelhante à enfrentada anteriormente na Áustria. Após a corrida, Verstappen demonstrou forte irritação e classificou a situação como extremamente perigosa. O piloto afirmou que teve sorte de não se machucar nos dois incidentes e disse estar de saco cheio dos problemas enfrentados com o carro. Durante o fim de semana, ele também reclamou da falta de equilíbrio e velocidade do monoposto. Com o terceiro abandono na temporada e apenas a sétima colocação no campeonato, Verstappen afirmou que precisa de alguns dias para reiniciar e não pretende conversar com a equipe imediatamente sobre os problemas. O momento aumenta a pressão sobre a Red Bull e as especulações sobre o futuro do tetracampeão na equipe.
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7: Cristiano Ronaldo confirmou que a Copa do Mundo de 2026 foi a última de sua carreira. Após a derrota de Portugal por 1-0 para a Espanha nas oitavas de final, o craque de 41 anos disse que deixa o torneio com a consciência tranquila, por acreditar que fez tudo o que podia pela seleção ao longo de quase duas décadas. Apesar da tristeza pela eliminação, ele afirmou ter orgulho da trajetória e dos títulos conquistados com a camisa portuguesa. O atacante evitou confirmar se também vai se aposentar da seleção portuguesa, dizendo que ainda vai refletir sobre o futuro com calma. Cristiano aproveitou para elogiar o técnico Roberto Martínez e destacou que Portugal deve sair de cabeça erguida pela campanha realizada. Emocionado, o camisa 7 encerrou sua sexta participação em Copas do Mundo, marcando o fim de uma das maiores histórias da competição.
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7: Roberto Martínez não é mais o técnico da seleção de Portugal. Após a derrota por 1-0 para a Espanha nas oitavas de final da Copa do Mundo de 2026, o treinador confirmou o fim de seu ciclo à frente da equipe. O contrato dele terminava justamente após o Mundial, e o espanhol decidiu não renovar, afirmando que chegou ao país com o objetivo de conquistar a Copa do Mundo e que, sem alcançar essa meta, era o momento de encerrar o trabalho. Martínez assumiu o comando de Portugal em 2023, substituindo Fernando Santos. Durante sua passagem, conquistou a Liga das Nações de 2025 e comandou uma geração estrelada, liderada por Cristiano Ronaldo. Na despedida, agradeceu aos jogadores, à comissão técnica e aos torcedores pelo apoio recebido, enquanto a Federação Portuguesa agora inicia a busca por um novo treinador para a seleção.
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7: A Inglaterra venceu o México por 3-2 no Estádio Azteca e garantiu vaga nas quartas de final da Copa do Mundo de 2026. Jude Bellingham foi o grande destaque da partida, ao marcar 2 gols em apenas 2 minutos no primeiro tempo. O México ainda diminuiu antes do intervalo, com Julián Quiñones, e voltou a sonhar na etapa final, mas Harry Kane converteu um pênalti para ampliar a vantagem inglesa. Mesmo com um jogador a menos após a expulsão de Jarrell Quan, a Inglaterra resistiu à pressão dos donos da casa. Raul Jiménez marcou o segundo gol mexicano e deixou o confronto emocionante até os minutos finais. Mas os ingleses seguraram o resultado e avançaram para enfrentar a Noruega nas quartas de final.

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1: E o Mônaco anunciou a contratação do técnico Felipe Luiz, que estava sem clube desde a demissão do Flamengo em março deste ano. O técnico de 40 anos assinou o contrato até junho de 2028. Felipe chega acompanhado de Ivan Palanco, auxiliar, e Diogo Linhares, preparador físico, ambos já integrantes de sua comissão técnica no Flamengo. O Mônaco informou que Felipe Luiz comanda o primeiro treino já nesta quarta-feira. A negociação com o treinador foi conduzida pelo brasileiro Thiago Escurro, que é diretor esportivo do Mônaco.
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1: E a eliminação do Brasil na Copa do Mundo era esperada e expôs um trabalho abaixo do esperado de Carlo Ancelotti, avaliou Mauro César Pereira no Posse de Bola do canal UOL. Para Mauro César, a equipe repetiu uma proposta de pouca posse de bola e de transições rápidas contra a Noruega, mesmo com intervalo de 6 dias para treinar antes da partida. Segundo ele, a condução do ciclo e decisões do jogo pesaram no desfecho. Mauro disse que o Brasil ficou dependente de roubar uma bola para acelerar e criticou o contraste com o volume de passes da Noruega, que dominou a posse de bola. Na leitura dele, o problema vai além de geração de jogadores e passa pela filosofia de jogo.
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1: E após a vitória da Noruega sobre o Brasil nas oitavas de final da Copa do Mundo, Haaland disse que a seleção brasileira deveria seguir na competição até as fases finais. O artilheiro norueguês defendeu que, como país do futebol, o Brasil sempre deveria estar nas semifinais e finais. Haaland ainda disse que a seleção brasileira merece conquistar mais Copas do Mundo. Na opinião do atacante, o Brasil jogou pressionado contra a Noruega, que soube se aproveitar da situação. Haaland considera que a seleção nórdica segue como azarão no Mundial.
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2: Com essas, a gente encerra mais uma edição do Central do Esporte. Na próxima, tem mais.
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8: 12 horas e 44 minutos.

0: Estamos chegando com o Jornal é Notícia. A partir de agora, tem informação no seu rádio. Sejam bem-vindos.
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2: O Brasil, por meio do Itamaraty, enviou uma carta ao governo dos Estados Unidos contestando a investigação que resultou na proposta de uma tarifa de 12,5% sobre produtos nacionais. A diplomacia brasileira argumenta que a apuração ignorou provas substanciais sobre o combate ao trabalho escravo no país. Segundo o Itamaraty, a imposição dessa tarifa elevará os custos para os produtos brasileiros, sem de fato atingir o objetivo declarado pelos Estados Unidos. A medida é vista como um entrave comercial, que não reflete a realidade dos esforços brasileiros na área social. A expectativa é que a contestação brasileira leve a uma reavaliação por parte das autoridades americanas, buscando uma solução que evite impactos negativos nas relações comerciais entre os dois países. O diálogo diplomático segue aberto para resolver a questão.
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3: Os Estados Unidos iniciaram uma audiência crucial sobre a possível imposição de tarifas de 25% contra produtos brasileiros. A investigação americana acusa o Brasil de práticas desleais em diversas áreas, incluindo comércio digital e serviços de pagamento eletrônico, como o Pix. Além disso, as acusações abrangem tarifas preferenciais para outros países, proteção à propriedade intelectual e até mesmo questões ambientais, como a não resolução do desmatamento no Brasil. O cronograma prevê depoimentos divididos em painéis com vários participantes. O governo brasileiro, por sua vez, defende a soberania nacional e contesta as alegações americanas. A decisão final sobre a imposição das tarifas, que pode impactar significativamente as exportações brasileiras, será tomada pelo presidente Donald Trump a partir do dia 15 de julho.
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2: A Venezuela enfrenta uma tragédia de grandes proporções após um terremoto devastador, que já elevou o número de mortos para 3,5 mil pessoas. A catástrofe deixou ainda 16 mil feridos e 17,8 mil desabrigados, gerando uma crise humanitária no país. Diante da dimensão do desastre, cerca de 150 pessoas foram enterradas sem identificação, evidenciando a dificuldade das equipes de resgate em lidar com a vasta quantidade de vítimas. Esforços internacionais de busca por sobreviventes continuam, mas as esperanças diminuem a cada hora. Em um evento de independência, a presidente interina da Venezuela afirmou que o país não passará por uma convulsão social, buscando acalmar a população em meio ao caos. A comunidade internacional se mobiliza para enviar ajuda e apoio às áreas afetadas.
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4: O governo Trump anunciou a deportação de Danny Marucci, um homem de 55 anos e nacionalidade italiana que havia sido condenado por pedofilia no Brasil. Marucci vivia na Flórida sem visto de residência e foi preso pelo ICE em 9 de junho. Ele era procurado pela justiça brasileira por ter sido condenado pelo estupro de uma criança de 4 anos. A deportação é resultado de uma ação conjunta entre as autoridades americanas e brasileiras, reforçando o combate a crimes graves. A extradição de Marucci é um passo importante para garantir que ele cumpra sua pena no Brasil, enviando uma mensagem clara sobre a cooperação internacional na luta contra crimes sexuais e a proteção de crianças.
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5: O Itamaraty expressou preocupação com o risco de os Estados Unidos utilizarem força militar contra o Brasil. A manifestação está contida em um documento enviado à Câmara pelo ministro das Relações Exteriores, Mauro Vieira. O risco de ataque ao território brasileiro é citado em dois momentos do comunicado, especialmente após a classificação do Comando Vermelho, CV, e do Primeiro Comando da Capital, PCC, como organizações terroristas pelos Estados Unidos. A medida americana gerou apreensão no governo brasileiro. A situação eleva a tensão diplomática entre os dois países e o Itamaraty busca esclarecimentos e garantias para evitar qualquer escalada. A diplomacia brasileira trabalha para proteger a soberania nacional e os interesses do país.
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5: A Justiça do Distrito Federal determinou que o governo local melhore o ambiente de trabalho no Hospital Regional de Taguatinga. A decisão judicial obriga a elaboração de um plano para reforçar as equipes e aprimorar as condições de trabalho na unidade de saúde. O Distrito Federal também foi condenado a pagar uma indenização de R$200 mil por danos morais coletivos, reconhecendo a sobrecarga e o adoecimento dos profissionais. A medida visa garantir um ambiente mais digno e seguro para os trabalhadores da
4: saúde. Essa decisão é um marco importante na luta por melhores condições para os servidores públicos da saúde que enfrentam desafios diários. A expectativa é que as melhorias implementadas resultem em um atendimento mais eficiente e humanizado para a população.
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4: Um motorista foi preso em São Paulo após causar um grave acidente na rodovia Castelo Branco, na altura de Osasco, que resultou na morte de dois adultos e uma criança. A batida entre os veículos chocou a região e mobilizou equipes de resgate. De janeiro a maio deste ano, a Grande São Paulo já registrou mais de 800 mortes em acidentes de trânsito, um dado alarmante que ressalta a urgência de medidas de segurança viária. As causas do acidente estão sendo investigadas pela polícia. O caso reacende o debate sobre a segurança nas estradas e a responsabilidade dos condutores. A prisão do motorista é um passo importante para a justiça e para a conscientização sobre os perigos da imprudência no trânsito.
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6: Publicidade, inaugurações de obras e contratações de shows por agentes públicos estão entre as proibições para evitar a promoção de candidaturas antes das eleições de outubro. É que começou o período do defeso eleitoral, que vai até 25 de outubro, dia do segundo turno, se houver. O objetivo das regras é garantir a igualdade de competição entre aqueles que vão disputar os votos dos eleitores. O desrespeito ao defeso eleitoral pode levar a multas e cassação do registro ou do diploma do candidato, e com a possibilidade de eventuais sanções por abuso de poder político. Os eleitores devem ficar atentos e denunciar, diz o especialista em direito eleitoral, Alberto Rolo.
7: O eleitor pode fazer a sua denúncia pedindo providências, pedindo apuração no site, né, da Justiça Eleitoral através do Ministério Público Eleitoral. E assim o eleitor pode colaborar. Agora, lógico, tem que colocar as provas mínimas daquilo que ele está noticiando. Um vídeo, uma foto, alguma coisa que mostre que não é só uma fofoca.
6: Então, até as eleições acabarem, está proibida a publicidade de obras, programas, serviços e campanhas de órgãos públicos, exceto em casos graves e urgentes e com reconhecimento pela Justiça Eleitoral. Da mesma forma, não pode fazer pronunciamento em rede de rádio e TV. Entre outras proibições, estão repasse de verbas da União aos estados e dos estados aos municípios, além da nomeação ou dispensa de pessoal. Inaugurações de obras e contratações de shows estão proibidos. Nenhum candidato pode participar de eventos desse tipo, explica Alberto Rolo.
7: Então não é só um presidente ou um governador, é qualquer candidato. Então deputados federais, senadores, deputados estaduais, ninguém pode comparecer à inauguração de obra pública agora, né? Esse período já está em vigor.
6: Os canais oficiais dos governos, sites e redes sociais vão ter que excluir informações, nomes, símbolos ou qualquer coisa que permita identificar autoridades. Então tem que tirar tudo do ar. A exceção são os dados que garantam transparência fiscal e acesso à informação.
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8: Dados da Organização Mundial da Saúde apontam que a doença pneumocócica, infecção que pode atingir desde os ouvidos até os pulmões, é uma das principais causas de mortalidade infantil por enfermidades infecciosas causadas por vírus ou bactérias que podem ser evitadas por meio da vacinação. Recentemente, o combate a esse tipo de doença ganhou um importante reforço no Brasil com a incorporação do imunizante Pneumovinte ao Calendário Nacional de Vacinação. O infectologista Alberto Chebabo destaca que a vacina amplia a cobertura contra sorotipos relacionados à pneumonia invasiva.
9: O pneumococo é uma bactéria que é causador de pneumonia, entre outras infecções graves, meningite também pode acontecer. Então é uma vacina que protege principalmente contra 20 sorotipos diferentes do pneumococo, dessa bactéria, e principalmente a função é reduzir o risco de pneumonia e infecções invasivas graves por essa bactéria pneumococo, que é a mais comum causa de infecção, de pneumonia, tanto na criança quanto no adulto.
8: O SUS também oferece a Pneumo 10 e a 13. O especialista esclarece a diferença entre os imunizantes.
9: A grande diferença é o número de sorotipos que a vacina protege, né? A gente tem No caso da pneumovinte, um acréscimo aí de mais ou menos em torno de 20% de proteção em relação à pneumo 13 e um aumento significativo de proteção em relação à vacina pneumo 10. Então, com a pneumo 20, a gente ganha um percentual importante de proteção contra essas doenças pelo aumento dos sorotipos protetores da vacina.
8: A nova vacina já está disponível em todo o país. O estado do Rio de Janeiro recebeu um lote inicial de 36.700 doses. Na capital, a vacina está disponível nos centros municipais de saúde, clínicas da família e no Supercentro Carioca de Vacinação para crianças de 2 meses até 5 anos.
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10: O número oficial de mortos após os 2 terremotos que atingiram a Venezuela no dia 24 de junho subiu para 3.342 pessoas. Os dados são do presidente da Assembleia Legislativa da Venezuela, Jorge Rodrigues. Já na lista colaborativa que reúne os relatos de desaparecidos, ainda constam 30 mil nomes sem contato. Foram resgatados até agora quase 6.500 pessoas. São quase 17 mil feridos que receberam ou ainda recebem atendimento em unidades de saúde públicas e privadas. Uma quantidade ainda maior de pessoas está desabrigada e foi acolhida em um dos quase 80 acampamentos improvisados que foram abertos. Ao todo, mais de 86 mil famílias foram afetadas pelos tremores na Venezuela. Em relação aos danos estruturais, parece que estão chegando ao número final, pois não houve mudança em relação ao balanço anterior. Foram 190 edifícios que desabaram e mais de 800 construções que foram danificadas pelos 2 terremotos.
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0: a Prefeitura de Fortaleza sancionou uma lei que cria 147 novas vagas para reforçar a rede municipal de saúde. A medida permitirá a convocação de mais 240 profissionais aprovados no concurso da extinta Fagifor, ampliando o quadro de servidores na área. Com esse novo chamamento, a gestão municipal alcança a marca de 2.770 servidores convocados, demonstrando um compromisso com a melhoria e a expansão dos serviços de saúde na capital cearense. A iniciativa visa otimizar o atendimento à população. Essa ação é fundamental para fortalecer a infraestrutura de saúde da cidade, garantindo mais profissionais para atender as demandas crescentes e oferecer um serviço de qualidade aos cidadãos de Fortaleza.
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2: A gigante da tecnologia Microsoft anunciou a demissão de cerca de 4.800 funcionários, o que representa 2,1% de sua força de trabalho global. A reestruturação visa adaptar a empresa ao rápido avanço da inteligência artificial, afetando principalmente a divisão de videogames Xbox. A diretora de recursos humanos da empresa, Amy Coleman, justificou a decisão pela necessidade de ajustar recursos, investimentos e esforços em um ambiente tecnológico que evolui em alta velocidade. As mudanças na forma de desenvolver e utilizar a tecnologia estão ocorrendo mais rapidamente do que o esperado. Essa movimentação reflete a tendência de grandes empresas de tecnologia em realinhar suas estratégias e força de trabalho para focar em áreas de maior crescimento e inovação, como a inteligência artificial, que continua a remodelar o mercado global.
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6: 12:59.
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8: Programa Maranhão em Debate, Lemos TV para todo mundo ver e você acompanhar as manchetes, a escalada do programa Maranhão em Debate. A manchete do número 1, vereador Roberto Cobel anuncia centro de imagem no HGM de Codó. A manchete número 2, a number 2, seleção brasileira não passa das oitavas de final e o Willo Batista fala sobre a derrota da nossa seleção. A manchete de número 3, a number 3, dia do Terecô de Codó, vai ser ponto facultativo ou vai ser um feriado? A manchete de número 4 é a number 4. Os 10 estados mais pobres do Brasil. Você vai acompanhar aqui no programa Maranhão em Debate de hoje. E a última é a número 5, é a number 5. Homem assassinado em Itapecuru Mirim e ataque a tiros em bar deixa dois homens baleados em Imperatriz. Com estas e outras, está no ar o seu programa Maranhão em Debate aqui na Lemos TV para todo mundo vê no mundão.
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8: Olá você, nós vamos comentar sobre profecia. Por quê? A profecia no Brasil sempre está em alta, porque nós temos os pastores. Eu não vejo padres profetizando, só pastores. Eles profetizam e, no geral, são pastores das correntes pentecostais e neopentecostais, né? Aí eu não sei por que a profecia só está nesta categoria religiosa. Eu não sei. As igrejas tradicionais, no geral, não tem profetas aparecendo aí nas redes sociais, nas rádios, na TV. Você lembra do pastor André? Pois é, ele fez uma profecia sobre que o Brasil deixaria a Copa derrotado, não seria campeão. Já a gente comenta mais sobre isso. Mas você quer saber o que é mesmo um profeta? quem é um profeta? E o profeta lá em Israel, o profeta sempre aparecia uns profetas assim que não eram verdadeiros, né? Então nós tínhamos os profetas verdadeiros e os profetas mentirosos. E aí no Brasil, nas igrejas evangélicas, e aí elas até podem ter profeta, porque o profeta normalmente é do judaísmo, né? Será se os evangélicos estão copiando mesmo o judaísmo de Jesus Cristo, de Maria e de José? Porque lá que nós encontramos os profetas. Nós encontramos profetas Zacarias, profetas Isaías, profeta Ezequiel, profetas Malaquias e tanto outros profetas. Mas também tinha muitos profetas falsos. E segundo as escrituras, um falso profeta é aquele que finge falar em nome de Deus para benefício próprio, disfarçado como ovelhas, buscando poder, fama ou dinheiro. O profeta mentiroso é mala. Já o profeta verdadeiro tem uma vida de santidade e suas palavras estão alinhadas com a verdade e o amor de Deus. O caráter e os frutos dos profetas. Como Jesus anuncia em Mateus, no capítulo 7, versículo 15 a 20, os falsos líderes são conhecidos por suas atitudes. O verdadeiro profeta reflete o fruto do Espírito com mansidão, amor e fidelidade, em vez de focar apenas em interesses egoístas e interesses próprios. Cumprimento da mensagem. Conforme instruído em Deuteronômio 18, 22, se uma profecia para dada em nome, ou se for dada em nome do Senhor, e não se cumprir, a mensagem não vem de Deus. Olha, Deus, ele prima por isso. Agora, se o profeta diz, vai acontecer isso, vai acontecer, e não acontece, você já pode dizer que ele é um falso profeta, é um profeta do Satanás, viu? Você já pode falar. Cumprimento da mensagem, conforme instruído em Deuteronômio 18, não, isso aqui já foi, olha, foco do ensinamento. Falsos mestres costumam distorcer a graça, agradar os vícios humanos e criar dependência das pessoas em relação a eles próprios. Então é uma das armas aí do falso profeta. Mas meus irmãos, meus amigos, minhas professoras, meus amados médicos, deputados, tem um pastor aí, o pastor André, que está batendo de frente contra pastores safados. E ele, dentro do Labaçabalaiã, ele está revelando muitas coisas. E ele disse que a seleção brasileira, ela voltaria para casa antes do tempo, derrotada, arrebentada, e não seria campeã. Agora eu lhe pergunto, será se só ele disse que a seleção não passaria das oitavas de final? A possibilidade era muito grande da seleção sair da Copa antes do tempo, prematuramente. E aí, o que é que você acha do profeta Pastor André? Vamos acompanhar o que ele falou antes da seleção brasileira ser derrotada. Acompanhe.
4: O Senhor me mostrou em visão que a seleção brasileira vai voltar para o Brasil derrotada. O Sinaito que é pro reminará a sua e comandarácia por causa da idolatria das igrejas, dos crentes, idolatrando o time. O Senhor me mostrava que a seleção brasileira em visão vai voltar para o Brasil derrotada. E se não acontecer, eu sou falso profeta, eu rasgo a Bíblia e deixo de ser homem de Deus. O Senhor me mostrava em visão os jogadores voltando todos cabisbaixo. Diz o Senhor, conta o dia, a seleção brasileira vai voltar para o Brasil envergonhada, cabisbada, não vai ganhar Copa, só me mostrou por causa da idolatria dos evangélicos, diz o Senhor.
8: E aí, o que, que você acha? O pastor André, realmente ele acertou? O pastor André é um profeta de Deus? Porque ele acertou. Ele disse que a seleção voltaria envergonhada. e ele acertou na mosca. Mas ele também disse que o Donald Trump vai morrer em 2026. Não sabemos se ele vai morrer de morte morrida ou se de morte matada, né? Porque ele ainda continua numa peleja com a República Islâmica do Irã. Então ninguém sabe, mas ele falou. Então uma profecia já se cumpriu. Vamos ver se a outra vai se cumprir entre tantas outras que ele anunciou. Vamos aguardar, porque você tem que saber qual é o profeta verdadeiro e qual é o profeta falso. Comentários de hoje fica por aqui. Meus amigos, olha, eu quero anunciar para você que o programa Maranhão em Debate está top demais. E cada vez mais pessoas estão se inscrevendo no programa, dando seu like, fazendo joinha. E você deve comentar também o programa Maranhão em Debate aqui da Lemos TV, porque nós precisamos de você. Muito mesmo. Programa independente. E eu quero até mandar logo um alô aqui para Murilo Damasceno, que está com a gente. O pré-candidato a deputado estadual Yuri Correia. Um abração para você. Quem mais está com a gente? O Rony Peter, na Rua Paraguai. E tem mais gente que estão com a gente. Tem o meu amigo aí, o Acélio, é lá na cidade... Esqueci o nome da cidade aqui, rapaz. Hein? Anajatuba, nossa produção está nos informando que é de Anajatuba. Valeu, brigadão aí. Tem muita gente. Um abração para você, obrigado aí. Olha, na Avenida Marechal Castelo Branco, tô sabendo que tá todo mundo ligado. Um abração para você que está ligado com a gente. 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Mas, meus amigos, olha, a coisa não está boa, não. Você pensa que as escolas de Taipa já acabaram? Em pleno século XXI, a gente ainda tem escolas de Taipa. Pois é. Os alunos não têm onde fazer suas necessidades fisiológicas, muitas vezes dentro de um buraco. Muitas vezes as crianças caem no mato. E quando estão lá fazendo as suas necessidades, o porco está roncando ali debaixo, ali, né? Está metendo o focinho debaixo das nádegas das crianças, né? Pois é. Em Codó, eu pensei que já tivesse acabado. Porque o prefeito, não, o ex-prefeito, doutor José Francisco, anunciou que tinha já erradicado as escolas de Taipa no município de Codó. Olha, tem mais não, acabou, não tem mais nenhum. Eu fiz uma administração pesada. A gente foi para cima, aqui a Secretaria de Educação, a SEMECTI, foi para cima e aniquilou as escolas de Taipa, de palha. Ó, uma escola dessa aí pode, de repente, queimar, pegar fogo e matar as crianças, né? Pode acontecer, uma tragédia. E agora, no governo do empresário Francisco Carlos de Oliveira, tá aí. Olha a escola aí, isso é uma vergonha. Para uma administração rica, cai dinheiro na Secretaria de Educação, é os bolos, é os tufos, pacote de dinheiro. E aí, ó, a situação aí, ó. Escola de Taipa, coberta de palha, sustentada por madeira, essa é a realidade dos alunos da zona rural do município de Codó. O pessoal, os moradores que moram no campo, na zona rural, pagam impostos do mesmo jeito que os moradores da zona urbana. Do mesmo jeitinho. Então deveriam ser assistidos, tratados respeitados do mesmo jeito. Ah, mas lá na zona rural ninguém vê, ninguém está vendo, e aqui a gente maqueia as escolas da zona urbana e pronto, tá beleza, né? Deixa essas lá da zona rural. Só que hoje tem celular para tudo que é lado. Internet lá dentro das brenhas, tem internet. Aí o morador vai lá, faz as fotos e envia para os blogueiros. Tá aqui no blog da Ramíria Santiago. Tá aí, ó. Enquanto se fala em avanço na educação, alunos da zona rural de Codó continuam estudando em condições precárias. A imagem mostra uma extensão escolar localizada no povoado Cacimba de Areia, no polo da Boa Vista do Procópio, onde a gestora é a senhora Naura do Cordeiro. Ô, Naura, entre em contato com o prefeito, com o secretário Ricardo Torres, para arrebentar logo essa escola. A escola tem que ser uma escola digna. O Lula manda meio mundo de dinheiro para as prefeituras. E aí, nós ainda temos escola desse jeito. Isso é uma vergonha para uma educação pública em pleno século XXI, em pleno ano 2026. Está aí. Se for mentira, é lá para o blog, é para quem enviou as fotos. Está aí. Eu, sinceramente, fico morto de vergonha da educação de Codó ainda estar nessas condições. Pois é, mas para lá que nós vamos, né? Vamos ver se melhora, vamos ver se a coisa melhora. Alô, você, todo mundo ligado com a gente? Olha, daqui um pouco, nós temos aqui os 10 estados mais pobres da federação. Será se o Maranhão está na lista, hein? Será se o Maranhão vai aparecer na lista? Já já você vai saber aqui no seu programa Maranhão em Debate da Lemos TV para todo mundo ver. Se inscreve no nosso programa, comenta o nosso programa, porque para nós é bom demais e para você também. 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Meus amigos, nós vamos para um rápido intervalo comercial e a gente volta já já com mais informações. Tem aí, ó, Roberto Cobel falando sobre máquinas, né, da saúde que chegaram no HGM. Nós vamos já já veicular a matéria para você acompanhar como está ficando o hospital HGM gerido aí pela administração Fé, Trabalho e Futuro. A gente volta já. Depois do intervalo, a gente já está, nós vamos estar ligadão de novo em você.
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0: Alô você, todo mundo ligado aqui na sua Lemos TV para todo mundo ver. 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Mas, meus amigos, olha, eu quero mandar um alôzão aqui para muita gente, para o meu amigo Pádua, ligado no programa, meu amigo Murilão, ali na rua Porto Alegre, abração para vocês. Também para a Veridiano Souza, que está apresentando agora o programa Bom Dia Codó, na rádio Guarapari FM. Um abraço também para Jerônimo Filho, para essa turma toda que faz aí a Guarapari FM, a 106. Você acompanha o programa ali na Guarapari com o Veridiano Souza, tá bom? Um abração também para Alberto Barros, do programa Cidade Notícias. E também para Gero Almada e também para quem mais que faz programas aí, né? Agora você tem que assistir os programas e ver quais os programas que não são teleguiados, né? Você vai fazer aí uma separação do joio e do trigo. Porque o que nós estamos fazendo aqui é um produto, levando informação para você, com imparcialidade, mostrando a verdade, os dois lados da moeda. Por isso que nós vamos apresentar agora o Roberto Cobel, vereador, presidente da Câmara Municipal, que falou sobre os equipamentos que estão chegando na Câmara, ou perdão, que estão chegando no HGM, programa aqui ao vivo. Agora lembrando você que depois que o programa encerrar, às 8 horas, às 20 horas, você pode ir lá na plataforma, ele está lá para você assistir a hora que você quiser, tá bom? Vamos acompanhar a matéria aí com o nosso presidente da Câmara Municipal de Codó, o vereador Roberto Cobel. Acompanhe.
1: Já passei inúmeras vezes por isso, fazendo tomografias em outros hospitais, conheço muitos equipamentos, se isso aqui é realmente moderno. Eu estive há 15 dias atrás no Einstein, lá em São Paulo, e os equipamentos estão compatíveis de Codó com o que tem de última geração lá em São Paulo. E quem ganha com isso? A população de Codó. Eu gostaria de saber agora o que é que vão dizer que o prefeito Chiquinho Paulo está fazendo na saúde, porque o avanço é muito grande. Tudo que tem de última geração está nesse centro de imagem. Só precisa o povo ser beneficiado, como ele falou, várias cidades virão para Codó agora, porque aqui tem equipamento de última geração. O que estava aqui antes era 8 canais. Esse aqui é 16 canais. Então é uma coisa de última geração, é o dobro. Então dá uma capacidade bem melhor para os profissionais da saúde. E nós ficamos muito felizes, eu como vereador, presidente desta casa, junto com meus amigos aqui, que nós estamos vendo este avanço de grande importância para a saúde dos codóenses.
0: Alô você, todo mundo ligado com a gente, brigadão de montão, tá aí. Então, boa notícia, jamais nós vamos nos furtar de dar uma boa notícia vinda do governo do estado, vindo da prefeitura, uma boa notícia vindo aí do governo federal, não tem nenhum problema, ou de instituições de saúde particular, a gente anuncia aqui sem nenhum problema, a gente faz até aquele mechan de graça, sem nenhum problema. Tá bom? Então, parabéns aí para o que o prefeito Francisco Carlos de Oliveira está fazendo, né? Na saúde. Agora, nós não queremos reclamações depois, porque as pessoas que vão no HGM chegam lá e dizem, olha, não tem nada, tá tudo quebrado, tá arrebentado. Nós não queremos que isso aconteça, porque aí a máquina chegou e é uma máquina de última geração, 8 canais, segundo diz o presidente da Câmara Municipal de Codó, o Roberto Cobel. Então, palmas aí, bênçãos, e vamos tocar, vamos administrar com o coração. Agora, a escola de taipa que você acabou de ver, aquele anime, não pode acontecer em uma administração. A verdade é essa. A gente tem que falar a verdade aqui, não esconder, ficar escondendo uma coisa de outra. Não, não, não. Nós temos que falar a verdade. É por isso que o nosso programa está ganhando espaço muito mesmo, porque nós trabalhamos com a verdade, com a imparcialidade e com respeito ao internauta e também aos atores da notícia. Meus amigos, nós vamos agora sorrir. Depois dessa, vamos sorrir. O França, uma das maiores lideranças políticas do Brasil, fala aqui no programa Maranhão em Debate. Fala aí, França.
2: Sorria.
0: Lemos TV para todo mundo ver o França, grande líder político do Brasil, estourado. E aí, como é que você está vendo essa pré-eleição que vai começar daqui uns dias aí?
3: Rapaz, não tem dúvida. Boa tarde, bom dia, meu povo. Eu estou aqui para dar a melhor coisa. Eu peço todo jogo. Vota nesse que é Lula. Quem é França, vota no Lula. É Lula, é Lula.
0: Está estourado o Lula?
3: No Brasil tudo. Vem Lula. No Brasil é só Lula. Pode ficar com tudo que tem um Bolsonaro.
0: E o Flávio Bolsonaro, tá estourado também, não? Hein?
4: Flávio Bolsonaro.
0: Tá não?
4: Não conheço, não.
0: Conhece, não. Nem conhece.
4: Não.
0: Nunca nem ouviu falar.
4: Não.
0: Tá certo.
4: Não. Você quer conhecer só Lula. Eu vou... Sempre que eu vou do Lula. É Lula. 3. É Lula.
0: E no Codó? Vem no Codó, como é que é?
4: Biné, Camilo. Tá só Biné, não
0: é? E Tibira, como é que é?
4: Larga de mão.
0: Larga de mão. E o governador? Quem vai ser o governador, hein, França?
4: Se Deus quiser. Ah, o Braz, 13, é 13, eu sou de 13.
0: É.
4: 1 e o 3.
0: E o Braz, é 13?
4: É 13, minha filha. Essa daí é minha guita.
0: O camarão não vai pescar nada, não.
4: É três.
0: Olha, é o Bolsonaro. Olha, essa aqui é Bolsonaro. Bolsonaro, não é?
4: Sou Lula.
0: Lula.
4: É.
0: Aí,
4: Pergunta 10, 3.
0: Aí, viu?
4: É 3.
0: É, meu amigo.
4: É três.
0: Lula. Minha.
4: É Lula. Quem é
0: França do bairro?
4: Só de Lula.
0: Santa Filomena.
4: Pode ser pelo menos o mais querido do Brasil.
0: Rocha.
4: É Biné. Camilo.
0: Beleza. Aí, Lemos TV, pra todo mundo ver o França
4: estourado
0: manchando
4: Brasil.
0: Aqui o estourado do Brasil. Ele que é o estourado do Brasil.
4: Vem, Camilo.
0: Meus amigos, tem que sorrir, né? Quem sorri, os seus males espantam, né? Pois é, tem que sorrir, tá certo. Aqui todo mundo tem espaço. Se quiser encher a bola aqui do Bolsonaro, o espaço está liberadíssimo para você. Quer? Você quer? Quer falar mais aqui do Lula? Vem para cá. Você quer falar do Zema? Quer mais? Qual os pré-candidatos? A presidência da República, do Cabo Aciolo, vem para cá. O programa é aberto para todos, nós trabalhamos com liberdade e democracia. 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Bom demais! Todo mundo ligado aqui no Maranhão em Debate! aqui na Lemos TV, para todo mundo ver. Esse programa, ele é passado, ele é reprisado na Rádio Lemos FM também. Você pode acompanhar lá na Rádio Lemos FM e você também pode acompanhar a programação da Super Eldorado FM. Muita música boa, tem até o programa aí Pisadinha Brasil de manhã. Você deve ligar na Super Eldorado FM. Mas, meus amigos, olha, o Braide falou da sua família, né? Falou da sua família, que ele é codoense, o pai dele era codoense, e ele falou sobre as suas origens. Segundo ele, as origens são codoenses, né? Então vamos ver aí o que, que o Braide fala sobre sua origem. E ele diz que é codoense, aí em Codó ele deve ter aí um apoio expressivo da população codoense, porque o sangue dele é codoense. Vamos acompanhar.
2: Viva Codó! Muitos talvez não saibam como é o meu nome completo. Meu nome é Eduardo Salim Braide. E o Salim Braide que eu carrego é uma homenagem a um codoense que morou aqui há muitos anos atrás, que era o meu avô, que trabalhava na usina, lá perto da igreja matriz, da usina de algodão, da usina de babaçu, da usina que tinha de arroz lá, que ficava atrás da igreja matriz. Meu avô se chamava Salim Braide. Teve o meu pai, que é codoense, Antônio Carlos Braide. E quando meu pai tinha 7 anos, o meu avô faleceu num acidente de carro aqui em Codó. E ali começou a dificultar a vida para toda a família dele. E a minha avó pegou os seus filhos e meu pai, que tinha 7 anos, e levou para Fortaleza em busca de mais oportunidades. Isso, gente, tem mais de 70 anos atrás. E eu volto hoje a Codó, mais de 70 anos depois que meu pai teve que sair daqui com 7 anos, e vejo que a realidade é a mesma. Codoenses tendo que sair de Codó para a colheita da maçã em Santa Catarina, para Mato Grosso, para a construção civil em São Paulo e Minas Gerais. Por quê? Porque o Maranhão, de lá para cá, continua muito parecido com o que estava há muitos anos atrás. Sendo um estado rico, mas que a riqueza não chega na mão do povo.
0: Ah, então, agora você já sabe que o ex-prefeito de São Luís, por 2 gestões, é codoense e agora é pré-candidato ao governo do estado do Maranhão. Está andando aí, rodando o Maranhão inteiro, está passando aí em todas as cidades do estado do Maranhão, são 217. Vai ter que andar bem, viu? Eu conheço, parece que aí entre 80 e 90. Para 217, que eu estou é longe de conhecer todas. Mas o Braz falou que vai andar, vai visitar todos os municípios do estado do Maranhão. Então vamos ver como é que vai ser a aceitação. Dizem que ele está muito bem nas pesquisas. As últimas que saíram, ele está sempre no topo das pesquisas. Então vamos ver como é que vai andar esse andor, como é que vai ser essa eleição. O povo é que vai decidir. Pesquisas muitas vezes diz uma coisa e na hora acontece outra. Programa Maranhão em Debate aqui na Lemos TV para todo mundo ver. 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Mas, meus amigos, olha, eu quero mandar um alô aqui para o Aécio de Jesus Carvalho, que está ligado com a gente. Aécio, brigadão aí, está com a gente. Murilo Damasceno, quem está mais... Nonato Sampaio, pré-candidato a deputado federal, também está com a gente. Quem mais? Meu amigo Wilson, da Rua Paraguai, e o Vavá, que é frentista do Posto Rei, também com a gente. Está todo mundo ligado aqui no programa Maranhão em Debate, que não tem reservas. Aqui nós nos dedicamos ao povo, para defender o povo, mostrar que o povo tem que fazer alguma coisa e o povo, acompanhando aqui, ele tem mais ou menos, ele vai ter um norte, para onde ele ir. Agora, se você acompanhar outros programas aí, eles vão lhe dar o norte do patrão, né? Só o norte do patrão. Onde é o patrão? O norte do patrão é para onde? É para a atriz dela, então é lá. O norte do patrão é onde? É lá para o novo milênio, então vai para lá. O norte do outro patrão, onde é? Ah, é perto da Câmara Municipal. Aí eles vão dando o norte. Mas você sabe que aqui o programa Maranhão em Debate é um programa sério, é um programa que leva para você a informação sem maquiagem. E você que está aí na Avenida Augusto Teixeira, meu abraço, continue com a gente. Você que está em São Luís do Maranhão, também você que está em São Paulo, em São Paulo, brigadão pela audiência. Mas olha, eu quero agora falar da seleção brasileira. A seleção estava assim, não é? Todo mundo botando fé. Botando fé mesmo. Eu fiz uma matéria ali na rua Honorino Silva. Estou falando de Codó, mas eu sei que você, em qualquer lugar do Brasil, você se envolveu, tal, pintou a rua, colocou bandeirolas, tal, fez a festa, esperando que o Brasil fosse, pelo menos, até nas semifinais. Mas o Brasil nadou, nadou e morreu logo antes de chegar na praia. Morreu. E nós vamos conversar com alguém que entende de futebol, o Ilo Batista. Ele já trabalhou aqui na Rádio Lemos FM e ele sabe como ninguém, como é que funciona, e ele vai fazer o seu comentário aqui. Eu não sei se é um comentário seu também, eu não sei. Mas pode que você concorde com ele também. Vamos acompanhar o Ilo Batista comentando a derrota da seleção brasileira. Ele que mora ali na rua Rio Grande do Norte. Acompanhe.
5: O Brasil praticamente virou um freguês, né? Porque já eram 4 jogos, 2 derrotas, 2 empates. Agora são 3 derrotas, né, Lemos? Lemos, é aquela história, né? Respondendo a tua pergunta, o que aconteceu com a seleção brasileira? Eu acho que quando uma coisa começa errada, tem tudo para terminar errado. Né? Eu acho que a seleção brasileira, ela foi mal convocada, terminar errado. Eu acho que a seleção brasileira

0: está, né? A seleção brasileira está com um nível muito baixo. Você não vê ali na seleção brasileira um jogador para ser comparado com o Ronaldinho Gaúcho, ser comparado com um fenômeno, com o Rivaldo, com o Zico, com o Falcão, com o Romário. Você não tem um jogador na seleção para comparar com esses caras. Né? É um nível muito baixo.
1: Nem o Neymar.
0: O Neymar, Lemos, o Neymar ele é um ex-craque. O Neymar não está mais, não pode se atribuir o Neymar como um jogador. Né? Porque o Neymar, ultimamente, ele tem sido praticamente um ex-jogador. Né? Porque ele tem 34 anos, né? O Messi tem 38 anos, fez 39 agora, parece entrando na Copa do Mundo e está comendo a bola. Corre o campo inteiro, faz gol, é artilheiro da Copa já. Né? E o Neymar com 34 anos está muito abaixo dele, mas o Neymar não é um atleta, o Neymar não tem disciplina. O Neymar é balada, é festa, é... Entendeu? Então o atleta tem que ter disciplina. O Neymar não era nem para estar...
1: Então o Neymar com esse tipo de vida que ele leva, termina comprometendo o rendimento.
0: O rendimento, o atleta ele tem que ter uma vida regrada, né? O atleta ele tem disciplina. O Neymar ele quer ser jogador, mas ele quer ser feliz. Isso é diferente, né? Então, ontem o Brasil teve o jogo na mão, mesmo com uma seleção fraca. A seleção brasileira é uma seleção fraca. Né? Mas teve o jogo na mão. A Noruega deixou o Brasil à vontade. O Brasil perdeu um pênalti em mata-mata, não se perde pênalti.
1: Né? Você acha que ali o Ancelotti cometeu um erro? Porque o Neymar botou a bola embaixo da asa, vou bater. E aí na hora já tinha sido escalado o Bruno. Você não acha que se o
0: Vinícius,
1: o Neymar, perdão, Vinícius, se o Vinícius pega aquela bola para bater, o Vinícius não converte ela em gol?
0: O Vini Júnior ele é o batedor do Real Madrid. Né? Ele é o batedor de pênalti lá no Real Madrid. Ele bate e marca. Né? E pênalti não tem segredo, lembra? Pênalti é você colocar na marca do pênalti, dar uma pancada no meio do gol e pronto. Não tem esse negócio de fazer aquela ginguinha, aquelas coisinhas, tentar colocar. Até porque na Copa do Mundo a gente tem um monte de goleiro muito bom. Uns grandalões que se deitar debaixo da trave, o pé fica num lado da trave, a cabeça fica no outro. Então você tem que chegar e sentar a pancada no meio do gol e pronto. Era isso que tinha que ser feito.
1: Pancada.
0: É. Ah, o cara vai fazer, bater um pênalti, parece que a avó dele, a mãe dele, está debaixo da trave. É. Aí bate um pênalti, não mata-mata, você não pode perder pênalti. Perderam um monte de gol.
1: É. Eu, Will, e a mexida que o Carlos fez, não foi tarde demais? Na minha posição, eu acho que ele deveria ter feito essa mexida, colocado o Hendrick, o Neymar, os outros. Tinha que ser logo no final do primeiro tempo, porque aí ele ia para cima e ia equilibrar o jogo, você viu que na hora que o Hendrick entrou, quase que ele faz aquele gol, né? Andou perto. Mas ele já vai fazer essa substituição já no final do segundo tempo. Aí isso não terminou comprometendo o rendimento, a questão psicológica e tudo mais?
0: Ah, ele poderia. Poderia ter colocado... Claro que ele poderia ter colocado essas... feito essas substituições, entrando Neymar, entrando Hendrick, e exatamente porque o povo queria assim. Não foi feito um monte de campanha para o Hendrick jogar, para o Neymar jogar, né? Que eles iriam resolver o problema. Ele fez o que o povo, que a torcida queria. Né? A derrota do Brasil foi não ter matado o jogo no primeiro tempo, porque tiveram chance de matar o jogo no primeiro tempo. Teve pênalti, teve oportunidade, e com a entrada do Hendrick. O Vinícius Júnior deixou ele na cara do goleiro, ele perdeu um gol feito. Né? Então, eu acho que a entrada do Neymar e do Hendrick não é que ela tenha prejudicado a seleção. Até porque muitas pessoas podem pensar, porque quando eles entraram estava 0-0 o jogo. Né? Estava 0-0 e dentro de poucos minutos já estava 2-0. Mas a diferença, né, Muzari, não é que o Neymar entrou, o Hendrick entrou, entrou mais outro lá, que a seleção caiu de rendimento. É porque a Noruega deixou o Brasil à vontade no primeiro tempo. O Brasil teve toda a chance de acabar com o jogo no primeiro tempo, no segundo tempo, voltar e fazer mais um gol, quem sabe, né? Mas é quando a Noruega viu que o Brasil não queria ganhar o jogo, aí a Noruega tem o quê? Tem um goleiro bom, né? Um goleiro bom que fez defesas quase impossível.

0: E tem um cara que decide, que é o Haaland. Ele só precisa de duas bolas. De duas bolas, ou ele bota as duas dentro, ou ele bota uma, como ele fez ontem.
1: Eu acho que o segundo gol foi uma falha da defesa, porque ele pegou a bola, ajeitou, escolheu o canto e bateu. Né?
0: Os dois gols foram falhas na defesa.
1: É.
0: Os dois gols foram falhas. Porque no primeiro gol, o Haaland está atrás do Marquinhos. O Haaland ataca a bola, o Marquinhos fica esperando a bola chegar nele. O zagueiro não vai esperar a bola chegar nele. Se ele está vendo a bola vindo na direção, ele tenta atacar a bola. Ele ficou esperando, o Haaland atacou a bola e fez o gol. E no segundo gol da Noruega, o Haaland ajeitou a bola, ajeitou o corpo, escolheu o canto e bateu. Aí você vai deixar um cara letal que nem o Haaland fazer isso aí?
1: Não pode.
0: Não pode.
1: Não pode.
0: Então o Brasil perdeu o jogo para ele mesmo.
1: Para si mesmo.
0: Porque o Brasil teve chance, Leandro. Quantas oportunidades de gol tiveram o Brasil entre o primeiro tempo e o segundo tempo? Mesmo depois que o Brasil estava tomando 2-0, teve muitas oportunidades. A diferença é que a Noruega tem um goleiro que pega, né, que salva o time, e tem um cara que faz gol. E a gente não tem. A gente não tem. O tanto de bola que teve ali para o Brasil converter em gols. A Noruega deixou o Brasil jogar. O Brasil assistiu ali de camarote a Noruega jogar no segundo tempo.
1: Tá bom, queremos agradecer a sua participação aqui na Lens TV. Obrigado pela sua contribuição que você está dando ao esporte. Você é um nato conhecedor do futebol, já foi jogador de futebol. E aí a gente quer te agradecer.
0: Lemos, eu agradeço também pela oportunidade de ter participado do seu programa. E quero ressaltar aqui mais uma coisa, que o futebol brasileiro está muito difícil. A decadência é muito grande. Para a gente formar uma seleção para ganhar a Copa do Mundo, está muito difícil. Né? Eu não vou culpar o Ancelotti, porque ele chegou, ele salvou a seleção, porque se ele não chega, acho que nem para a Copa a gente ia. A gente foi para a Copa do Mundo, a gente classificou para a Copa do Mundo em qual posição? Nós ficamos para a escolha, a gente classificou em terceiro, parece. A gente nem ia para a Copa do Mundo. Vamos ver se agora ele tem mais tempo para trabalhar, porque ele é um grande treinador. Vamos ver como é que vai ser a 2030, daqui para tem muito tempo para trabalhar, mas a coisa está difícil. O futebol brasileiro está muito, muito decadente, muito decadente.
2: Então, meus amigos e minhas amigas, você do futebol, você da seleção brasileira, o que eu acho bonito é que a seleção, ela une, ela aproxima a nação inteira. Aliás, em todos os países, as seleções, elas aproximam o cidadão, né? Um do outro, não tem quem é Flamengo, quem é Vasco, quem é Motoclube, quem é Sampaio, não tem religião, não tem nada. A seleção, ela age como um rolo pressor. Todo mundo fica no mesmo barco, todo mundo torcendo, a nação fica unidinha ali, falando só da seleção, dos jogadores. É uma coisa muito bonita, é cultural no nosso país. Nós já temos 5 títulos, deveríamos agora arrancar o 6º, mas não deu. O Hexa ficou ainda para 2030. Vamos ver se a gente chega lá, né? A minha netinha disse que não vai assistir mais, não. Ela ficou injuriada demais. 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Meus amigos, olha, eu quero aqui rapidão, já tem a matéria aqui do prefeito que está anunciando chão de avião aí na Junina. Mas o que eu quero dizer para você é que o cenário político do Maranhão para a disputa do governo do estado começa a ganhar definições, os contornos, não é? Começam a aparecer. Dois dos principais pré-candidatos ao Palácio dos Leões já confirmaram as datas das convenções partidárias que vão homologar suas candidaturas para as eleições de outubro deste ano. O primeiro a oficializar o ato será o MDBista Orleans Brandão, do MDB, que marcou o evento de sua legenda para o dia 25 de julho. Logo em seguida, o petista Felipe Camarão, do PT, realizará a convenção da federação ou partido no dia 1º de agosto, considerando, ou melhor, consolidando o seu nome na disputa majoritária. Então vamos agora aguardar o Braz e os outros pré-candidatos que vão anunciar aí o dia de suas convenções. Mas, meus amigos, o prefeito de Codó está anunciando Xande Avião. Nada contra, porque o povo gosta, né? O povo gosta de festas e a gente tem que fazer festa para o povo. Agora, quanto é que vai custar? Quanto é que o povo de Codó vai gastar para ter Xande Avião cantando 2 horas em Codó? Quanto é? Até agora, a gente ainda não sabe. Mas nós vamos saber e vamos divulgar aqui para vocês. Enquanto a cidade, o município, tem escolas de palha, aí o prefeito vai contratar o Xande Avião. Eu acho que deveria ser assim, né? Olha, nós resolvemos aqui o principal, qual é? Educação, saúde. Está tudo resolvidinho. Aí nós vamos partir para as festas. Aí nós vamos chamar cantores aí. Vamos chamar bandas. Vamos contratar. Aí sim. Mas enquanto escolas estão aí de pau a pique, passando vexame, não tem latrina, não tem nada, né? Aí Xande Avião para cantar. É, mas eles gostam de dinheiro. Eles gostam de dinheiro. E tem gente, o prefeito tem dinheiro do povo para entupir os bolsos do Xande Avião. Olha que ele vai levar muita grana do povo de Codó, que deveria ser gasto aí para uma outra coisa mais urgente, né? E tem tantas aí. As ruas estão esburacadas, cheias de mato. A verdade é essa. O Xande Avião cantando, vem pelo centro da cidade. A avenida está asfaltadinha, bonitinha. Esse é Codó. Mas o Xande não vai lá nas brenhas do Codó Novo. Não vai. Lá nas brenhas da Trizidela. E nem do Baixo São Francisco, e nem da Vila Bidé. Não vai. Tá? A verdade é essa. Meus amigos, olha, nós vamos chamar agora a matéria do Orleans Brandão. Foi feito um mega evento lá na cidade de Timon, né? Aqui no Maranhão. Você que está nos assistindo aí em outro estado, Timon faz divisa, ou melhor, o Maranhão faz divisa com o Piauí, e ali está a cidade, o município de Timon. Tem aí? Tem a matéria? Se não tem, deixa para a gente veicular amanhã, né? Ou mais tarde aqui no programa. Tá certo aí? Essas aí? É aí? Tá certo. Então tá aí a foto dessa grande manifestação. Dizem eles que reuniram mais de 10 mil pessoas lá no Centro de Convenções em Timon, no Maranhão. Tá aí. Parabéns aí para o pré-candidato ao governo do estado do Maranhão, o Orleans Brandão, do MDB, que já marcou o dia da homologação de sua candidatura. Lá vamos aguardar. E o dia do Terecô em Codó, né? Vai ser feriado ou não? O que você acha? Né? O que você acha? Eu até agora não sei, mas eu vou procurar saber se vai ser feriado ou não. Né? Cadê o dia do Terecô? Vamos ver aqui. Se o dia do Terecô vai ser feriado ou não. Né? É o Xande Avião para você encontrar aí, para você ver aí. E a urubuzada está tomando de conta aí do lixão. Depois nós vamos falar sobre esse lixão do município de Codó. Tomara que o prefeito erradique, que acabe com esse lixão, que foi uma tormenta em todos os outros governos. E aí ninguém sabe se nessa gestão o lixão vai sair lá do bairro Codó Novo. Dá pra gente chamar aí o polícia policial? Dá pra gente chamar? Vamos lá de polícia policial, você saber aí sobre o submundo do crime, a violência que campeia no estado do Maranhão. Você acompanha aqui na Lemos TV para todo mundo ver. Alô, você, olha, polícia militar prende 2 suspeitos de tentativa de homicídio em Itapecuru. 2 homens foram presos pela polícia militar na manhã da última sexta-feira, suspeito de envolvimento em uma tentativa de homicídio registrada no bairro Rosena Sarney, em Itapecurumirim. De acordo com o relato da Polícia Militar, a guarnição foi acionada por volta das 11 horas após a Central de Operações receber informações sobre disparos de arma de fogo na rua Ceará. Ao chegar no local, os policiais avistaram os suspeitos fugindo em uma motocicleta e iniciaram o acompanhamento tático, conseguindo realizar a abordagem pouco tempo depois. Não corre! Se correr, a polícia pega. Ainda segundo a PM, durante a ação foi localizada uma arma de fogo que teria sido dispensada pelo suspeito durante a fuga. Em seguida, os policiais foram até o local onde estavam as vítimas, que reconheceram os dois homens como autores de tentativa de homicídio. Aí foram presos e agora vão se lascar. Já se lascaram, vão tomar café na canequinha do Carlos Brandão. A verdade é essa. Mas, meus amigos, e aí você sabe, lá nos Estados Unidos, você pensa que nos Estados Unidos é só mar de rosas, é? Lá não tem drogas, não tem delinquência. É os Estados Unidos. Os Estados Unidos é modelo para o mundo. Mas escuta aí, vai, acompanha aí. Acompanha aí como é que são os adictos, os usuários de entorpecentes lá nos States. Acompanha aí.
3: Essa droga mata uma pessoa com apenas 10 grãos. Esse cara atrás de mim está sob o efeito de fentanil. Faz com que a pessoa não tenha controle sobre o próprio corpo e não consiga nem ficar de pé muitas vezes. O fentanil é uma droga 50 vezes mais forte do que a heroína. Só que o tráfico de drogas deixou ele ainda mais poderoso. Misturou com a xinlanzina, um sedativo de cavalo. Bem-vindo a uma das maiores crises dos Estados Unidos, a crise do fentanil. Praticamente todas as downtowns dos Estados Unidos estão assim, tomadas por essas pessoas, que são chamadas de zumbi. A mistura do fentanil com esse sedativo de cavalo faz com que as pessoas andem dobradas. O que você está vendo atrás de mim agora é algo absolutamente normal. Estou normalizando essa situação que é deplorável. E o tempo inteiro eles estão pedindo dinheiro. Como vocês viram, eles até mesmo colocam roupas de Deus que estão sendo ajudados para poder pedir dinheiro às pessoas. É muito triste. Olha aquele cara nesse exato momento mexendo no lixo. Que situação. E essas pessoas são descendentes de diversos continentes, da África, da Ásia, ficam entrando nos estabelecimentos para poder pedir dinheiro. E xingando quando as pessoas não dão dinheiro para eles. Esse casal está completamente drogado. Nos Estados Unidos, o fentanil virou uma epidemia. Durante anos, ele esteve envolvido na maior parte das mortes por overdose no país. Em 2023, foram mais de 72 mil mortes relacionadas ao fentanil. Cerca de 200 pessoas por dia morrem de fentanil aqui nos Estados Unidos. Embora os números tenham caído em relação ao pico, o problema continua enorme, como passou atrás de mim agora. Por exemplo, aqui em Houston, as autoridades consideram o fentanil a principal ameaça para as drogas ilícitas. Mas existe um detalhe ainda mais assustador. Lembra da xinlanzina que eu falei que é um sedativo de cavalo? Ela não é um opioide, ela é apenas um sedativo. Então, quando os médicos aplicam o remédio para poder remover os efeitos do opioide, eles não conseguem remover os efeitos da xinlanzina. Então, o antídoto que salva a overdose, a naxolona, não funciona na xinlanzina. Os paramédicos socorrem as pessoas, mas elas continuam desligadas. E ela ainda corrói a carne por dentro, abrindo as feridas, indo até o osso e termina em amputação. Um usuário descreveu que acordou chorando porque estava sentindo que os seus braços estavam morrendo. Na verdade, era a droga corroendo a carne e o osso dela. Quando você vê essas pessoas na rua como zumbis, não é cena de filme. É simplesmente a maior crise social que os Estados Unidos enfrentam hoje. Meu nome é Anderson, sou o primeiro brasileiro da história a visitar todos os países do mundo. Eu tô aqui nos Estados Unidos, cobrindo a Copa do Mundo e os assuntos além dos jogos. Se você gosta desse conteúdo, me segue pra mais.
2: Então aí está, você pensa que lá fora é só flores, né? Aqui que a coisa está ruim, não é não. O negócio também está pegando em vários países. É verdade que tem algumas nações que a coisa está boa, por exemplo, Noruega, a Suécia, aí, né? Como é outro país aqui, rapaz, que eu esqueci aqui. E vários outros países, a vida é legal, a Suíça, né? Mas tem alguns países que a coisa é feia. Por exemplo, ó. Ataque a tiros em bar deixa dois homens baleados em Imperatriz. Dois homens foram baleados na noite do último domingo durante um ataque a tiros em um bar no bairro Parque Alvorada, em Imperatriz, na região tocantina. Segundo a polícia, as vítimas assistiam o jogo da seleção brasileira quando foram surpreendidas por dois homens em uma motocicleta que passaram pelo local atirando. Aí, na hora do jogo, o crime aconteceu por volta das 21 horas. Imagens de uma câmera de segurança registraram o momento em que os suspeitos se aproximaram do estabelecimento e fizeram os disparos contra as pessoas que estavam no bar. De acordo com informações preliminares, várias pessoas estavam reunidas no local no momento do ataque. Dois homens foram atingidos e socorridos em estado grave. O Bloco das Polícias vai ficando por aqui e volta em um outro programa, em uma outra edição do programa Maranhão em Debate. Meus amigos, olha, o Maranhão, será se está entre os estados mais pobres do Brasil, que você vai acompanhar agora, aqui no Maranhão em Debate. Acompanhe.
4: Os 10 estados mais pobres do Brasil. Vou mostrar a lista para vocês aí. Né? Dos 10 estados mais pobres do Brasil. Vocês vão ver que todos são governados pelo PT. Certo? Todos são governados pelo PT. Os mais pobres, infelizmente, estão todos no Nordeste. A gente fica querendo, às vezes, falar, pô, mas não é possível que o PT é tão ruim assim, não é possível que a esquerda destrói as coisas assim. E é verdade, meus amigos, é verdade. Esse vídeo é curto e grosso. Aliás, eu tenho recebido muitos comentários dizendo assim, eu gosto dos seus vídeos, que você vai direto, você não enrola. E realmente eu não gosto de ficar enrolando, não. Eu gosto de ir direto, certo? Falar as coisas como elas são e acabou, né? Então, eu vou mostrar na tela aqui, vou deixar parado um pouco na tela, ele vai botar um fundo musical, que é para não ficar só a tela aparecendo, mas mostrar para vocês aí durante alguns segundos, uns bons segundos, 30 segundos, 40 segundos, tá? Para mostrar os estados que são mais pobres do Brasil. E quando eu digo pobreza, é, né?

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1: 14 horas
2: e um minuto.
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Jesus é apresentado de diversas formas em toda a Bíblia. De forma mais específica, no Evangelho de Marcos, ele é apontado como um servo. Do capítulo de número 1 ao capítulo de número 7, curas, libertações, o mar se acalmando, uma mostra do poder dele. No capítulo 8, surge uma pergunta interessante. Jesus se direciona aos seus discípulos e diz: quem os homens dizem que eu sou? Só que essa não é a questão mais marcante desse diálogo. Agora Jesus vira para os discípulos e diz: e vocês? Quem vocês dizem que eu sou? O que Jesus está dizendo é: tudo bem. Se para eles eu sou somente aquele que cura, tudo bem. Se para eles eu sou somente aquele que acalma a tempestade, tudo bem. Se para eles eu sou somente aquele que multiplica a comida,

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1: É tempo de ouvir a voz do Criador. 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Sede fortes e corajosos. Não temais, nem vos atemorizeis. Deuteronômio 31:6. Fica aí que vem mais bálsamo da palavra.
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1: Chegando mais um Acredite Se Quiser nesta terça-feira, 7 de julho de 2026. Homem invade hospital, surta com funcionário e diz que é cavaleiro do zodíaco. E que é isso, hein? Um homem foi preso após invadir um hospital em surto e se comparar a um cavaleiro do zodíaco, desenho japonês que fez sucesso no Brasil. O caso aconteceu em Maracaju, no interior do Mato Grosso do Sul. Na semana passada, né? Uma funcionária do local relatou à polícia militar que o homem entrou no local em completo estado de surto, assustando as pessoas no local. Segundo ela, o homem repetia sem parar que tinha ido buscar o filho que o hospital matou. O hospital acionou a polícia militar, que tentou conversar com o homem. No entanto, ele chegou a desafiar as autoridades policiais e correu do local. Foi necessária uma imobilização por parte dos policiais, por isso o homem se machucou. Questionado sobre sua identidade, o homem disse que era Saga dos Gêmeos, o personagem do desenho Cavaleiros do Zodíaco. Pode essa, hein? Ele foi encaminhado à delegacia local e o caso segue sob investigação. É, rapaz, é cada uma, viu? Eu sou Kleber Salles e esse foi o nosso Acredite Se Quiser.
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1: Mais uma edição por aqui do nosso Acredite Se Quiser, gente. Olha, a Justiça de São Paulo determinou que uma mulher indenize o ex-companheiro em R$30 mil após ele descobrir, anos depois, que a criança que criou e sustentou não era seu filho biológico. O caso ocorreu em Araraquara e veio à tona após o verdadeiro pai solicitar o exame de DNA por notar semelhanças físicas com a criança. O tribunal entendeu que a mãe omitiu a possibilidade de outra paternidade, violando os deveres de boa-fé e transparência, e fixou a indenização em R$20 mil por danos morais e R$10 mil por danos materiais. Já o pai biológico não foi condenado por falta de provas de que soubesse da situação. Que coisa, hein? É, rapaz, cada uma, viu? Eu sou Kleber Salles e esse foi o nosso Acredite Se Quiser. Até lá, hein?
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1: 15 horas e 59 minutos.
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5: Ótima terça-feira pra você. A partir de agora vamos ouvir o nosso Forró Mania, comigo no comando, Patrícia Vieira, locutora. Seja você muito bem-vinda, muito bem-vindo à nossa programação. Preparei uma programação com o melhor do forró. Vem curtir? Forró Mania de hoje está no ar.
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0: Forró Mania, tocando pra você o melhor do forró. Em instantes eu volto com mais um bloco, continue por aí.
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0: Já voltei trazendo pra você muito mais sucessos aqui na programação do Forró Mania. Programa este feito com muito carinho pra você poder dançar, curtir, se alegrar. Afinal de contas, música é isso, né? É alegria, é agitação. Então aumenta o volume que agora tem mais som.
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7: Voltei trazendo pra você mais músicas na programação do nosso Forró Mania. Espero que esteja curtindo. Agora tem mais.
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9: Oh,

0: Forró Mania de hoje está chegando ao fim. Obrigada a você que acompanhou o programa. Um beijo e até amanhã com mais um Forró Mania.
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3: 16:53.
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0: Ótima terça-feira pra você. A partir de agora, vamos ouvir o nosso Forró Mania. Comigo no comando, Patrícia Vieira, locutora. Seja você muito bem-vinda, muito bem-vindo à nossa programação. Preparei uma programação com o melhor do forró. Vem curtir? Forró Mania de hoje está no ar.
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1: 17 horas e 1 minuto.
2: Opa, minhas compadres, minhas comadres, minha filha, aqui é o Chico Lorco, é um velho de 89 anos, que nunca morreu, nem tem verde que morre. Tô chegando debaixo do pé do Cogiro pela Rádio Lema FM de Cordão do Maranhão, partido do Brasil. É isso aí, minhas compadres, minhas comadres. É, meu filho, é o rei que nunca morreu, não tem verde que morre. É cachaça, girebito, meu filho, feito no pó do capucho, tomado comigo no chão, arrumado com todo mundo. É cachaça feita na cana torta. Eu bebo com meu dinheiro, rapariga puta do cabaré da Chica que se importa. É, meu filho. Ave Maria, o canalho, viu? É, meu filho, diz que cachaça mata um corno desse, mas mata não, meu filho. Se a gente beber, morre. Se não beber, morre também. É, tem que morrer de goela lubrificada. É, meu filho, já tirou as bicharadas, meu filho. Tira o cachorro, tira o pato, tira tudo aí, meu filho. Dentro do jacaré, que estão tudo sufocado. Pra que eu posso trazer o primeiro forró dessa tarde maravilhosa? Aumenta o volume do seu radinho. Meu compadre, minha comadre, meu filho. Aumenta, escarcar o bicho aí, meu filho. O volume do rádio, meu filho. É o volume do rádio. Pode escutar, que você tá ligado do maior forrozão. Claro. É isso aí, compadre. Aumenta, escarcar.

no cabra velho de mantelada da chibata grande que eu tô entrando aqui para falar com todos vocês que estão escutando o cabra mais caceteiro na rádio, mais bonita, mais linda, que mais cresce em todo o Maranhão. Lemos FM, pensa, alô, meu povo de todo o meu Maranhão.

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5: Opa, meus compadres, meu filho, Chico Lopes, tá de volta. Pela Rádio Lemos FM de Codó, Maranhão. Pra toda essa rapaziada boa de mundo, meu Deus, um abraço. Especial do Rei aqui, meu filho, Chico Lopes. Por aqui, compadre, vai mandando a lupa toda essa rapaziada e botando seu sucesso, botando o esqueleto pra remexer. É isso aí, meu compadre, vai. Vamos remexer. Bota, meu filho, bota mais.
6: Pois é, rapaz, eu tava falando outro dia. Eita, rapaz, não tem coisa melhor não do que você dar cagada depois da chuva, rapaz. Eita, meu povo! Alô, meus caseteiros! Eu tô aqui de novo, olha, em breve eu tô aí na Rádio Lemos, na Lemos FM, botando todinho. Aí você vai ligar, aí você vai dizer assim, rapaz, bota um forró pra mim. Aí eu vou lhe perguntar, eu boto toda. Aí você diz, bote, por bote. Aí eu boto todinho. Eita, alô, meus caceteiros, surtendo a Rádio Leme FM. A rádio mais caceteira do Maranhão, rapaz. Eita, abração pro meu compadre Lino. Pensa num cabra desmantelado.

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0: Opa, minhas companhias, com mais minha filha, que é o Chico Lopes de volta, de mais do pé do cajueiro, pra comandar o melhor do farol pra toda essa rapaziada boa. Já quero agradecer meu pai criador por essa passagem desse dia maravilhoso, dessa tarde maravilhosa. Eu já vou tirando pra fora, mas volto amanhã, se Deus permitir. Ô, meu filho, já vou tirando pra fora, meu filho, já vou tirando pra fora. Se Deus permitir, a gente tá de volta. Se não permitir, eu fico muito grato. Tchau, gente boa, tchau, gente boa.
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4: 17 horas e 59 minutos.
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6: Programa Maranhão em Debate, Lemos TV para todo mundo ver e você acompanhar as manchetes, a escalada do programa Maranhão em Debate. A manchete do número 1, vereador Roberto Cobel anuncia centro de imagem no HGM de Codó. A manchete número 2 é a number 2. Seleção brasileira não passa das oitavas de final. E o Willo Batista fala sobre a derrota da nossa seleção. A manchete de número 3 é a number 3. Dia do Terecô de Codó vai ser ponto facultativo ou vai ser um feriado? A manchete de número 4 é a number 4, os 10 estados mais pobres do Brasil. Você vai acompanhar aqui no programa Maranhão em Debate de hoje. E a última é a número 5, é a number 5. Homem assassinado em Itapecurumirim e ataque a tiros em bar deixa dois homens baleados em Imperatriz. Com estas e outras, está no ar o seu programa Maranhão em Debate aqui na Lemos TV, para todo mundo ver, ver no mundão.
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6: Olá você, nós vamos comentar sobre profecia. Por quê? A profecia no Brasil sempre está em alta, porque nós temos os pastores. Eu não vejo padres profetizando, só pastores. Eles profetizam e, no geral, são pastores das correntes pentecostais e neopentecostais. Né? Aí eu não sei por que a profecia só está nesta categoria religiosa. Eu não sei. As igrejas tradicionais, no geral, não têm profetas aparecendo aí nas redes sociais, nas rádios, na TV. Você lembra do pastor André? Pois é, ele fez uma profecia sobre que o Brasil deixaria a Copa derrotado, não seria campeão. Já a gente comenta mais sobre isso. Mas você quer saber o que é mesmo um profeta? Quem é um profeta? E o profeta lá em Israel, o profeta sempre aparecia uns profetas assim que não eram verdadeiros, né? Então nós tínhamos os profetas verdadeiros e os profetas mentirosos. E aí no Brasil, nas igrejas evangélicas, e aí elas até podem ter profeta, porque o profeta normalmente é do judaísmo, né? Será se os evangélicos estão copiando mesmo o judaísmo de Jesus Cristo, de Maria e de José? Porque lá que nós encontramos os profetas. Nós encontramos profetas Zacarias, profetas Isaías, profeta Ezequiel, profetas Malaquias e tanto outros profetas. Mas também tinha muitos profetas falsos. E, segundo as Escrituras, um falso profeta é aquele que finge falar em nome de Deus para benefício próprio, disfarçado como ovelhas, buscando poder, fama ou dinheiro. O profeta mentiroso é mala. Já o profeta verdadeiro tem uma vida de santidade e suas palavras estão alinhadas com a verdade e o amor de Deus. O caráter e os frutos dos profetas. Como Jesus anuncia em Mateus, no capítulo 7, versículo 15 a 20, Os falsos líderes são conhecidos por suas atitudes. O verdadeiro profeta reflete o fruto do Espírito com mansidão, amor e fidelidade, em vez de focar apenas em interesses egoístas e interesses próprios. Cumprimento da mensagem. Conforme instruído em Deuteronômio 18, 22, se uma profecia para dada em nome, ou se for dada em nome do Senhor, e não se cumprir, a mensagem não vem de Deus. Olha, Deus, ele prima por isso. Agora, se o profeta diz, vai acontecer isso, vai acontecer e não acontece, você já pode dizer que ele é um falso profeta, é o profeta do Satanás, viu? Você já pode falar. Cumprimento da mensagem, conforme instruído em Deuteronômio 18, não, isso aqui já foi, olha, foco do ensinamento. Falsos mestres costumam distorcer a graça, agradar os vícios humanos e criar dependência das pessoas em relação a eles próprios. Então é uma das armas aí do falso profeta. Mas meus irmãos, meus amigos, minhas professoras, meus amados médicos, deputados, tem um pastor aí, o pastor André, que está batendo de frente contra pastores safados. E ele, dentro do Labaçabalaiã, ele está revelando muitas coisas. E ele disse que a seleção brasileira, ela voltaria para casa antes do tempo, derrotada, arrebentada, e não seria campeã. Agora eu lhe pergunto, será se só ele disse que a seleção não passaria das oitavas de final? A possibilidade era muito grande da seleção sair da Copa antes do tempo, prematuramente. E aí, o que, que você acha do profeta pastor André? Vamos acompanhar o que ele falou antes da seleção brasileira ser derrotada. Acompanhe.
0: O Senhor me mostrou em visão que a seleção brasileira vai voltar para o Brasil derrotada. O Sinaitio que prorrebinará a sua comandarácia por causa da idolatria das igrejas, dos crentes, idolatrando o time. O Senhor me mostrava que a seleção brasileira em visão vai voltar para o Brasil derrotada. E se não acontecer, eu sou falso profeta, eu rasgo a Bíblia e deixo de ser um de Deus. O Senhor me mostrava em visão os jogadores voltando todos cabisbaixo. Diz o Senhor, conta o dia, a seleção brasileira vai voltar para o Brasil envergonhada, cabisbaixo, não vai ganhar Copa, só me mostrou por causa da idolatria dos evangélicos, diz o Senhor.
6: E aí, o que, que você acha? O pastor André realmente ele acertou? O pastor André é um profeta de Deus porque ele acertou. Ele disse que a seleção voltaria envergonhada. E ele acertou na mosca. Mas ele também disse que o Donald Trump vai morrer em 2026. Não sabemos se ele vai morrer de morte morrida ou se de morte matada. Né? Porque ele ainda continua numa peleja com a República Islâmica do Irã. Então ninguém sabe, mas ele falou. Então uma profecia já se cumpriu. Vamos ver se a outra vai se cumprir entre tantas outras que ele anunciou. Vamos aguardar, porque você tem que saber qual é o profeta verdadeiro e qual é o profeta falso. Comentários de hoje fica por aqui. Meus amigos, olha, eu quero anunciar para você que o programa Maranhão em Debate está top demais e cada vez mais pessoas estão se inscrevendo no programa, dando seu like, fazendo joinha. E você deve comentar também o programa Maranhão em Debate aqui da Lemos TV, porque nós precisamos de você, muito mesmo. Programa independente e eu quero até mandar logo um alô aqui para Murilo Damasceno, que está com a gente, o pré-candidato a deputado estadual Yuri Correia, um abração para você. Quem mais está com a gente? O Rony Peter, na Rua Paraguai, tem mais gente que estão com a gente. Tem o meu amigo aí, o Acélio, é lá na cidade... Esqueci o nome da cidade aqui, rapaz. Hein? Anajatuba, nossa produção está nos informando que é de Anajatuba. Valeu, brigadão aí. Tem muita gente. Um abração para você, obrigado aí. Olha, na Avenida Marechal Castelo Branco, tô sabendo que tá todo mundo ligado. Um abração para você que está ligado com a gente. 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Mas, meus amigos, olha, a coisa não está boa, não. Você pensa que as escolas de Taipa já acabaram? Em pleno século XXI, a gente ainda tem escolas de Taipa. Pois é. Os alunos não têm onde fazer suas necessidades fisiológicas, muitas vezes dentro de um buraco. Muitas vezes as crianças caem no mato. E quando estão lá fazendo as suas necessidades, o porco está roncando ali debaixo, ali, né? Está metendo o focinho debaixo das nádegas das crianças. Né? Pois é. E em Codó, eu pensei que já tivesse acabado. Porque o prefeito, não, o ex-prefeito, doutor José Francisco, anunciou que tinha já erradicado as escolas de Taipa no município de Codó. Olha, não tem mais não, acabou, não tem mais nenhum. Eu fiz uma administração pesada. A gente foi para cima, aqui a Secretaria de Educação, a SEMECTI, foi para cima e aniquilou as escolas de Taipa, de palha. Oh, uma escola dessa aí pode, de repente, queimar, pegar fogo e matar as crianças. Né? Pode acontecer, uma tragédia. E agora, no governo do empresário Francisco Carlos de Oliveira, tá aí. Olha a escola aí, isso é uma vergonha. Para uma administração rica, cai dinheiro na Secretaria de Educação, é os bolos, é os tufos, pacote de dinheiro. E aí, ó, a situação aí, ó. Escola de Taipa, coberta de palha, sustentada por madeira, essa é a realidade dos alunos da zona rural do município de Codó. O pessoal, os moradores que moram no campo, na zona rural, pagam impostos do mesmo jeito que os moradores da zona urbana. Do mesmo jeitinho. Então deveriam ser assistidos, tratados, respeitados do mesmo jeito. Ah, mas lá na zona rural ninguém vê, ninguém está vendo. E aqui a gente maqueia as escolas da zona urbana e pronto, tá beleza, né? Deixa essas lá da zona rural. Só que hoje tem celular para tudo que é lado. Internet lá dentro das brenhas. Tem internet. Aí o morador vai lá, faz as fotos e envia para os blogueiros. Tá aqui no blog da Ramírez Santiago. Tá aí, ó. Enquanto se fala em avanço na educação, alunos da zona rural de Codó continuam estudando em condições precárias. A imagem mostra uma extensão escolar localizada no povoado Cacimba de Areia, no polo da Boa Vista do Procópio, onde a gestora é a senhora Naura do Cordeiro. Ô, Naura, entre em contato com o prefeito, com o secretário Ricardo Torres, para arrebentar logo essa escola. A escola tem que ser uma escola digna. O Lula manda meio mundo de dinheiro para as prefeituras. E aí, nós ainda temos escola desse jeito. Isso é uma vergonha para uma educação pública em pleno século XXI, em pleno ano 2026. Está aí. Se for mentira, é lá para o blog, é para quem enviou as fotos. Está aí. Eu, sinceramente, fico morto de vergonha da educação de Codó ainda está nessas condições.
2: Pois é.
6: Mas para lá que nós vamos, né? Vamos ver se melhora, vamos ver se a coisa melhora. Alô, você todo mundo ligado com a gente? Olha, daqui um pouco nós temos aqui os 10 estados mais pobres da federação. Será se o Maranhão está na lista, hein? Será se o Maranhão vai aparecer na lista? Já você vai saber aqui no seu programa Maranhão em Debate da Lemos TV para todo mundo ver. Se inscreve no nosso programa, comenta o nosso programa, porque para nós é bom demais e para você também. Porque aqui o jornalismo é independente. 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Meus amigos, nós vamos para um rápido intervalo comercial e a gente volta já com mais informações. Tem aí, ó, Roberto Cobel falando sobre máquinas, né, da saúde que chegaram no HGM. Nós vamos já veicular a matéria para você acompanhar como está ficando o Hospital HGM gerido aí pela administração Fé, Trabalho e Futuro. A gente volta já. Depois do intervalo, a gente já está, nós vamos estar ligadão de novo em você.
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0: Alô você, todo mundo ligado aqui na sua Lemos TV para todo mundo ver. 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Mas meus amigos, olha, eu quero mandar um alôzão aqui para muita gente, para o meu amigo Pádua, ligado no programa, meu amigo Murilão, ali na rua Porto Alegre, abração para vocês. Também para Veridiano Souza, que está apresentando agora o programa Bom Dia Codó, na rádio Guarapari FM. Um abraço também para Jerônimo Filho, para essa turma toda que faz aí a Guarapari FM, a 106. Você acompanha o programa ali na Guarapari com Veridiano Souza, tá bom? Um abração também para Alberto Barros, do programa Cidade Notícias. E também para Gero Almada e também para quem mais que faz programas aí, né? Agora você tem que assistir os programas e ver quais os programas que não são teleguiados, né? Você vai fazer aí uma separação do joio e do trigo. Porque o que nós estamos fazendo aqui é um produto, levando informação para você, com imparcialidade, mostrando a verdade, os dois lados da moeda. Por isso que nós vamos apresentar agora o Roberto Cobel, vereador, presidente da Câmara Municipal, que falou sobre os equipamentos que estão chegando na Câmara, ou perdão, que estão chegando no HGM, programa aqui ao vivo. Agora lembrando você que depois que o programa encerrar, às 8 horas, às 20 horas, você pode ir lá na plataforma, ele está lá para você assistir a hora que você quiser, tá bom? Vamos acompanhar a matéria aí com o nosso presidente da Câmara Municipal de Codó, o vereador Roberto Cobel. Acompanhe.
1: Já passei inúmeras vezes por isso, fazendo tomografias em outros hospitais, conheço muitos equipamentos, isso aqui é realmente moderno. Eu estive há 15 dias atrás no Einstein, lá em São Paulo, e os equipamentos estão compatíveis de Codó com o que tem de última geração lá em São Paulo. E quem ganha com isso? A população de Codó. Eu gostaria de saber agora o que é que vão dizer que o prefeito Chiquinho Paulo está fazendo na saúde, porque o avanço é muito grande. Tudo que tem de última geração está nesse centro de imagem. Só precisa o povo ser beneficiado, como ele falou, várias cidades virão para Codó agora, porque aqui tem equipamento de última geração. O que estava aqui antes era 8 canais. Esse aqui é 16 canais, então é uma coisa de última geração, é o dobro. Então dá uma capacidade bem melhor para os profissionais da saúde. E nós ficamos muito felizes, eu como vereador, presidente desta casa, junto com meus amigos aqui, que nós estamos vendo este avanço de grande importância para a saúde dos codóis.
0: Alô você, todo mundo ligado com a gente, brigadão de montão, tá aí. Então, boa notícia. Nós jamais nós vamos nos furtar de dar uma boa notícia vinda do governo do estado, vindo da prefeitura, uma boa notícia vindo aí do governo federal, não tem nenhum problema. Ou de instituições de saúde particular, a gente anuncia aqui sem nenhum problema. A gente faz até aquele mexão de graça, sem nenhum problema. Tá bom? Então, parabéns aí para o que o prefeito Francisco Carlos de Oliveira está fazendo, né? Na saúde. Agora nós não queremos reclamações depois, porque as pessoas que vão no HGM chegam lá e dizem, olha, não tem nada, está tudo quebrado, está arrebentado. Nós não queremos que isso aconteça, porque aí a máquina chegou e é uma máquina de última geração, 8 canais, segundo diz o presidente da Câmara Municipal de Codó, o Roberto Cobel. Então, palmas aí, bênçãos, e vamos tocar, vamos administrar com o coração. Agora, a escola de taipa que você acabou de ver, aquele anime, não pode acontecer em uma administração. A verdade é essa. A gente tem que falar a verdade aqui, não esconder, ficar escondendo uma coisa de outra. Não, não, não. Nós temos que falar a verdade. É por isso que o nosso programa está ganhando espaço muito mesmo, porque nós trabalhamos com a verdade, com a imparcialidade e com respeito ao internauta e também aos atores da notícia. Meus amigos, nós vamos agora sorrir. Depois dessa, vamos sorrir. O França, uma das maiores lideranças políticas do Brasil, fala aqui no programa Maranhão em Debate. Fala aí, França.
2: Sorria.
0: Lemos TV para todo mundo ver o França, grande líder político do Brasil, estourado. E aí, como é que você está vendo essa pré-eleição que vai começar daqui uns dias aí?
3: Rapaz, não tem dúvida. Boa tarde, bom dia, meu povo. Eu estou aqui para dar a melhor coisa. Eu peço todo jogo. Vota nesse que é Lula. Quem é França estourado, vota no Lula. É Lula, é Lula.
0: Está estourado, Lula?
3: No Brasil tudo. Vem Lula. No Brasil não tá só Lula. Pode ficar com tudo, tem um Bolsonaro aí.
0: E o Flávio Bolsonaro, tá estourado também, não? Hein?
4: Pra Bolsonaro.
0: Tá não?
4: Não conheço, não.
0: Conhece, não. Nem conhece.
4: Não.
0: Nunca nem ouviu falar.
4: Não, não.
0: Tá certo.
4: Não, não. Você quer conhecer o Lula. Eu vou do Lula. É Lula. 3. É Lula.
0: E no Codó? Vem no Codó, como é que é?
4: Biné, Camilo. Dá só Biné,
0: não. E Timira, como é que é?
4: Larga de mão.
0: E o governador? Quem vai ser o governador, hein, França?
4: Se Deus quiser. O Braz, 3, eu gosto de 13.
0: É.
4: 1 e o 3.
0: E o Braz? E Braz, é 13?
4: É 13, minha pele com o pinho aí, essa daí é minha ida.
0: O camarão não vai pescar nada, não.
4: É 3.
0: Olha, o Bolsonaro. Aí, essa aqui é Bolsonaro. Bolsonaro, né?
4: Sou Lula.
0: Lula. Aí,
4: É Lula. Quem é
0: França
4: do bairro? Só de Lula.
0: Santa Filomena.
4: Santa Filomena, o cara mais querido do Brasil.
0: Ei, a rocha.
4: É Biné. Camilo.
0: Beleza. Aí, Lemos TV. Pra todo mundo ver o França
4: estourado
0: manchando aqui o estourado do Brasil. Ele que é o estourado do Brasil.
4: Vem, Camilo.
0: meus amigos, tem que sorrir, né? Quem sorri, os seus males espantam, né? Pois é, tem que sorrir. Tá certo. Aqui todo mundo tem espaço. Se quiser encher a bola aqui do Bolsonaro, o espaço está liberadíssimo para você. Quer falar mais aqui do Lula? Vem para cá. Quer falar do Zema? Quer mais? Quer os pré-candidatos à presidência da República? Do Cabo Aciolo? Vem para cá. O programa é aberto para todos. Nós trabalhamos com liberdade e democracia. 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Bom demais! Todo mundo ligado aqui no Maranhão em Debate! Aqui na Lemos TV, para todo mundo ver, esse programa, ele é passado, ele é reprisado na Rádio Lemos FM também. 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Muita música boa, tem até o programa aí Pisadinha Brasil de manhã. Você deve ligar na Super Eldorado FM. Mas, meus amigos, olha, o Braide falou da sua família, né? Falou da sua família, que ele é codoense, o pai dele era codoense, e ele falou sobre as suas origens. Segundo ele, as origens são codoenses, né? Então vamos ver aí o que o Braide fala sobre sua origem. E ele diz que é codoense, aí em Codó ele deve ter aí um apoio expressivo da população codoense, porque o sangue dele é codoense. Vamos acompanhar.
2: Viva Codó! Muitos talvez não saibam como é o meu nome completo. Meu nome é Eduardo Salim Braide. E o Salim Braide que eu carrego é uma homenagem a um codoense que morou aqui há muitos anos atrás, que era o meu avô, que trabalhava na usina, lá perto da Igreja Matriz, da usina de algodão, da usina de babaçu, da usina que tinha de arroz lá, que ficava atrás da Igreja Matriz. Meu avô se chamava Salim Braide. Teve o meu pai, que é codoense, Antônio Carlos Braide. E quando meu pai tinha 7 anos, o meu avô faleceu num acidente de carro aqui em Codó. E ali começou a dificultar a vida para toda a família dele. E a minha avó pegou os seus filhos e meu pai, que tinha 7 anos, e levou para Fortaleza em busca de mais oportunidades. Isso, gente, tem mais de 70 anos atrás. E eu volto hoje a Codó, mais de 70 anos depois que meu pai teve que sair daqui com 7 anos, e vejo que a realidade é a mesma. Codoenses tendo que sair de Codó para a colheita da maçã em Santa Catarina, para Mato Grosso, para a construção civil em São Paulo e Minas Gerais. Por quê? Porque o Maranhão, de lá para cá, continua muito parecido com o que estava há muitos anos atrás. Sendo um estado rico, mas que a riqueza não chega na mão do povo.
0: Então, agora você já sabe que o ex-prefeito de São Luís, por 2 gestões, é codoense e agora é pré-candidato ao governo do estado do Maranhão. Está andando aí, rodando o Maranhão inteiro, está passando aí em todas as cidades do estado do Maranhão. São 217. Vai ter que andar bem, viu? Eu conheço, parece que aí entre 80 e 90. Para 217, eu estou longe de conhecer todas. Mas o Braide falou que vai andar, vai visitar todos os municípios do estado do Maranhão. Então vamos ver como é que vai ser a aceitação. Dizem que ele está muito bem nas pesquisas. As últimas que saíram, ele está sempre no topo das pesquisas. Então vamos ver como é que vai andar esse andor, como é que vai ser essa eleição. O povo é que vai decidir. Pesquisas muitas vezes diz uma coisa e na hora acontece outra. Programa Maranhão em Debate aqui na Lemos TV para todo mundo ver. 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Mas, meus amigos, olha, eu quero mandar um alô aqui para o Aécio de Jesus Carvalho, que está ligado com a gente. Aécio, brigadão aí, está com a gente. Murilo Damasceno, quem está mais... Nonato Sampaio, pré-candidato a deputado federal, também está com a gente. Quem mais? Meu amigo Wilson, da Rua Paraguai, e o Vavá, que é frentista do Posto Rei, também com a gente. Está todo mundo ligado aqui no programa Maranhão em Debate, que não tem reservas. Aqui nós nos dedicamos ao povo, para defender o povo, mostrar que o povo tem que fazer alguma coisa e o povo, acompanhando aquele, tem mais ou menos, ele vai ter um norte, para onde ele ir. Agora, se você acompanhar outros programas aí, eles vão lhe dar o norte do patrão, né? Só o norte do patrão. Onde é o patrão? O norte do patrão é para onde? É para a atriz dela, então é lá. O norte do patrão é onde? É lá para o novo milênio, então vai para lá. O norte do outro patrão onde é? Ah, é perto da Câmara Municipal. Aí eles vão dando o norte. Mas você sabe que aqui o programa Maranhão em Debate é um programa sério, é um programa que leva para você a informação sem maquiagem. E você que está aí na Avenida Augusto III, meu abraço, continue com a gente. Você que está em São Luís do Maranhão, também você que está em São Paulo, em São Paulo. Obrigadão pela audiência. Mas olha, eu quero agora falar da seleção brasileira. A seleção estava assim, não é? Todo mundo botando fé. Botando fé mesmo. Eu fiz uma matéria ali na rua Honorino Silva. Estou falando de Codó, mas eu sei que você, em qualquer lugar do Brasil, você se envolveu, tal, pintou a rua, colocou bandeirolas, tal, fez a festa, esperando que o Brasil fosse, pelo menos, até nas semifinais. Mas o Brasil nadou e morreu logo antes de chegar na praia. Morreu. E nós vamos conversar com alguém que entende de futebol, o Ilo Batista. Ele já trabalhou aqui na Rádio Lemos FM e ele sabe como ninguém, como é que funciona, e ele vai fazer o seu comentário aqui. Eu não sei se é um comentário seu também, eu não sei. Mas pode que você concorde com ele também. Vamos acompanhar o Ilo Batista comentando a derrota da seleção brasileira. Ele que mora ali na rua Rio Grande do Norte. Acompanhe.
5: O Brasil praticamente virou um freguês, né? Porque já eram 4 jogos, 2 derrotas, 2 empates. Agora são 3 derrotas, né, Lemos? Lemos, é aquela história, né? Respondendo a tua pergunta, o que aconteceu com a seleção brasileira? Eu acho que quando uma coisa começa errada, tem tudo para terminar errado. Né? Eu acho que a seleção brasileira, ela foi mal convocada, né? É mal escalada. Eu não sei por que motivo, porque Carlos Ancelotti é um grande treinador, um grande vencedor, ele é um multicampeão, mas eu não consegui entender ainda o porquê dessa convocação da seleção brasileira. E ontem, falando sobre o jogo de ontem, o Brasil teve o jogo na mão. Né? O Brasil teve o jogo na mão. Mesmo com a seleção brasileira sendo com um nível tão baixo que está, né? A seleção brasileira está com um nível muito baixo. Você não vê ali na seleção brasileira um jogador para se comparar com o Ronaldinho Gaúcho, se comparar com um Fenômeno, com um Rivaldo, com um Zico, com um Falcão, com um Romário. Você não tem um jogador na seleção para comparar com esses caras. É um nível muito baixo.
6: Nem o Neymar?
5: O Neymar, Lemos, o Neymar ele é um ex-craque. O Neymar ele não está mais, não pode se atribuir o Neymar como um jogador. Né? Porque o Neymar, ultimamente, ele tem sido praticamente um ex-jogador. Né? Porque ele tem 34 anos. Né? O Messi tem 38 anos, fez 39 agora, parece entrar na Copa do Mundo e está comendo a bola. Corre o campo inteiro, faz gol, é artilheiro da Copa já. Né? E o Neymar com 34 anos está muito abaixo dele, mas o Neymar não é um atleta, o Neymar não tem disciplina. O Neymar é balada, é festa, entendeu? Então o atleta tem que ter disciplina. O Neymar não era nem para estar.
6: O Neymar, com esse tipo de vida que ele leva, termina comprometendo o rendimento.
5: O rendimento. O atleta tem que ter uma vida regrada. Né? O atleta tem disciplina. O Neymar, ele quer ser jogador, mas ele quer ser feliz. Ah. Isso é diferente, né? Ah. Então, ontem, o Brasil teve o jogo na mão, mesmo com uma seleção fraca. A seleção brasileira é uma seleção fraca. Né? Mas teve o jogo na mão. A Noruega deixou o Brasil à vontade. O Brasil perdeu um pênalti em mata-mata. Não se perde pênalti.
6: Né? Você acha que ali o Ancelotti cometeu um erro? Porque o Neymar botou a bola embaixo da asa. Vou bater. E aí na hora já tinha sido escalado o Bruno. Você não acha que se o
5: Vinícius,
6: o Vinícius, Neymar, perdão, Vinícius. Se o Vinícius pega aquela bola para bater, o Vinícius não convertia ela em gol?
5: O Vini Júnior já ele é o batedor do Real Madrid. Né? Ele já é o batedor de pênalti lá no Real Madrid. Ele bate e marca. Né? E pênalti não tem segredo, né? Pênalti é você colocar na marca do pênalti, dar uma pancada no meio do gol e pronto. Não tem esse negócio de fazer aquelas ginguinhas, aquelas coisinhas, tentar colocar. Até porque na Copa do Mundo a gente tem um monte de goleiro muito bom. Uns grandalões que se deitar debaixo da trave, o pé fica num lado da trave, a cabeça fica no outro. Então você tem que chegar e sentar a pancada no meio do gol e pronto. Era isso que tinha que ser feito.
6: Pancada.
5: É. Ah, o cara vai fazer, bater um... Então você tem que chegar e sentar a pancada no meio do gol e pronto. Era isso que tinha que ser feito.
6: Pancada.
5: É. Ah, o cara

0: Mas ele já vai fazer essa substituição já no final do segundo tempo. Aí isso não terminou comprometendo o rendimento, a questão psicológica, muito mais.
1: Ah, ele poderia. Poderia ter colocado. Claro que ele poderia ter colocado essas. Feito essas substituições. Entrando Neymar, entrando Hendrick. E exatamente porque o povo queria assim. Não foi feito um monte de campanha para o Hendrick jogar, para o Neymar jogar, né, que eles iriam resolver o problema. Ele fez o que o povo, que a torcida queria. Né. A derrota do Brasil foi não ter matado o jogo no primeiro tempo, porque tiveram chance de matar o jogo no primeiro tempo. Teve pênalti, teve oportunidade. E com a entrada do Hendrick, o Vinícius Júnior deixou ele na cara do goleiro, ele perdeu um gol feito. Né. Então, eu acho que a entrada do Neymar e do Hendrick, não é que ela tenha prejudicado a seleção. Até porque muitas pessoas podem pensar, porque quando eles entraram estava 0-0 o jogo, né? Estava 0-0 aí, dentro de poucos minutos já estava 2-0. Mas a diferença, né, Muzari, não é que o Neymar entrou, o Hendrick entrou, entrou mais outro lá, que a seleção caiu de rendimento. É porque a Noruega deixou o Brasil à vontade no primeiro tempo. O Brasil teve toda a chance de acabar com o jogo no primeiro tempo, segundo tempo, voltar e fazer mais um gol, quem sabe, né? Mas é quando a Noruega viu que o Brasil não queria ganhar o jogo, aí a Noruega tem o quê? Tem um goleiro bom, né? Um goleiro bom que fez defesas quase impossíveis, e tem um cara que decide, que é o Haaland. Ele só precisa de duas bolas. De duas bolas, ou ele bota as duas dentro, ou ele bota uma, como ele fez ontem.
0: Eu acho que o segundo gol foi uma falha da defesa, porque ele pegou a bola, ajeitou, escolheu o canto e bateu. Né?
1: Os dois gols foram falhas na defesa. Os dois gols foram falhas. Porque no primeiro gol, o Haaland está atrás do Marquinhos. O Haaland ataca a bola, o Marquinhos fica esperando a bola chegar nele. O zagueiro não vai esperar a bola chegar nele. Se ele está vindo a bola, vindo na direção, ele tenta atacar a bola. Ele ficou esperando, o Haaland atacou a bola e fez o gol. E no segundo gol da Noruega, o Haaland ajeitou a bola, ajeitou o corpo, escolheu o canto e bateu. Aí você vai deixar um cara letal que nem o Haaland fazer isso aí?
0: Não pode.
1: Não pode.
0: Não pode.
1: Então o Brasil perdeu o jogo para ele mesmo.
0: Para si mesmo.
1: Porque o Brasil teve chance, lembra? Quantas oportunidades de gol tiveram o Brasil... entre o primeiro tempo e segundo tempo, mesmo depois que o Brasil estava tomando 2-0, já teve muitas oportunidades. A diferença é que a Noruega tem um goleiro que pega, né, que salva o time, e tem um cara que faz gol, e a gente não tem. A gente não tem. O tanto de bola que teve ali para o Brasil converter em gols, a Noruega deixou o Brasil jogar. O Brasil assistiu ali de camarote a Noruega jogar no segundo tempo.
0: Tá bom, queremos agradecer a sua participação aqui na Lens TV. Obrigado pela sua contribuição que você está dando ao esporte, por ser um nato conhecedor do futebol, já foi jogador de futebol, e aí a gente quer te agradecer.
1: Lemos, eu agradeço também por a oportunidade de ter participado do seu programa, e quero ressaltar aqui mais uma coisa, que o futebol brasileiro está muito difícil, a decadência é muito grande. Para a gente formar uma seleção para ganhar a Copa do Mundo, está muito difícil, né? Eu não vou culpar o Ancelotti, porque ele chegou, ele salvou a seleção, porque se ele não chega, acho que nem para a Copa a gente ia. A gente foi para a Copa do Mundo, a gente classificou para a Copa do Mundo em qual posição? Nós ficamos para a escolha, a gente classificou em terceiro, parece. A gente nem ia para a Copa do Mundo. Vamos ver se agora ele tem mais tempo para trabalhar, porque ele é um grande treinador. Vamos ver como é que vai ser a 2030 daqui para... Tem muito tempo para trabalhar, mas a coisa está difícil. O futebol brasileiro está muito, muito decadente, muito decadente.
2: Então, meus amigos e minhas amigas, você do futebol, você da seleção brasileira, o que eu acho bonito é que a seleção, ela une, ela aproxima a nação inteira. Aliás, em todos os países, as seleções, elas aproximam o cidadão, né? Um do outro, não tem quem é Flamengo, quem é Vasco, quem é Motoclube, quem é Sampaio, não tem religião, não tem nada. A seleção, ela age como um rolo pressor. Todo mundo fica no mesmo barco, todo mundo torcendo. A nação fica unidinha ali, falando só.

0: da seleção, dos jogadores. É uma coisa muito bonita, é cultural no nosso país. Nós já temos 5 títulos, deveríamos agora arrancar o 6º, mas não deu. O Hexa ficou ainda para 2030. Vamos ver se a gente chega lá, né? A minha netinha disse que não vai assistir mais, não. Ela ficou injuriada demais. 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Meus amigos, olha, eu quero aqui rapidão, já tem a matéria aqui do prefeito que está anunciando chão de avião aí na Junina. Mas o que eu quero dizer para você é que o cenário político do Maranhão para a disputa do governo do estado começa a ganhar definições, os contornos, não é? Começam a aparecer. Dois dos principais pré-candidatos ao Palácio dos Leões já confirmaram as datas das convenções partidárias que vão homologar suas candidaturas para as eleições de outubro deste ano. O primeiro a oficializar o ato será o MDBista Orleans Brandão, do MDB, que marcou o evento de sua legenda para o dia 25 de julho. Logo em seguida, o petista Felipe Camarão, do PT, realizará a convenção da federação ou partido no dia 1º de agosto, considerando, ou melhor, consolidando seu nome na disputa majoritária. Então vamos agora aguardar o Braz e os outros pré-candidatos que vão anunciar aí o dia de suas convenções. Mas, meus amigos, o prefeito de Codó está anunciando chão de avião. Nada contra, porque o povo gosta, né? O povo gosta de festas e a gente tem que fazer festa para o povo. Agora, quanto é que vai custar? Quanto é que o povo de Codó vai gastar para ter chão de avião cantando 2 horas em Codó? Quanto é? Até agora, a gente ainda não sabe. Mas nós vamos saber e vamos divulgar aqui para você. Enquanto a cidade, o município, tem escolas de palha, aí o prefeito vai contratar o chão de avião. Eu acho que deveria ser assim, né? Olha, nós resolvemos aqui o principal, qual é? Educação, saúde, está tudo resolvidinho. Aí nós vamos partir para as festas. Aí nós vamos chamar cantores aí. Vamos chamar bandas. Vamos contratar. Aí sim. Mas enquanto escolas estão aí de pau a pique, passando chão, não tem latrina, não tem nada, né? Aí chão de avião para cantar. Mas eles gostam de dinheiro. Eles gostam de dinheiro. E tem gente, o prefeito tem dinheiro do povo para entupir os bolsos do chão de avião. Olha que ele vai levar muita grana do povo de Codó, que deveria ser gasto aí para uma outra coisa mais urgente, né? E tem tantas aí. As ruas estão esburacadas, cheias de mato. A verdade é essa. Há o chão de avião cantando, vem pelo centro da cidade. A avenida está asfaltadinha, bonitinha. Esse é Codó. Mas o Xande não vai lá nas brenhas do Codó Novo, não vai. Lá nas brenhas da Trizidela. E nem do Baixo São Francisco, e nem da Vila Bidé. Não vai. Tá? A verdade é essa. Meus amigos, olha, nós vamos chamar agora a matéria do Orleans Brandão. Foi feito um mega evento lá na cidade de Timon, tá? Aqui no Maranhão. Você que está nos assistindo aí em outro estado, Timon faz divisa, ou melhor, o Maranhão faz divisa com o Piauí e ali está a cidade, o município de Timon. Tem aí? Tem a matéria? Se não tem, deixa para a gente veicular amanhã, né? ou mais tarde aqui no programa. Tá certo aí? Essas aí? É aí? Tá certo. Então tá aí a foto dessa grande manifestação. Dizem eles que reuniram mais de 10 mil pessoas lá no Centro de Convenções em Timon, no Maranhão. Tá aí. Parabéns aí para o pré-candidato ao governo do estado do Maranhão, o Orleans Brandão, do MDB que já marcou o dia da homologação de sua candidatura. Ah, vamos aguardar. E o dia do Terecô em Codó, vai ser feriado ou não? O que você acha? Eu até agora não sei, mas eu vou procurar saber se vai ser feriado ou não. Cadê o dia do Terecô? Vamos ver aqui se o dia do Terecô vai ser feriado ou não. É o chão de avião para você encontrar aí, para você ver aí. E a urubuzada está tomando de conta aí do lixão. Depois nós vamos falar sobre esse lixão do município de Codó. Tomara que o prefeito erradique, que acabe com esse lixão, que foi uma tormenta em todos os outros governos. E aí ninguém sabe se nessa gestão o lixão vai sair lá do bairro Codonoso. Dá para a gente chamar aí o polícia policial? Dá para a gente chamar? Vamos lá de polícia policial, você saber aí sobre o submundo do crime, a violência que campeia no estado do Maranhão. Você acompanha aqui na Lemos TV para todo mundo. Alô, você, olha, polícia militar prende dois suspeitos de tentativa de homicídio em Itapecuru. Dois homens foram presos pela Polícia Militar na manhã da última sexta-feira, suspeito de envolvimento em uma tentativa de homicídio registrada no bairro Rosena Sarney, em Itapecuru Mirim. De acordo com o relato da Polícia Militar, a guarnição foi acionada por volta das 11 horas após a Central de Operações receber informações sobre disparos de arma de fogo na rua Ceará. Ao chegar no local, os policiais avistaram os suspeitos fugindo em uma motocicleta e iniciaram o acompanhamento tático, conseguindo realizar a abordagem pouco tempo depois. Não corre! Se correr, a polícia pega. Ainda segundo a PM, durante a ação foi localizada uma arma de fogo que teria sido dispensada pelo suspeito durante a fuga. Em seguida, os policiais foram até o local onde estavam as vítimas, que reconheceram os dois homens como autores de tentativa de homicídio. Aí foram presos e agora vão se lascar. Já se lascaram, vão tomar café na canequinha do Carlos Brandão. A verdade é essa. Mas, meus amigos, e aí você sabe, lá nos Estados Unidos, você pensa que nos Estados Unidos é só mar de rosas, né? Lá não tem drogas, não tem delinquência. É os Estados Unidos. Os Estados Unidos é modelo para o mundo. Mas escuta aí, vai, acompanha aí. Acompanha aí como é que são os adictos, os usuários de entorpecente lá nos States. Acompanha aí.
1: Essa droga mata uma pessoa com apenas 10 grãos. Esse cara atrás de mim está sob o efeito de fentanil. Faz com que a pessoa não tenha controle sobre o próprio corpo e não consiga nem ficar de pé muitas vezes. O fentanil é uma droga 50 vezes mais forte do que a heroína. Só que o tráfico de drogas deixou ele ainda mais poderoso. Misturou com a xinlanzina, um sedativo de cavalo. Bem-vindo a uma das maiores crises dos Estados Unidos, a crise do fentanil. Praticamente todas as downtowns dos Estados Unidos estão assim, tomadas por essas pessoas, que são chamadas de zumbi. A mistura do fentanil com esse sedativo de cavalo faz com que as pessoas andem dobradas. O que você está vendo atrás de mim agora é algo absolutamente normal. Estão normalizando essa situação que é deplorável. E o tempo inteiro eles estão pedindo dinheiro. Como vocês viram, eles até mesmo colocam roupas de Deus que estão sendo ajudados para poder pedir dinheiro às pessoas. É muito triste. Olha aquele cara nesse exato momento mexendo no lixo. Que situação. E essas pessoas são descendentes de diversos continentes, da África, da Ásia, ficam entrando nos estabelecimentos para poder pedir dinheiro. E xingando quando as pessoas não dão dinheiro para eles. Esse casal está completamente drogado. Nos Estados Unidos, o fentanil virou uma epidemia. Durante anos, ele esteve envolvido na maior parte das mortes por overdose no país. Em 2023, foram mais de 72 mil mortes relacionadas ao fentanil. Cerca de 200 pessoas por dia morrem de fentanil aqui nos Estados Unidos. Embora os números tenham caído em relação ao pico, o problema continua enorme, como passou a
2: atrás de mim agora.
1: Por exemplo, aqui em Houston, as autoridades consideram o fentanil a principal ameaça para as drogas ilícitas. Mas existe um detalhe ainda mais assustador. Lembra da chilazina que eu falei que é um sedativo de cavalo? Ela não é um opioide, ela é apenas um sedativo. Então, quando os médicos aplicam o remédio para poder remover os efeitos do opioide, eles não conseguem remover os efeitos da chilazina. Então, o antídoto que salva a overdose, a naxolona, não funciona na chilazina. Os paramédicos socorrem as pessoas, mas elas continuam desligadas. E ela ainda corrói a carne por dentro, abrindo as feridas, indo até o osso e termina em amputação. Uma usuária descreveu que acordou chorando porque estava sentindo que os seus braços estavam morrendo. Na verdade, era a droga corroendo a carne e o osso dela. Quando você vê essas pessoas na rua como zumbis, não é cena de filme. É simplesmente a maior crise social que os Estados Unidos enfrentam hoje. Meu nome é Anderson, sou o primeiro brasileiro da história a visitar todos os países do mundo. Eu tô aqui nos Estados Unidos, cobrindo a Copa do Mundo e os assuntos além dos jogos. Se você gosta desse conteúdo, me segue pra mais.
0: Então aí está, você pensa que lá fora é só flores, né? Aqui que a coisa tá ruim, né? Não. O negócio também tá pegando em vários países. É verdade que tem algumas nações que a coisa tá boa, por exemplo, Noruega, a Suécia, aí, né? Como é outro país aqui, rapaz, que eu esqueci aqui. E vários outros países, a vida é legal, a Suíça, né? Mas tem alguns países que a coisa é feia. Por exemplo, ó. Ataque a tiros em bar deixa dois homens baleados em Imperatriz. Dois homens foram baleados na noite do último domingo durante um ataque a tiros em um bar no bairro Parque Alvorada, em Imperatriz, na região tocantina. Segundo a polícia, as vítimas assistiam o jogo da seleção brasileira quando foram surpreendidas por dois homens em uma motocicleta que passaram pelo local atirando. Aí, na hora do jogo, o crime aconteceu por volta das 21 horas. Imagens de uma câmera de segurança registraram o momento em que os suspeitos se aproximaram do estabelecimento e fizeram os disparos contra as pessoas que estavam no bar. De acordo com informações preliminares, várias pessoas estavam reunidas no local no momento do ataque. Dois homens foram atingidos e socorridos em estado grave. O Bloco das Polícias vai ficando por aqui e volta em um outro programa, em uma outra edição do programa Maranhão em Debate. Meus amigos, olha, o Maranhão, será se está entre os estados mais pobres do Brasil, que você vai acompanhar agora, aqui no Maranhão em Debate. Acompanhe.
3: Os 10 estados mais pobres do Brasil. Vou mostrar a lista para vocês aí, né? Dos 10 estados mais pobres do Brasil. Vocês vão ver que todos são governados pelo PT. Certo? Todos são governados pelo PT. Os mais pobres, infelizmente, estão todos no Nordeste. A gente fica querendo, às vezes, falar, pô, mas não é possível que o PT é tão ruim assim, não é possível que a esquerda destrói as coisas assim. E é verdade, meus amigos, é verdade. Esse vídeo é curto e grosso. Aliás, eu tenho recebido muitos comentários dizendo assim, eu gosto dos seus vídeos, que você vai direto, você não enrola. E realmente eu não gosto de ficar enrolando, não. Eu gosto de ir direto, certo? Falar as coisas como elas são e acabou, né? Então, vou mostrar na tela aqui, vou deixar parado um pouco na tela, ele vai botar um fundo musical, que é para não ficar só a tela aparecendo, mas mostrar para vocês aí durante alguns segundos, uns bons segundos, 30 segundos, 40 segundos, tá? Para mostrar os estados que são mais pobres do Brasil. E quando eu digo...
4: Essa agora, boa noite.
5: Em Brasília, 19 horas. Está no ar, a Voz do Brasil. As notícias do governo federal que movimentaram o país no dia de hoje.
2: Olá, boa noite.
5: Boa noite para você que nos acompanha em todo o país.
2: Terça-feira, 7 de julho de 2026.
5: Vamos aos destaques do dia na Voz do Brasil.
2: Economia e exportações.
5: Brasil e Estados Unidos promovem mais uma rodada de negociações sobre a aplicação de novas tarifas a produtos nacionais. Luana Karen.
6: O prazo final para o governo dos Estados Unidos definir a aplicação de novas tarifas sobre produtos brasileiros é 15 de julho.
2: Bets e saúde mental.
5: Meu SUS Digital oferece teleatendimento gratuito para...

0: para quem enfrenta dificuldade em parar de jogar. Graziele Bezerra.
1: O atendimento é gratuito e confidencial e realizado por psicólogos ou terapeutas ocupacionais com o apoio de médico-psiquiatra quando necessário.
2: A partir de amanhã, contribuinte pode consultar lote especial de restituição automática do Imposto de Renda.
0: O pagamento dos valores será feito no dia 15 de julho. Graziela Mendonça.
3: O lote automático beneficia contribuintes que não eram obrigados a declarar o Imposto de Renda em 2025, não entregaram a declaração, tiveram o imposto retido na fonte em 2024 e têm até R$ 1.000 a receber.
2: Hoje, na apresentação da Voz do Brasil, Luciana Vasconcelos e Luciano Seixas.
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2: As negociações entre os governos do Brasil e dos Estados Unidos continuam em andamento a respeito da aplicação das novas tarifas comerciais.
0: Os dois países também avançaram nas discussões sobre cooperação no combate ao crime transnacional.
4: Brasil e Estados Unidos realizaram mais uma rodada de negociações a respeito da aplicação de novas tarifas sobre produtos brasileiros. Trata-se de uma sobretaxa de 25% sobre diferentes produtos exportados pelo Brasil. Em alguns casos, a taxação pode chegar até 37,5%. O ministro do Desenvolvimento, Indústria, Comércio e Serviços, Márcio Elias, afirmou que as negociações seguem em andamento e que estão concentradas na defesa dos interesses comerciais do país.
5: Não sairemos da mesa de negociação em momento algum e não permitiremos jamais que um tema que não diga respeito à relação comercial, à relação econômica, à boa relação política que o Brasil sempre teve com os Estados Unidos, ela deixe de presidir ou orientar as conversas, né? Não há espaço para discussão de outra natureza que não seja a defesa da soberania e a defesa dos reais interesses do Brasil.
4: Segundo o ministro Márcio Elias, a reunião foi uma continuidade às conversas iniciadas na semana passada. Os temas foram divididos por áreas e uma das frentes tratou também da cooperação no combate ao crime transnacional.
5: Há um reconhecimento de que é possível avançarmos nesse ponto. O Ministério da Justiça aqui no Brasil fez um trabalho. Nós já tínhamos apresentado na visita do presidente Lula ao presidente Trump e hoje nós detalhamos um pouco mais esse plano bilateral.
4: O prazo final para o governo dos Estados Unidos definir a aplicação de novas tarifas sobre produtos brasileiros é 15 de julho. Outra reunião entre os dois governos deve acontecer esta semana. Reportagem Luana Karen.
2: Vício em jogos de azar é prejudicial à saúde mental e financeira dos apostadores.
0: O aplicativo Meu SUS Digital oferece acompanhamento e tratamento.
2: Um teste identifica os sinais e, por meio do aplicativo, é feito o encaminhamento com consultas online com especialistas.
6: Seduzida pela promessa de dinheiro fácil, a educadora Zélia Fernandes apostou online pela primeira vez em 2024. Com o passar do tempo, os ganhos deram lugar à dívida e à mudança de comportamento. Ela só parou de jogar no início deste ano.
7: Quando eu perdi um dinheiro, no qual que eu precisava muito dele, a conta estava toda zerada, eu tinha perdido tudo, e eu falei assim, eu não posso ficar assim.
6: O quadro de saúde enfrentado pela Zélia tem nome, ludopatia, distúrbio psiquiátrico de quem tem compulsão por jogos de azar. Uma pesquisa da Universidade Federal de São Paulo aponta que quase 1,5 milhão de brasileiros acima de 14 anos apresenta algum sinal deste transtorno. Com a expectativa de atender até 600 pessoas por mês, o aplicativo Meu SUS Digital começou a oferecer teleatendimento gratuito para quem enfrenta esta enfermidade, como explica Marcelo Quimatti, diretor do Departamento de Saúde Mental, Álcool e Outras Drogas do Ministério da Saúde.
8: A pessoa ela vai saber se ela tem problemas ou não com jogos e apostas. Ela vai primeiro ser acolhida vai fazer uma marcação de atendimento, vai passar por um acolhimento e depois vai entrar num programa de cuidado.
1: Para utilizar o serviço, é preciso acessar o aplicativo e realizar um autoteste, com perguntas que ajudam a identificar sinais de risco. Nos casos mais graves, o ciclo de cuidados inclui até 13 consultas por vídeo, com duração média de 45 minutos. O atendimento é gratuito e confidencial e realizado por psicólogos ou terapeutas ocupacionais com o apoio de médico-psiquiatra quando necessário. Marcelo Quimatti aponta sinais de quando procurar ajuda.
8: Ela deixa de ter algumas outras atividades, ela começa a comprometer a renda pessoal ou familiar ao longo de um mês. Quando ela começa a perder e ela continua jogando para recuperar o que ela perdeu. Quando uma pessoa ela começa a fazer isso, ela já está com um problema bem instalado.
1: O Meu SUS Digital pode ser baixado gratuitamente nas lojas Android ou iOS, ou acessado na versão web em meususdigital.saude.gov.br. Reportagem Graziele Bezerra.
0: E a Polícia Federal realiza operação para investigar operações ilegais em empresas de aposta online, as chamadas bets.
2: A Operação Véu de Maia investiga um suposto esquema de lavagem de dinheiro e evasão de divisas envolvendo 87 empresas.
0: Foram cumpridos 9 mandados de busca em municípios de Goiás, São Paulo e Rio Grande do Sul.
2: Os investigados podem responder por crimes como lavagem de dinheiro, evasão de divisas e organização criminosa.
0: A Receita Federal abriu consulta à restituição automática do imposto de renda.
2: A partir de amanhã, os contribuintes podem checar se têm direito ao lote especial de restituição automática.
0: Ele é destinado a contribuintes que não apresentaram declaração e possuem um cronograma próprio.
3: O lote automático beneficia contribuintes que não eram obrigados a declarar o imposto de renda em 2025, não entregaram a declaração, tiveram o imposto retido na fonte em 2024 e têm até R$ 1.000 a receber. Para receber, é necessário que o CPF esteja regular e vinculado a uma chave Pix. Para saber se tem direito, a consulta poderá ser feita pelo site ou pelo aplicativo da Receita Federal a partir desta quarta-feira. Também será possível conferir a declaração simplificada feita pela Receita e incluir informações, se necessário, além de fazer ajustes antes da conclusão do processamento. O órgão orienta que a consulta seja realizada apenas pelos canais oficiais para garantir a segurança das informações. O pagamento vai ser feito no dia 15 de julho, diretamente na conta vinculada à chave Pix do tipo CPF. Graziela Mendonça, para a Voz do Brasil.
2: A Receita Federal ressalta que este lote especial de restituição automática não faz parte do calendário regular de restituições.
0: Os lotes regulares continuam sendo pagos normalmente aos contribuintes que entregaram a declaração dentro do prazo legal. O próximo lote regular está previsto para o dia 31 de julho.
2: Começaram hoje os pagamentos do seguro defeso referentes a períodos de proibição da pesca anteriores a 2026.
0: No valor de um salário mínimo por mês, o seguro é destinado a quem precisa interromper a atividade durante o defeso para proteger a reprodução dos peixes.
9: Márcio Luiz Nascimento é pescador em Santa Catarina e ele conta como se prepara para o período de defeso em que a pesca fica proibida.
10: A gente que é pescador, a gente sempre pensa no inverno, né? Que é para nós esse período agora, então a gente tem que se programar, guardar uma moedinha trocada, né? Para se manter sustentável que a família.
9: Nos períodos de defeso, ou seja, a pausa devido à reprodução das espécies, os pescadores artesanais têm direito ao seguro defeso no valor de um salário mínimo mensal. Nesta terça-feira, começaram os pagamentos referentes aos períodos de defeso anteriores a 2026. Os valores estão sendo depositados em parcela única para pescadores artesanais que tiveram o direito ao benefício reconhecido e aguardavam a emissão do pagamento. Tem direito os trabalhadores que já solicitaram auxílio dentro do prazo, cumpriram todos os requisitos e tiveram o pedido aprovado pelo Instituto Nacional do Seguro Social, INSS. Os pescadores artesanais podem consultar a situação do pagamento pelo aplicativo Carteira de Trabalho Digital ou pelo portal Emprega Brasil no endereço emprega.com.br. entrega.mais.brasil.trabalho.gov.br/trabalhador. Quem ainda possui pedidos em análise pode acompanhar o andamento do processo pelos canais oficiais Meu INSS, site e aplicativo e Central 135. Reportagem Gabriela Noronha.
2: E também sobre o assunto, eu e Mariana Jungmann conversamos mais cedo com a presidente do INSS, Ana Cristina Silveira. Vamos ouvir.
11: Presidente Ana Cristina Silveira, um prazer ter a senhora com a gente aqui na Voz do Brasil mais uma vez. Vamos falar então de seguro defeso? Ele começou a ser pago aí para os pescadores. E aí a minha primeira pergunta é, ele vai ser pago agora para pescadores de todo o país ou isso varia de acordo com cada região, com cada tipo de pesca, por exemplo, se de rio ou de mar?
12: O seguro defeso pescador artesanal, ele vai ser pago para todo o país, para quem fez o requerimento até outubro de 2025, junto ao INSS. Já foi feita a análise e a gente está pagando entre 7 e 11 de julho de 2026 a 121 mil pessoas, no valor de R$721 milhões.
2: E quem está apto a receber?
12: Todos que fizeram a solicitação dentro do prazo até outubro de 2025, que levaram as documentações necessárias, porque a partir de novembro de 2025, a competência passou a ser do Ministério do Trabalho e Emprego. Então, a partir daí, será pago pelo Ministério do Trabalho.
11: Agora, presidente, se o pescador tiver um emprego com carteira assinada, por exemplo, ele pode receber o seguro mesmo assim?
12: Não. O seguro defeso pescador artesanal, ele é direcionado a pescadores profissionais, que exercem a pesca como única fonte de renda. Ele não pode receber nem benefício assistencial, nem outro benefício previdenciário, exceto auxílio acidente e pensão por morte de um salário mínimo.
11: É, eu faço essa pergunta porque a gente lembra que alguns pescadores, às vezes, também trabalham em outras atividades rurais. Mas, então, nesse caso, seguro defeso só para quem tem a pesca como atividade exclusiva.
12: Isso, quem exerce a pesca de forma profissional, sozinho ou com sua família, em regime de economia familiar.
2: Presidente, quais são os documentos que o pescador deve apresentar ao INSS para solicitar o seguro e por onde ele começa a fazer esse pedido?
12: Então, a partir de novembro de 2025, ele vai fazer esse requerimento no Portal Emprego Brasil ou na Carteira de Trabalho Digital, uma vez que a gestão do seguro defeso pescador artesanal passou a ser do Ministério do Trabalho e Emprego. A documentação permanece a mesma. São os documentos pessoais, o registro geral de pesca a partir de um ano e também o comprovante de contribuição referente ao produto que ele comercializa.
11: E, aliás, aqui é muito importante a gente lembrar que os pescadores precisam manter os seus registros atualizados. Isso é feito com o Ministério do Trabalho, não é feito com a Previdência Social, mas é sempre bom a gente reiterar aqui a importância de que eles tenham o registro regularizado para que eles possam ter direito ao seguro defeso, né, presidente?
12: Isso, ele faz a partir de um aplicativo do Ministério da Pesca e Agricultura e ele tem que ter esse registro há mais de um ano para poder ter direito ao seguro defeso pescador artesanal.
11: Perfeito.
2: E os pescadores que já fizeram pedido e não receberem, podem recorrer? Como é que procede nesse caso?
12: Então, essa pergunta ela é muito importante, porque nesse período de 7 a 11 de julho de 2026, serão pagos os pedidos já analisados, mas ainda não analisamos todos. Nós vamos analisar o restante nos próximos 60 dias. Então, só cabe recurso quando o requerimento for negado. Então, enquanto tiver em análise, não cabe recurso.
11: Muito bem, nós conversamos com Ana Cristina Silveira, presidente do INSS. Presidente, muito obrigada pela sua entrevista aqui à Voz do Brasil.
12: Eu agradeço, é um prazer estar aqui com vocês na EBC e na Voz do Brasil.
0: O câncer de mama é a principal causa de morte por câncer entre mulheres no Brasil e no mundo.
2: E para tratar os casos mais agressivos da doença, foi aprovado esta semana um novo tratamento que consiste na aplicação, na ampliação do uso de um medicamento já disponível no país.
13: Pacientes com câncer de mama poderão usar uma nova medicação para o tratamento da doença. A Agência Nacional de Vigilância Sanitária aprovou uma nova indicação terapêutica para o medicamento Enhertu, Trastuzumab deruxtecana, que já é registrado no Brasil para câncer de mama. A indicação é para o tratamento auxiliar de pacientes adultos com câncer de mama HER2 positivo, que apresentam doença invasiva residual, mesmo após quimioterapia radioterapia e cirurgia. O câncer de mama é o tipo de câncer mais diagnosticado no mundo e a principal causa de morte por câncer entre mulheres. Aqui no Brasil, entre 10% a 19% dos casos, há a presença do HER2, o subtipo associado à maior agressividade e pior prognóstico. A nova indicação da Anvisa se baseou em estudo que demonstrou melhora clinicamente relevante na sobrevida livre de progressão. Os resultados mostraram redução de 53% no risco de recorrência invasiva ou morte com o uso do Enhertu. Daniele Popov para A Voz do Brasil.
0: E a Anvisa alerta que as canetas emagrecedoras de tirzepatida, contrabandeadas do Paraguai e comercializadas ilegalmente no Brasil, não têm a mesma eficácia e segurança dos medicamentos registrados no país.
2: Segundo a agência, não há evidências de que esses produtos sejam equivalentes aos aprovados para uso no Brasil.
14: A Agência Nacional de Vigilância Sanitária informou que não há comprovação de que as canetas de tirzepatida contrabandeadas sejam equivalentes aos medicamentos registrados no Brasil. Uma análise realizada pelo Centro de Informação e Assistência Toxicológica da Unicamp testou marcas vendidas ilegalmente em redes sociais no país. Segundo a Anvisa, os testes realizados identificaram apenas a presença do princípio ativo, além da concentração e da estrutura molecular da substância. A agência explica que para comprovar que dois medicamentos são equivalentes, é preciso fazer estudos específicos em centros credenciados. Esses testes avaliam, por exemplo, como o medicamento é absorvido pelo organismo, quanto da substância chega à corrente sanguínea e quanto tempo ela leva para ser eliminada. A agência também informou que as análises feitas pela Unicamp não verificaram aspectos como a absorção do medicamento, a presença de impurezas ou contaminantes, a esterilidade do produto e o cumprimento das boas práticas de fabricação. Por isso, segundo a Anvisa, não é possível concluir que as canetas tenham a mesma eficácia, segurança e qualidade dos medicamentos aprovados para uso no Brasil. Thaís de Araújo, para a Voz do Brasil.
0: O Ministério da Saúde e o IBGE realizam a terceira edição da Pesquisa Nacional de Saúde.
2: A coleta de dados vai até 30 de novembro.
0: A pesquisa reúne informações sobre as condições de saúde da população, fatores de risco, acesso aos serviços de saúde e determinantes sociais.
2: Nesta edição, aproximadamente 140 mil domicílios serão visitados. O questionário individual será aplicado a um morador com 15 anos ou mais.
0: Desta vez, a Pesquisa Nacional de Saúde vai contar com coleta de sangue e urina em uma amostra da população de 15 mil a 20 mil participantes com 35 anos ou mais.
2: Entre os exames previstos estão hemograma, hemoglobina glicada, creatinina, ácido úrico, sódio e potássio, além de sorologia para chikungunya e dosagem de chumbo e mercúrio.
0: Proprietários de imóveis rurais podem acessar por meio do aplicativo Meu Imóvel Rural documentos e informações sobre seus imóveis em um único ambiente digital.
2: A plataforma permite também o compartilhamento de dados com bancos e cooperativas, além de informar sobre condições climáticas.
15: Proprietários de imóveis rurais podem reunir em um único aplicativo documentos e informações que antes precisavam ser consultados em diferentes sistemas públicos. Disponível gratuitamente para celulares Android e iPhone, o acesso é feito com a conta GovBR. O coordenador-geral da Secretaria de Transformação do Estado do Ministério da Gestão e Inovação em Serviços Públicos, Carlos Guedes de Guedes, destaca as vantagens do serviço.
16: O agricultor hoje tem na palma da mão os seus documentos, os documentos da propriedade.
15: Além de consultar dados do Cadastro Ambiental Rural, do Sistema Nacional de Cadastro Rural, do Sistema de Gestão Fundiária e do Cadastro Nacional da Agricultura Familiar, o aplicativo permite emitir o certificado de cadastro de imóvel rural e compartilhar informações com cooperativas, instituições financeiras e assistência técnica, sem informar a senha da conta GovBR. Duas novas funcionalidades ampliam os serviços oferecidos pelo aplicativo. O Tô em Dia verifica possíveis pendências que podem dificultar o acesso ao crédito rural e orienta como regularizar a situação. Já o Produção Certa reúne informações que ajudam o produtor no planejamento da produção, como detalha o coordenador Carlos Guedes de Guedes.
16: Se ele planta milho, o zoneamento climático vai dizer para o agricultor qual é a melhor época de plantar milho e que ali ele vai poder pegar o crédito rural oficial, ali ele vai poder pegar o seguro rural porque ele está plantando na hora certa. Da mesma maneira, se ele planta, né, milho, ele quer saber o custo de produção do milho, ele vai ter a informação a partir dessa parceria com a Conab, aonde está o custo de produção e o preço do milho nos principais centros produtores e consumidores do país. E se ele quiser saber a previsão do tempo, ele consegue também ver essa informação a partir do Zoom no município da localização da propriedade.
15: O aplicativo Meu Imóvel Rural atende tanto os agricultores familiares quanto médios e grandes produtores rurais. Reportagem Caroline Blaut.
0: 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Filmes e festivais de cinema nacionais podem se inscrever para receber apoio do Banco Nacional de Desenvolvimento Econômico e Social, o BNDES.
2: Serão destinados recursos a 5 filmes de longas metragens e a 3 festivais de cinema nacionais.
0: Saiba como participar na reportagem de André de Barros Lima.
17: O banco vai patrocinar 15 filmes de longas metragens divididos em 5 categorias. Ficção grande público, ficção destaque de crítica, documentário, animação e selecionado em festival internacional. O edital também vai apoiar 3 festivais de cinema nacionais e vai contar com reserva de vagas pelo critério de indução regional para participantes da cadeia produtiva do audiovisual das regiões Norte, Nordeste e Centro-Oeste. As inscrições para o edital de cinema do BNDES estão abertas até o dia 13 de agosto. Você pode obter mais informações sobre o edital no site bnds.gov.br. Reportagem André de Barros Lima.
2: Audiovisual nacional na palma da mão.
0: A plataforma Tela Brasil, que reúne filmes, documentários e animações brasileiras, agora está disponível na loja de aplicativos do sistema Android.
2: O catálogo reúne 555 obras, incluindo longas, curtas e produções premiadas internacionalmente.
18: Já está disponível para Android e iOS o aplicativo do Tela Brasil. Agora é possível assistir a produções nacionais de filmes na palma da mão. O Tela Brasil é a primeira plataforma pública de streaming do audiovisual nacional. No aplicativo estão reunidas de forma gratuita mais de 500 obras brasileiras entre 1910 e 2025. O acesso é feito apenas com login na plataforma gov.br. O aplicativo oferece praticamente os mesmos recursos da versão para navegador, como busca por títulos, navegação por categorias, criação de listas, histórico de exibição e reprodução automática. A plataforma também possui recursos de acessibilidade na maior parte do catálogo dos filmes, como legendas descritivas, audiodescrição e tradução em libras. O acervo reúne obras audiovisuais brasileiras, abrangendo diferentes gêneros, como ficção, documentário, animação e experimental. São produções em longa, média e curta metragem. Há ainda uma seleção especial com produções e coproduções brasileiras que marcaram presença no Oscar desde 1960. Para assistir, basta acessar o site telabrasil.cultura.gov.br ou buscar o Tela Brasil na loja de aplicativos do seu celular. Reportagem Edinaldo Júnior.
0: O Ministério da Cultura, em parceria com o CNPq e o Ministério do Trabalho e Emprego, lançou uma chamada pública para implantação de incubadoras da economia criativa.
2: A medida atende a quem trabalha com expressões artísticas e entidades culturais.
0: Pesquisadores e instituições de todo o país já podem enviar projetos científicos e tecnológicos que ofereçam suporte técnico e de formação a trabalhadores, coletivos e empreendimentos culturais.
2: As propostas devem ser enviadas até o dia 10 de agosto. O resultado será divulgado no dia 30 de outubro.
0: O edital completo com as regras de participação já está disponível na página do Ministério da Cultura, em gov.br/cultura.
2: E essas foram as notícias do Governo do Brasil.
0: Uma realização da Secretaria de Comunicação Social da Presidência da República.
2: Com produção da empresa Brasil de Comunicação.
0: Fique agora com as notícias do Poder Judiciário e do Congresso Nacional. Uma boa noite.
2: Boa noite para você e até amanhã.
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20: STF valida lei da Bahia contra desinformação sobre epidemias e pandemias.
21: Justiça Eleitoral inicia convocação de mesários nesta terça-feira.
20: STJ afasta possibilidade de reconhecimento de papiloscopistas da Polícia Federal como peritos oficiais.
21: Boa noite, eu sou Marcela Luiza.
20: Eu sou Walter Lima.
21: O Supremo Tribunal Federal decidiu que é constitucional a lei da Bahia que estabelece multa para a divulgação de informações falsas sobre epidemias e pandemias.
20: A decisão foi tomada por maioria de votos em sessão do plenário virtual. Judite Aragão.
22: A lei baiana prevê multa de R$5.000 a R$20.000 para quem divulgar informações falsas por meios impressos, televisão, rádio ou plataformas eletrônicas, sem citar a fonte primária. A norma também alcança quem produz ou dissemina esse conteúdo de forma dolosa e quem utiliza mecanismos automáticos para ampliar a circulação das informações falsas. A ação foi proposta pelo Partido Liberal, que alegava invasão da competência da União para legislar sobre telecomunicações e radiodifusão, além de violação à liberdade de manifestação do pensamento e à liberdade de imprensa. Mas prevaleceu o voto do ministro Alexandre de Moraes. Para a maioria, a lei trata principalmente da proteção da saúde pública. Temem que estados também podem legislar. Segundo o ministro, a referência aos meios de comunicação é apenas acessória e não transforma a norma em legislação sobre telecomunicações.
21: Justiça Eleitoral inicia convocação de mesários.
20: Eles vão atuar nas eleições deste ano. Fábio Ruas.
23: As juízas e os juízes eleitorais têm até 28 de agosto para publicar edital com a nomeação das mesárias e mesários que vão atuar no primeiro e em um eventual segundo turno das eleições 2026. A carta de convocação vai informar a função a ser desempenhada, além de data e local da eleição e do treinamento. Em caso de impedimento legal, a pessoa tem até 5 dias para recusar. As mesárias e mesários têm direito a 2 dias de folga para cada dia trabalhado, auxílio alimentação de R$ 65,00 por turno. Tem preferência em caso de empate em concursos públicos que tem essa previsão no edital e pode contar como atividade extracurricular em universidades conveniadas.
21: STJ afasta a possibilidade de reconhecimento dos papiloscopistas da Polícia Federal como peritos oficiais.
20: Esse reconhecimento poderia levar a um movimento de equiparação salarial. Fátima Uchoa.
24: O papiloscopista tem a função de identificar pessoas, por exemplo, por meio das impressões digitais. A decisão da segunda turma do STJ reformou o acórdão do TRF1 que havia mantido a sentença favorável à ação civil pública do Ministério Público Federal para invalidar atos administrativos da Corregedoria Geral da Polícia Federal que proibiam o reconhecimento dos papiloscopistas como peritos. Para o ministro relator Teodoro Silva Santos, os papiloscopistas policiais federais não estão incluídos no rol de peritos oficiais de natureza criminal previsto em lei, que menciona apenas peritos criminais, médicos legistas e odontolegistas.
21: Brasil bate recorde histórico na contratação de jovens aprendizes, segundo o Ministério do Trabalho e Emprego.
20: E o Judiciário Trabalhista contribui com essa conquista, fortalecendo o acesso ao mercado de trabalho. Rossini Gomes.
25: O Brasil registrou 726 mil jovens aprendizes contratados entre janeiro e abril deste ano. Para a Justiça, esse balanço é reflexo das iniciativas de combate ao trabalho infantil. Por isso, atualmente, mais de 10 tribunais regionais do trabalho desenvolvem ações para incluir quem tem entre 14 e 24 anos no mercado formal, por meio do programa Jovem Aprendiz. Dentre os direitos trabalhistas e previdenciários estão carteira de trabalho assinada, 13º salário, vale transporte e férias no mesmo período da escola ou da faculdade. A Justiça do Trabalho quer garantir acesso seguro ao emprego com formação educacional.
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21: Uma boa noite.
20: E até amanhã.
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4: Eu sou Paula Groba.
5: E eu sou Humberto Pinheiro.
4: E estes são os destaques de hoje do Jornal do Senado, que começa agora.
5: Senado aprova e segue para sanção aumento de penas para crimes sexuais contra crianças em ambiente virtual.
4: Partidos podem ser incluídos em fiscalização contra lavagem de dinheiro.
5: Avança no Senado criação do Programa Nacional Metano Zero.
4: Boa noite.
5: Boa noite.
4: O avanço da inteligência artificial trouxe novas possibilidades, mas também abriu espaço para crimes cada vez mais sofisticados.
5: Para enfrentar essa realidade e reforçar a proteção de crianças e adolescentes, o Senado aprovou um projeto que aumenta as penas para diversos crimes sexuais, inclusive quando a tecnologia é usada para produzir ou manipular imagens e outros conteúdos de exploração sexual infantil. O texto segue agora para sanção presidencial. Repórter Pedro Pincer.
6: Nos casos de produção, reprodução, direção, fotografia, filmagem ou registro de conteúdo de violência sexual contra criança ou adolescente, assim como a sua venda ou exposição, a pena atual é de 4 a 8 anos de reclusão e multa. O projeto eleva essa punição para 4 a 10 anos de reclusão e multa. O texto ainda aumenta a pena em um terço se a venda ou a exposição ocorrer por meio da internet, das redes sociais ou de outras tecnologias da informação e comunicação. O relator, senador Fabiano Contarato, do PT do Espírito Santo, informou que entre janeiro e julho de 2025 foram registradas 49.336 denúncias anônimas de abuso e exploração sexual infantil.
7: Nesse cenário, temos que o incremento de penas, sua inserção no rol de crimes hediondos e a ampliação de condutas delitivas promovidas pelo projeto são medidas adequadas e necessárias.
6: O texto também aumenta a punição para quem oferece, troca, disponibiliza, transmite, distribui, publica ou divulga material de violência sexual contra criança ou adolescente. Hoje, a pena prevista para esses atos é de 3 a 6 anos de reclusão e multa. O texto proposto permite aumentar a pena para 4 a 10 anos de reclusão e multa.
4: O senador Plínio Valério, do PSDB do Amazonas, cobrou a votação que amplia a autonomia do Banco Central e inclui o PIX na Constituição. A proposta foi aprovada pela Comissão de Constituição e Justiça em junho e o senador, que foi relator, lembrou que já expirou o prazo solicitado pelo governo para analisar o texto antes da votação em plenário.
5: Para Plínio Valério, além de fortalecer a autonomia financeira e orçamentária do Banco Central, a PEC garantirá que o PIX permaneça sob responsabilidade exclusiva da instituição, vedando sua terceirização e garantindo a gratuidade para pessoas físicas.
8: Está no nosso relatório. O PIX é do Banco Central. O Banco Central não pode terceirizar e não pode cobrar jamais, taxar jamais pessoas físicas. Garantia maior do que essa não há.
4: E segue para a Câmara dos Deputados um projeto de lei que facilita a importação de bens destinados à pesquisa científica e tecnológica. A proposta busca desburocratizar o processo de importação de insumos por pesquisadores e instituições credenciadas, além de ampliar os mecanismos de isenção tributária.
5: O texto também determina que o CNPq envie periodicamente dados sobre as importações à Receita Federal e à Secretaria de Comércio Exterior para fins de fiscalização e estatística. Além disso, permite que pesquisadores entrem no país com bens científicos como bagagem acompanhada, desde que credenciados. Para o relator, senador Isalci Lucas, do PL do Distrito Federal, o objetivo é dar mais transparência e agilidade ao processo de importação, sem criar exigências desnecessárias ou contrariar outras leis.
4: A Comissão de Segurança Pública aprovou o projeto de lei que inclui os partidos políticos e suas fundações no rol de entidades sujeitas aos mecanismos de controle e fiscalização de lavagem de dinheiro.
5: A proposta quer aumentar a transparência e evitar que recursos de origem criminosa financiem a atividade política no país. Repórter Bruno Lourenço.
3: Os partidos políticos e suas fundações podem passar a ser fiscalizados pelas regras de combate à lavagem de dinheiro. A Comissão de Segurança Pública aprovou a proposta que obriga as legendas registradas no Tribunal Superior Eleitoral a prestar informações sobre movimentações financeiras aos órgãos de controle. A relatora, senadora Ivete da Silveira, do MDB de Santa Catarina, defendeu o endurecimento das regras para garantir a integridade do processo democrático.
9: A experiência recente de investigações de grande repercussão nacional evidenciou que estruturas partidárias podem se tornar canais de circulação e ocultação de valores de origem criminosa, com reflexos diretos sobre a lisura das campanhas e a igualdade de condições entre competidores.
3: O texto dá aos partidos políticos as mesmas obrigações de rastreabilidade financeira já aplicadas a bancos, corretoras e joalherias, entre outras. O projeto baseou-se em propostas da campanha Unidos contra a Corrupção.
4: Muito mais potente que o gás carbônico na retenção de calor na atmosfera, o gás metano é um dos principais responsáveis pelo aquecimento global. Grande parte dessas emissões vem da decomposição de resíduos orgânicos em lixões e aterros, além da agropecuária e de atividades industriais.
5: Para reduzir esse impacto ambiental e transformar parte desses resíduos em energia renovável, a Comissão de Assuntos Econômicos do Senado aprovou a criação do Programa Nacional de Metano Zero. A proposta também incentiva a coleta seletiva e o reaproveitamento de materiais recicláveis e orgânicos. Repórter Márcio Maturana.
10: Para reduzir as emissões de metano, incentivar a coleta seletiva e estimular o reaproveitamento de resíduos recicláveis e orgânicos, a Comissão de Assuntos Econômicos aprovou a criação do Programa Nacional do Metano Zero. O gás é um dos principais responsáveis pelo aquecimento global. A proposta do Metano Zero pretende também estimular tecnologias capazes de transformar resíduos agropecuários, industriais e urbanos em energia renovável. O autor do projeto é o senador Fernando Dueire, do PSD de Pernambuco.
11: Esse projeto, senhor presidente, cria um ambiente de segurança jurídica, de previsibilidade para investimentos. Estimula tecnologias como a biodigestão, a anaeróbica e a recuperação energética de resíduos. Fortalece a participação das cooperativas, mecanismos transparentes de certificação, governança e comercialização de créditos ambientais.
10: O texto segue para a Comissão de Meio Ambiente com emendas do relator, o senador Eduardo Braga, do MDB do Amazonas. Uma delas dá caráter voluntário à certificação de origem metano zero para empreendimentos que comprovarem redução de emissões de gases do efeito estufa.
4: E o Brasil vai ganhar uma Universidade Federal do Esporte. Após a aprovação do Senado, foi sancionada a lei que cria a universidade. A instituição terá sede em Brasília.
5: A universidade vai atuar no ensino, na pesquisa, na extensão e na inovação em ciência do esporte. Repórter Henrique Nascimento.
12: A proposta também prevê a formação de profissionais para áreas como treinamento de atletas, gestão esportiva, políticas públicas, saúde, educação e para desporto. Para o atleta paralímpico Leomon Moreno, a criação da universidade pode abrir novas oportunidades para quem vê no esporte um caminho de formação e transformação social.
13: Eu fico muito feliz de ter saído de Ceilândia, aqui em Brasília, ter ganhado a vida através do esporte, que eu e todos os outros atletas teremos a oportunidade de poder nos capacitar, nos graduar e contribuir também para que o nosso país seja o país do esporte. Quando a gente alinha o esporte, a educação, transformando em cultura dentro do país, a gente constrói ótimos cidadãos, olhando principalmente para a pessoa em si e não para um detalhe.
12: A proposta foi aprovada pelo Senado em junho, com voto favorável da senadora Leila Barros, do PDT do Distrito Federal. Ela defendeu a formação esportiva como instrumento de cidadania.
2: O esporte, ele é mais do que formar atletas. Nós temos aqui uma nata de grandes atletas e para-atletas que representam com muito amor a nossa pátria. Mas, para além disso, há a promoção da cidadania. Nós sabemos o que o esporte fez nas nossas vidas, o quanto o esporte é um braço na saúde, na segurança pública, na educação. Um dos maiores legados que eu trago para a política é o seguinte: na política, infelizmente, a gente não ama todos, como na vida a gente não ama todos. Mas eu aprendi no esporte que o meu era coletivo. A gente tem que se respeitar.
12: Segundo o Ministério da Educação, a previsão é que a universidade comece as aulas em 2027.
5: Com edição de Paula Groba e trabalhos técnicos de Eliseu Caires, o Jornal do Senado fica por aqui. Acompanhe agora as notícias da Câmara dos Deputados. Boa noite.
4: Boa noite e até amanhã.
14: Jornal Câmara dos Deputados. Câmara aprova a criação de Programa Nacional de Combate ao Câncer.
15: Comissão rejeita substituição do dinheiro em espécie por moeda digital.
14: Deputados garantem ressarcimento de violência doméstica pelo agressor.
15: Boa noite. Já está no Senado o projeto aprovado pelas comissões da Câmara que determina o ressarcimento pelo agressor de despesas provocadas por violência doméstica. A repórter Maria Neves tem os detalhes sobre a questão.
16: A Comissão de Constituição e Justiça da Câmara dos Deputados aprovou o projeto que obriga companheiro agressor a ressarcir sozinho. Os danos causados à mulher vítima.

0: Casal.
1: A aprovação desse projeto é muito importante porque a mulher vítima de violência já é um sofrimento muito grande, sofrimento físico, sofrimento psicológico. E teve uma causa na justiça que a pessoa entrou porque estava tirando o próprio patrimônio dela para fazer aí a reparação da violência. Então, esse nosso projeto ele deixa claro que toda reparação que tiver financeira vem do patrimônio do agressor. Da pessoa que praticou o ato de agressão, porque é um absurdo a vítima pagar para ela mesma.
0: Atualmente, o Código Civil já determina que nos casamentos com regime de comunhão parcial de bens, as obrigações provenientes de atos ilícitos não podem entrar na reparação. Isso significa que o agressor deve pagar sozinho pelos prejuízos causados. A Lei Maria da Penha também já estabelece que o ressarcimento de mulher vítima de violência não poderá trazer prejuízo ao seu patrimônio ou de seus dependentes. Ainda assim, especialistas afirmam ser necessário deixar mais explícito que a vítima não pode contribuir para reparar os prejuízos causados por parceiros violentos. De acordo com Jonas Donizete, a ideia do projeto foi proposta pelo Centro de Estudos Judiciários do Conselho da Justiça Federal. Da Rádio Câmara de Brasília, Maria Neves.
2: Ayrton Faleiro, do PT do Pará, cobra a aprovação urgente do projeto de lei que combate a misoginia. Ele argumenta que o Congresso precisa se sintonizar com o sentimento das ruas e com as demandas urgentes da sociedade antes do encerramento do semestre legislativo.
3: Para ilustrar a necessidade inadiável da aprovação da lei, Ayrton Faleiro cita o caso de uma mulher estrangulada pelo marido, encontrada morta com um filho de 1 ano mamando em seu peito. O congressista pede à Câmara que supere visões conservadoras e aprove a lei contra a misoginia.
4: Justiça.
2: Adriana Ventura, do Novo de São Paulo, denuncia a suposta parcialidade de órgãos de controle que estariam paralisando investigações criminais envolvendo familiares de autoridades do Poder Executivo para evitar impactos no processo eleitoral.
3: Segundo Adriana Ventura, existe um aparelhamento generalizado envolvendo a Procuradoria da República e as cúpulas dos três poderes, resultando no arquivamento de denúncias. Ela cobra a instalação de comissões parlamentares para investigar a situação e colocar um fim à impunidade.
2: Márcio Gerri, do PCdoB, contesta a contratação de uma operação de crédito de 1 bilhão e 300 milhões de reais entre o governo do Maranhão e o Banco do Brasil. Ele aponta que a liberação dos recursos em ano eleitoral exige transparência sobre a finalidade e o impacto da nova dívida.
3: Márcio Gerri cita a decisão judicial que chegou a suspender o empréstimo, depois liberado pelo Tribunal de Justiça do Maranhão, sem análise de mérito da ação. O parlamentar pede que o Banco do Brasil não compactue com a transação, a fim de preservar o equilíbrio do jogo democrático no estado.
2: O Tony de Paula, do PSD, critica a atuação de uma promotora do Ministério Público do Rio de Janeiro durante um evento da Associação dos Conselheiros Tutelares do Estado. Ele acredita que a representante do MP desrespeitou a organização ao contestar uma apresentação musical que fazia referência a Deus.
3: O Tony de Paula argumenta que houve intolerância contra as manifestações religiosas. O parlamentar também presta apoio à direção da entidade organizadora e critica a relação entre o Ministério Público e os conselhos tutelares.
4: Segurança Pública.
2: Coronel Crisóstomo, do PL de Rondônia, comemora a criação de uma comissão especial para analisar a proposta que reduz a maioridade penal para 16 anos em casos de crimes graves e hediondos. Na avaliação do legislador, a proposta atende o anseio de 80% da população brasileira.
3: Coronel Crisóstomo defende a redução da maioridade penal por acreditar que a medida vai interromper o aliciamento de menores por facções criminosas. O deputado lembra que, para infrações mais leves, continua valendo o Estatuto da Criança e do Adolescente.
4: Saúde.
2: Os deputados aprovaram a criação de um programa para combate ao câncer. A repórter Paula Bittar acompanhou a votação.
5: A Comissão de Constituição e Justiça da Câmara aprovou uma proposta que prevê a criação do Programa Nacional de Combate ao Câncer e de Assistência a Portadores. A medida busca ampliar a prevenção, o diagnóstico e o tratamento da doença no país. O programa será executado pelo Ministério da Saúde. Entre as prioridades estão realizar campanhas educativas, fazer exames para a detecção precoce da doença, doença e ampliar a oferta de tratamento de alta complexidade em todas as regiões do país, com o objetivo de reduzir as desigualdades no acesso.

0: só os serviços de saúde. O texto também prevê apoio do poder público à pesquisa científica e à inovação tecnológica voltadas à prevenção, ao controle e ao tratamento do câncer. O relator do projeto, o deputado Átila Lira, do PP do Piauí, considerou a medida conveniente e oportuna.
1: Recursos nós temos leis orçamentárias pela obrigatoriedade com gasto de saúde e com um programa como esse, eu não tenho dúvida que nós vamos ter mais recursos tendo destinado para a gente combater o tratamento e também a prevenção e dar mais estrutura aos nossos hospitais e também às nossas pesquisas para que a gente possa ter mais vacinas, mais drogas e mais estruturas, máquinas e inovações na área do combate ao câncer.
0: A proposta que cria o Programa Nacional de Combate ao Câncer e de Assistência a Portadores já pode seguir direto para o Senado, a menos que haja recurso para votação antes pelo plenário da Câmara. Na Rádio Câmara, de Brasília, Paula Bittar.
2: Comissões. Ismael, do PL de Santa Catarina, pede a criação de uma comissão especial para debater projetos em defesa das comunidades terapêuticas. Ele argumenta que o tema merece mais atenção por envolver entidades que acolhem milhares de jovens em tratamento contra a dependência química.
3: Ismael sustenta que a comissão deve aprimorar a legislação, regulamentar o funcionamento e garantir padrões de qualidade, fiscalização e financiamento das comunidades terapêuticas. Ele também defende a expansão das parcerias com sistemas públicos de saúde e de assistência social.
2: Osmar Terra, do PL do Rio Grande do Sul, condena a autorização de plantio e uso de maconha para fins medicinais no Brasil. Segundo o parlamentar, as autoridades responsáveis pela decisão usurparam a competência do Congresso para legislar em nome do povo sobre o tema.
3: Segundo Osmar Terra, a substância agrava surtos e está associada, em sua avaliação, à maioria das interdições de jovens no país, além de contribuir para o aumento de acidentes fatais no trânsito gaúcho. Ele pede ao Congresso que anule as decisões da Justiça e de órgãos reguladores sobre o tema.
4: Direitos Humanos.
2: Luiz Lima, do Novo do Rio de Janeiro, alerta para o crescimento de mais de 90% no número de moradores de rua no Brasil desde 2022, segundo dados do Cadastro Único. O deputado responsabiliza o governo federal, afirmando que a situação reflete a queda no poder de compra da população.
3: Luiz Lima questiona as explicações apresentadas pelo Ministério do Desenvolvimento e Assistência Social, Família e Combate à Fome, que aponta o desemprego entre as causas do problema, enquanto o próprio Executivo Federal afirma que a taxa de desocupação caiu.
2: Ranieri Paulino, do Republicanos da Paraíba, pede a sanção do projeto que cria a Semana Nacional da Ética e da Cidadania. Segundo o deputado, que é autor da proposta, a iniciativa busca estimular a reflexão sobre respeito e tolerância em contraposição aos discursos de ódio.
3: Ranieri Paulino afirma que o projeto aprovado pelo Congresso incentiva o diálogo em escolas, universidades e órgãos públicos na primeira semana de todo o mês de maio. Ele acredita que as pautas humanitárias estão acima das diferenças partidárias e devem unir o país em torno de propostas positivas.
2: Patrus Ananias, do PT de Minas Gerais, anuncia o relançamento da Frente Parlamentar em defesa da soberania nacional, orientada pelo fortalecimento do Estado Democrático, pela participação social e pela implementação de políticas públicas de inclusão.
3: Coordenador do Grupo Parlamentar, Patrus Ananias defende que um país forte precisa de investimentos na educação e no SUS, com tributação justa e resistência a pressões políticas externas. O legislador defende ainda a União Nacional para proteger as riquezas nacionais e a dignidade dos brasileiros.
4: Consumidor.
2: Comissão rejeita a possibilidade de extinção de dinheiro em espécie. A repórter Silvia Munhato explica a questão.
5: A Comissão de Desenvolvimento Econômico da Câmara dos Deputados aprovou o projeto de lei que proíbe a extinção do papel moeda e a substituição dele por moeda digital. Foi rejeitada a proposta que buscava a extinção gradual. A relatora, a deputada Bia Kicis, do PL do Distrito Federal, diz que é importante manter o papel moeda.
6: O papel moeda ainda desempenha função relevante para milhões de brasileiros, especialmente para populações vulneráveis, para cidadãos com limitado acesso a serviços financeiros digitais e para aqueles que habitam em localidades com insuficiente estrutura tecnológica. Ademais, o dinheiro em espécie constitui importante instrumento de liberdade econômica, inclusão financeira e segurança operacional, funcionando como alternativa em situações de falhas tecnológicas, indisponibilidade de sistemas eletrônicos ou interrupções de serviços.
5: A relatora, no entanto, suprimiu o trecho que limitava o acesso do Banco Central aos dados de transações e contas particulares. Outra emenda excluiu a exigência de aprovação do Congresso Nacional, por maioria absoluta, de proposta para extinguir o papel moeda. A proposta que não permite a extinção do dinheiro em espécie ainda será analisada pelas comissões de Finanças e Tributação e de Constituição e Justiça e de Cidadania. Da Rádio Câmara de Brasília, Silvia Minhato.
4: Meio Ambiente.
3: Milton Tato, do PT de São Paulo, coordenador da Frente Ambientalista, critica o esvaziamento do mês do meio ambiente e repudia o retrocesso na pauta ecológica e a aprovação de projetos que enfraquecem a fiscalização, a preservação e o combate ao desmatamento.
2: Milton Tato condena a Câmara por ignorar as 35 propostas de conservação sugeridas pela Frente e pela sociedade civil e por esvaziar o debate sobre o desenvolvimento sustentável, ameaçando a biodiversidade e distanciando o Brasil das metas globais de enfrentamento da crise climática.
4: Relações Exteriores.
3: Tadeu Venere, do PT do Paraná, critica a atuação de parlamentares brasileiros nos Estados Unidos, acusando integrantes da oposição de agir contra os interesses nacionais ao discutir tarifas comerciais. Para o deputado, a postura favorece interesses estrangeiros e prejudica o Brasil.
2: Tadeu Venere acrescenta ainda que integrantes da oposição colocam interesses políticos acima dos interesses nacionais. Na visão do deputado, esse tipo de conduta enfraquece a direita e pode ter consequências políticas e jurídicas.
4: Trabalho.
3: Átila Lins, do PSD do Amazonas, apresentou projeto que cria regras para o auxílio fardamento de policiais militares, bombeiros militares e guardas municipais. O congressista esclarece que a proposta uniformiza e critérios de concessão anual do benefício para evitar disputas judiciais nas corporações.
2: Átila Lins pontua que o texto preserva a autonomia de estados, do Distrito Federal e de municípios na regulamentação das despesas. Ele acrescenta que a proposta prevê pagamento em caso de promoção, quando a mudança de função exige novos padrões, insígnias ou peças do uniforme.
4: Transportes.
3: Pompeu de Matos, do PDT do Rio Grande do Sul, defende dois projetos voltados à proteção dos ciclistas. As propostas, segundo ele, preveem a criação de espaços seguros para bicicletas nas rodovias e o planejamento de vias que garantam mais segurança para quem pedala.
2: Pompeu de Matos também propõe aumentar as penas para motoristas que atropelarem ciclistas após dirigir embriagados, participar de rachas, trafegar em alta velocidade ou fugir sem prestar socorro. Ele explica que as medidas buscam reduzir acidentes e preservar vidas.
3: Merlong Solano, do PT, comemora o início das operações de exportação em grande escala pelo porto de Luiz Correia, no litoral do Piauí. Segundo o deputado, o funcionamento do terminal encerra uma longa espera e amplia a capacidade logística do estado para o escoamento da produção.
2: Merlong Solano acredita que o porto deve reduzir os custos de exportação, além de impulsionar a geração de empregos no Piauí. O parlamentar também destaca a participação do governo estadual e da iniciativa privada na viabilização do empreendimento.
4: Economia.
3: Comissão da Câmara aprova a inclusão da Confederação Nacional do Transporte no Conselho Deliberativo do SEBRAE Nacional. Mais informações com Sofia Peçanha.
7: A Comissão de Indústria, Comércio e Serviços aprovou o projeto que inclui a Confederação Nacional do Transporte no Conselho Deliberativo do SEBRAE Nacional. Atualmente, o Conselho conta com representantes da Confederação Nacional da Agricultura, da Confederação Nacional do Comércio e da Confederação Nacional da Indústria. A medida busca incluir o setor de transportes, que, segundo o deputado Gilmar Tato, do PT de São Paulo, autor do projeto, é um elo vital entre as diversas atividades econômicas, facilitando o escoamento da produção agrícola e industrial, além de viabilizar o comércio e serviços. Apenas em março de 2025, o setor de transporte rodoviário de carga atingiu mais de 20 mil novos CNPJs cadastrados como microempreendedores individuais, sendo o setor com o maior número de pequenos negócios criados de acordo com o levantamento realizado pelo SEBRAE, como ressalta o deputado Guilherme Uchoa, relator na comissão.
8: Além disso, a expressiva participação das microempresas nesse setor reforça a necessidade de inclusão da sua representação no Conselho.
7: O projeto busca reconhecer a importância estratégica do setor de transportes, ampliar a pluralidade de vozes no colegiado e permitir que as demandas específicas do setor sejam devidamente debatidas no âmbito da entidade. O Serviço Brasileiro de Apoio às Micro e Pequenas Empresas, mais conhecido como SEBRAE, é uma entidade privada que promove a competitividade e o desenvolvimento sustentável dos empreendimentos de micro e pequenas empresas. Agora, o projeto que inclui a Confederação Nacional do Transporte no Conselho Deliberativo do SEBRAE Nacional será analisado pela Comissão de Constituição e Justiça. Da Rádio Câmara de Brasília, Sofia Peçanha.
4: Desenvolvimento Regional.
2: Juliana Cardoso, do PT de São Paulo, condena a prestação dos serviços da Sabesp e denuncia que moradores enfrentam falta de água, ausência de coleta de esgoto e cobranças indevidas. Segundo ela, há comunidades que recebem tarifas de esgoto, mesmo sem contar com rede de coleta.
3: Juliana Cardoso cobra explicações da Sabesp, a revisão das cobranças e mais fiscalização dos serviços. A deputada também pede a ampliação do acesso ao saneamento básico, afirmando que vai continuar acompanhando a situação no estado de São Paulo.
2: Ao prestar contas de seu mandato, Ricardo Maia, do MDB da Bahia, declara que viabilizou a inauguração de uma unidade de pronto atendimento em Ribeira de Pombal e a entrega de veículos para o município de Tucano.
3: Ricardo Maia também ressalta que participou de obras de pavimentação, reformas de escolas e unidades básicas de saúde nos municípios de Heliópolis e Fátima. Ele afirma que os investimentos vão ampliar a infraestrutura e melhorar o atendimento público na região.
2: Ao fazer um balanço das entregas do governo federal em Salvador, Lídice da Mata, do PSB da Bahia, destaca avanços nas áreas de mobilidade e cultura. Entre as ações, a deputada cita o início da operação assistida do VLT e a reinauguração do Teatro Castro Alves.
3: De acordo com Lídice da Mata, os investimentos em infraestrutura e transporte público contribuem para a revitalização urbana da capital baiana. A parlamentar menciona ainda a implantação de uma pista de skate de padrão internacional no subúrbio ferroviário de Salvador.
4: Agricultura.
2: Daniel Almeida, do PCdoB, registra o primeiro festival gastronômico do Aipim, em Entre Rios, na Bahia. Ele acredita que o evento fortalece a agricultura familiar, valoriza as comunidades quilombolas e incentiva a produção derivada da mandioca.
3: Daniel Almeida também celebra a edição de número 73 da Festa dos Vaqueiros do município de Curaçá. Na opinião do deputado, a tradição, além de movimentar a economia local, contribui para preservar a cultura nordestina.
2: Daniel Trzeciak, do PSDB, comemora a reabertura, depois de 16 anos de espera, do Teatro 7 de Abril, em Pelotas, no Rio Grande do Sul. O congressista lembra que o espaço, de 192 anos, é o quarto mais antigo do Brasil e foi tombado pelo Instituto do Patrimônio Histórico e Artístico Nacional.
3: Daniel Trzeciak critica a demora na entrega do Teatro 7 de Abril à população, mas afirma que a casa será fundamental para fomentar a cultura local, valorizar o passado e impulsionar novos investimentos em Pelotas, sua terra natal, que completa 214 anos neste 7 de julho e em todo o estado.
2: Termina agora o Jornal Câmara dos Deputados, produzido pela Rádio Câmara, com trabalhos técnicos de Everson Urani e apresentação de José Carlos Andrade e Márcio Aquilissardi. Uma boa noite para você.
3: Ótima noite para você. A Voz do Brasil volta amanhã. Você ouviu A Voz do Brasil. Boa noite.
9: 18 horas e 59 minutos.

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1: 20 horas e 2 minutos.
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0: 20h59.
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3: Olá, chegando mais uma edição do nosso Moment Love nesta terça-feira. Eu sou Kleber Salles e a partir de agora vamos embarcar em um mundo de sonhos, em um mundo de emoções, né? Vamos viajar no nosso mundo do amor, né? No nosso planeta chamado amor, nesta super terça-feira. Que você possa relaxar e curtir esse momento com a gente, hein? Hoje, 7 de julho de 2026, para começar o Moment Love de hoje, tem The Cranberries, de 1994, Linger. Aqui no Moment Love, as mais românticas você ouve na nossa programação. Lembrando que na segunda hora do Moment Love tem o quadro Word in Love, a tradução da sua música preferida. Com a Paulinha Esteves também já marcando presença por aqui. E você tenha uma excelente terça. Vamos juntos, relembrando este grande sucesso.